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1: 9 e 2.
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1: 9 e 21.
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2: 9:36.
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1: Que chegou ao final. Obrigada pela sua companhia. De segunda a sexta-feira, das 8 às 10 da noite, estamos sempre juntinhos. Cultura Sertaneja Classe A, o melhor da música sertaneja, sempre com muito carinho pra você. E olha, vou te lembrar que amanhã, bem cedinho, às 6 da manhã, temos um novo encontro, ok? Boa

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1: 10 e 1.
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Boa noite, queridos filhos e filhas do Paternoster, o Pai de nosso Senhor Jesus Cristo e nosso. Eu sou o Frei Flávio Henrique, da obra dos pequenos monges do Paternoster, provocando a verdade com caridade. Nós vamos dar início a mais um programa, A Voz do Pensamento. Falsos evangelizadores que se multiplicaram como praga na modernidade, né? E realça a reta disposição de alma dos verdadeiros santos de Deus, né? A disposição interior que os permitem compreender o mistério escondido por séculos e gerações dos arrogantes, né? Dos prevaricadores espiritualmente falando, porque eles ficam enxergando o diabo no seu semelhante, enquanto as almas humildes enxergam quem? Enxergam Deus, enxergam a presença do Senhor, né? Então nós vamos hoje explorar melhor essa contundência. Afinal, não é possível que nós continuemos reféns dessa visão míope e torpe dos evangelizadores atuais, afeitos à lógica herética e equivocada do protestantismo cultural. Mas, antes, contra a perfídia dessa lógica que é de Satanás, que quer se ver a si mesmo refletido nas almas humanas, não é? Por isso é que ele inspira esses falsos evangelizadores que fiquem por aí acusando que as pessoas estão todas cheias de maus espíritos, cheias do demônio, que tem o demônio em tudo, não é? Ora, a criação pertence a Deus, né? Então vamos invocar a Santíssima Virgem Mãe do Senhor, que esmaga essa cabeça cheia de veneno e de perfídia, viu? Capaz de, em vez de contemplar a beleza de Deus na criação, colocando uma sobrecarga na consciência das almas frágeis, dizendo que elas estão possuídas pelo demônio. Ora, que insanidade, viu? É uma época insana, viu? Nossa Senhora da Divina Revelação, Virgem do Apocalipse, revelai-nos a necessária humildade interior para recorrermos à graça de Deus com a vossa humildade, com a humildade de Abraão, que enxergou a presença de Deus em três homens de pé, com a humildade de Paulo, que enxergava a presença do Cristo nos irmãos da comunidade da igreja primitiva, pelos quais, inclusive, tinha alegria em sofrer pelo bem deles, com a humildade de Maria, irmã de Marta. Ora, com a humildade de todos aqueles que conseguem enxergar num outro ser humano a presença de Deus, e não a presença do diabo. Ave Mamãe Maria, cheia de graças, o Senhor é convosco. Bendita sois vós entre as mulheres, e bendito é o fruto do vosso ventre, Jesus. Santa Maria, Mãe de Deus, rogai por nós, pecadores, agora e na hora de nossa morte. Amém. Gente, é isso aí. Veja que a coisa não é fácil não, viu? O conjunto cultural da fé na modernidade, patrocinada pela arrogância espiritual do espírito do protesto, inspira os homens a uma lógica completamente oposta àquela que inspira os verdadeiros santos de Deus, viu? A quem o mistério escondido por séculos e gerações é revelado. Então, o mistério escondido por séculos e gerações, segundo São Paulo, é revelado aos santos de Deus. Ou seja, estes que têm a humildade de alma interior suficiente para conseguir enxergar, ver refletida a obra de Deus, a beleza da obra de Deus no semelhante a Deus, no ser humano que é feito em imagem e semelhança de Deus, né? E o que nos permite fazer, então, tal afirmação de modo tão categórico, né? Ora, vamos recordar aqui que nós vimos a humildade de São Paulo, que reconhece no próximo a presença do Cristo Deus, e por isso ele sofre com alegria pelas almas e por solidariedade ao corpo místico de Cristo, a Igreja, que na história vive generosamente o sofrimento e a dor, completando nela, como diz o próprio Santo Apóstolo, a paixão do Senhor, não é? Então, isso sim é estar em comunhão com Deus, é ser capaz de enxergar Deus no próximo,
o Cristo, o Senhor, no próximo e ainda ter a alegria de poder sofrer um pouco pelo bem desse próximo, não é? Lógica completamente invertida desses falsos evangelizadores por aí, que eles querem o próprio bem e eles enxergam no próximo é o diabo. Porque eles querem o próprio bem, eles não querem o bem do próximo. Porque querem o próprio bem, ao invés de enxergar a presença do Senhor no próximo, eles enxergam a presença do diabo. Porque aí eles inculcam isso na cabeça das pessoas que têm a alma fragilizada, que estão sofridas com o problema, e depois vão ganhar dinheiro com isso. Está entendendo? Pilantragem espiritual é o nome disso. Doa a quem doer. E nós vimos também a humildade de Abraão, que estando sentado em frente à sua tenda, isto é, a representação teológica da sua tenda de carne, né? Nesse mundo presente, ele tem uma epifania da Trindade e enxerga em três homens de pé a presença do Senhor. Tanto que ao se dirigir aos três, fala como a um só, fala ao Senhor, que enxerga nos três homens. Meu Senhor, se ganhei tua amizade, peço-te, não prossigas viagem sem parar junto a mim, teu servo. Ainda se coloca como servo, né? Esquece todo o resto, esquece as suas vontades, esquece tudo. E se coloca diante de Deus como servo, não para pedir a Deus coisas para si, mas para servir a Deus. Percebe? Então, com isso, fica claro para nós que a humildade de Paulo e de Abraão consiste é enxergar Deus no próximo. Simples assim. A questão incomoda, é incômoda e constrangedora para os cristãos. Essa questão, né? Ela é incomoda e ela é constrangedora também, mas é para os cristãos de meia tigela dos nossos dias. Eles é que têm um espírito completamente oposto ao espírito da santidade. Esse é um espírito de arrogância, de pretensão, não é? Essa pilantragem que protesta dia e noite contra o mistério de Deus, que jamais conhecerão se não aceitarem, enquanto for tempo, e de bom grado, a cruz do dia a dia, para nela, para na cruz, deixarem morrer o amor próprio, que faz esse amor próprio, que faz com que, pelo bem de si mesmas, elas enxerguem o diabo no outro. Deus está com elas e o diabo está no outro, né? Ora, e usam isso para quê? Para depois ir lá, põe o diabo, inculca na cabeça da pessoa que ataca o diabo, depois vai lá, faz um descarrego qualquer lá, uma pirotecnia qualquer lá, e tira aquela ideia, põe a ideia, depois tira a ideia e cobra por isso, né? Eles só enxergam, então, de modo míope, uma presença ofuscada de Deus em suas próprias vontades. Eu nem diria em suas almas. Nem consegue enxergar Deus na própria alma. Consegue enxergar Deus apenas na vontade, quando ela é cumprida, quando ela é atingida, né? E o que elas veem no próximo? O que essas lideranças religiosas modernas de Araque enxergam? Enxergam, infelizmente, só o diabo, né? Tá, o diabo está em tudo, está em todo lugar. Não consegue enxergar Deus em nada diferente do que é vontade delas. Essa aqui é a questão, e que não é de pouca monta, não, viu? É seríssima. Note bem que é um paradoxo inconciliável entre duas perspectivas que se opõem por princípio lógico. No princípio lógico correto dos humildes, das almas humildes, dos santos de Deus, aqueles que, como Paulo e Abraão, possuem a alma suficientemente humilde para conseguir reconhecer a presença de Deus no ser humano que foi feito à imagem e semelhança do Criador, e a quem o Senhor se revela e revela o mistério que é escondido por séculos e gerações dessas pessoas, né? Que são arrogantes e que querem ver o mal em tudo. Porque no fundo, o mal está onde? Está no apego que elas têm à própria vontade. Vou repetir. No fundo, o mal está onde? Está no apego que elas têm à própria vida e às próprias vontades, né? Então, do outro lado, nós temos aí então esse princípio de lógica invertida e incorreta daqueles que protestam para si mesmos um status inexistente de santidade e de intimidade com Deus, ao contrário dos verdadeiros santos, que se julgam servos humildes e insignificantes. Então, o que vem
essa segunda categoria de lógica invertida e incorreta nas pobres almas que dizem pretender guiar para o Cristo? Pasmem, queridos ouvintes, eles só enxergam o demônio e o diabo nas pessoas, né? Isso é uma coisa assustadora, sabe? Essa inversão lógica, viu? Os homens de Deus, que o apóstolo Paulo chama de santos, veem o Senhor nos outros homens, que foram feitos à imagem e semelhança de Deus. Já agora, e isso é sinal de humildade interior. Agora, os homens cheios de si próprios, ao contrário, eles enxergam o que nos próximos, no seu próximo, nos outros homens, que foram feitos à imagem e semelhança do Criador, é de ficarmos estarrecidos. Eles enxergam o diabo, para lá e para cá, né? Então, percebeu o paradoxo? A diferença inconciliável, né? O que caracteriza uma alma humilde e unida a Deus do que... E o que caracteriza uma alma arrogante, que tem uma ruptura com Deus, que protesta contra Deus e que, portanto, dá ouvidos ao diabo, dizendo que o diabo está aí no outro. Ah, tá vendo? Isso é verdadeiramente triste, viu? E prova o quanto o modelo mental de uma época inteira denota o orgulho, a arrogância e a presunção daqueles que se atrevem ainda a usar o nome santo do Senhor para acusar as pobres almas pecadoras de estarem possuídas por forças diabólicas, em vez de reconhecer em cada uma delas a morada do Senhor nesse mundo presente, viu? Será que você percebe agora o completo absurdo que vem da falsa evangelização desses falsos evangelizadores? Me diga sinceramente, como é que eu posso, como ministro do Senhor, com o munus de exercer no tempo presente o ministério sacerdotal, sumo e eterno, de nosso Senhor Jesus Cristo, conferido a mim pela autoridade apostólica e pelo poder da igreja, única igreja fundada por nosso Senhor Jesus Cristo, me calar diante de tão escandaloso deslocamento lógico na compreensão das coisas santas de Deus? Não tem jeito, gente. Eu tenho que dizer com todas as letras, esse paradigma cultural da modernidade, fruto da reforma protestante, é precisamente aquela figueira estéril do Evangelho. De longe até engana e parece cheia de doces figos, frutos do Espírito Santo, né? Mas de perto não tem fruto nenhum. É só folhagem viçosa, é pura enganação, razão pela qual a palavra do Senhor secou aquela figueira e secará essa estrutura de época também, esse modelo mental, viu? Vai secar, não tenha dúvida não. Escreve aí, esse paradigma cultural que reformou a visão que os verdadeiros profetas e os verdadeiros santos de Deus sempre tiveram do Senhor na história, irá secar. É uma mera figueira estéril que só finge ter frutos espirituais, não é? Mas não possui. Inclusive, a rigor, o verdadeiro fruto para a vida eterna, que é a Sagrada Eucaristia, eles mesmos fazem questão de não possuir, né? Eles não têm Eucaristia. O que eu posso fazer se, apesar de ser só um medíocre pecador, o Senhor verdadeiramente está presente através do seu próprio sacerdócio que eu exerço e me obriga a ver o Senhor e não o demônio na vida dos pecadores? E o que eu posso fazer se aqueles que não possuem o sacerdócio sumo e eterno de nosso Senhor Jesus Cristo só conseguem enxergar o diabo?

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0: 10:21.
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1: Muito obrigada!
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1: 10:59.
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0: 11:15.
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1: Meia-noite e 2.
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0: e à noite 15.
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1: 6:30.
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2: Meia-noite e 58.
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2: Meia-noite e 58.

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1: 1:30.
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1: 2 e 1.

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1: 12h31.
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2: 3 e 2.

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1: 3h30.
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0: Brincadeira de negrão, você sabe qual é.
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1: 4 e 1.
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1: 4 e 1.

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1: 4h28.
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1: 5 horas.
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1: 5 e 1.

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1: 5:29.
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0: Brasil, alô guerreiros, alô guerreiras das estradas, por cá é o Fernando Riquetti, começando mais um Brasil Caminhoneiro, feito pra você que enfrenta sol, chuva, madrugada e a saudade de casa, porque o Brasil não para, e você também não. Mas não é novidade que as estradas brasileiras carecem de boas condições, né? De acordo com a pesquisa CNT de rodovias, ela classifica 62% das rodovias brasileiras como regulares, ruins ou péssimas. Isso significa que a maior parte das rodovias tem problemas, como falhas na pavimentação e na própria geometria na pista. Tem buraco, tem depressão, uma série de irregularidades. Então, não é difícil concluir que os pneus são a primeira parte do pesado que recebe os impactos dessas vias. E manter a calibragem correta dos pneus ameniza os desgastes provocados neles pelas estradas. Quando tem pouca pressão, o pneu tende a sobrecarregar os ombros do borrachudo, afetando a sua estrutura. E isso pode acarretar deformações, um superaquecimento e, em casos extremos, até estourar. Sem falar que quando os pneus estão com baixa pressão, eles ficam mais suscetíveis à aquaplanagem. E sabe por quê? Porque a baixa pressão impede que os sulcos existentes no borrachudo exerçam a sua função, que é de afastar a água. Ao invés disso, quando ele está com a pressão baixa, ele vai empurrar a água para frente. E aí, o acúmulo da água vai ser maior ainda na sua frente. Agora, se o problema for excesso de pressão, a área de contato com o solo diminui e reduz a aderência do pneu. E com isso, o controle do caminhão, do seu carro, também fica prejudicado. Além disso, essa é uma ótima medida para reduzir o consumo de combustível, viu gente? Principalmente nos casos de baixa pressão, quando a aderência na pista é maior e exige mais potência do motor. Já a alta pressão deixa o pneu mais duro, e isso vai provocar o desgaste prematuro de diversas partes do veículo, tudo por conta dessa vibração excessiva, em especial da suspensão. E não existe uma receita para saber qual que é o momento certo para poder fazer a calibragem. Geralmente, o manual do proprietário do veículo conta com orientações a esse respeito. E leve sempre em consideração a carga que você está levando. Respeite as recomendações do fabricante do pneu, gente. E faça isso logo pela manhã, quando eles estão frios. Cheque também se as válvulas de todos os pneus estão tampadas. E não esqueça do step, viu? Olha, aproveite e dá uma checada aí nos parafusos que prendem a roda. Porque com a trepidação, os buracos pelas ruas e avenidas, eles podem ficar frouxos. E na hora do aperto, se você notar que a rosca do parafuso está ruim, está enferrujada, olha, não pense duas vezes. Troca, joga fora. E para quem está no carro de passeio, ó, outra dica. Quando fizer a troca do pneu, não deixe o pessoal da borracharia fazer o aperto com aquelas pistolas de impacto parecido com as da Fórmula 1. Porque devido à força e o excesso de rotação dessas máquinas, elas podem estragar a rosca do parafuso, viu? Peça para o borracheiro aí fazer o aperto com uma chave de roda. Legal?
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0: obrigatórios. E naquela época ficou estabelecido que dentro de 5 anos o poder público adotaria medidas para ampliar o número de pontos de parada e descanso no país. Atualmente, segundo publicação no site do Ministério, atualizada em agosto, pouco mais de 100 postos em todo o país fazem parte da lista dos PPDs cadastrados, o que ainda é um número muito pequeno para o tamanho do Brasil. Uma coisa importante a se esclarecer a respeito desses pontos de parada e descanso é que eles são propriedade particular, ou seja, existem regras para que eles possam ser usados.
1: E o Garoço esteve com o coordenador do SOS Estradas, o Rodolfo Risotto, que também falou sobre os pontos de parada. Vamos ouvir.
2: Todos que estão trabalhando na estrada estão ganhando. A gente não pode criar uma ilusão de que alguém que vai oferecer um estacionamento para 100 carretas vai gastar mais de 10 milhões para fazer aquele estacionamento, vai construir os banheiros, toda essa estrutura, não possa ter receita nenhuma. E o caminhoneiro tem que ganhar na origem uma diária que permita ele pagar por todos os serviços e aí sim gerar uma concorrência entre os pontos de parada para que eles ofereçam cada vez mais melhores estruturas e aí pelo mesmo preço o caminhoneiro vai escolher a melhor opção como qualquer profissional que viaja.
0: Existem diversas formas encontradas pelos postos Brasil afora para oferecer os serviços que são tão importantes para os caminhoneiros. Em alguns a área de estacionamento e pernoite é cercada e cobra-se um valor fixo para o pernoite e utilização das instalações, como banheiro e salas de TV, do sinal Wi-Fi da internet e dos pontos de eletricidade. Na maioria desses postos, quando o caminhoneiro abastece, fica isento do pagamento e, dependendo da quantidade de combustível, ainda ganha um crédito para pernoites futuros.
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1: Valeu! Solta aí! Zé Neto e Cristiano!
4: Presta atenção nessa aqui.

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3: Conta pra gente aí, parceiro, você sente muito sono durante o dia? Fica atento, viu? Porque esses podem ser os primeiros...

0: Primeiros sinais de sonolência excessiva, viu? Pois é, turma, eu tenho aqui em mãos um relatório do Instituto do Sono. E nesse relatório, a sonolência excessiva, ela é definida como a dificuldade em permanecer acordado ou alerta. E a principal característica é que o sono ocorre de maneira não intencional. E justamente nos horários mais inadequados, quase que diariamente, por pelo menos 3 meses. E as principais consequências da sonolência excessiva são irritabilidade, dificuldade de se manter alerta, dificuldade em tomar decisões e lentidão. A privação do sono aumenta o risco de hipertensão, doenças cardiovasculares, diabetes, obesidade, doenças mentais como depressão, transtornos de ansiedade. Por isso, gente, separamos aqui, ó, 5 fatores que provocam a sonolência excessiva. Primeiro é a apneia do sono. Isso aí é quando um paciente apresenta pausas da respiração durante a noite associadas a engasgos. E quem sofre desse distúrbio acorda com muita frequência e tem aquele sono inquieto. A pessoa depois, quando acorda, não tem aquela sensação de aquele descanso reparador, né? Tem também o uso de medicamentos. E são vários que têm como efeito colateral o sono, viu? Então, parceiro, é muito importante conversar com o médico, viu? Se o estado de sonolência atrapalhar a tocada diária, o medicamento deve ser revisto, viu? É possível repensar o melhor horário para a tomada dos medicamentos ou mesmo realizar ajustes de dose ou então da própria medicação. E como a maioria dos estradeiros tem que cumprir aquele horário apertado para poder entregar a carga e muitas vezes tem que rodar no período da noite, tá aí, ó, receita completa para você pegar esse monte de doença aí, viu? Sem falar, né, gente, que a maioria dos caminhoneiros não encontram locais adequados para descansar em 8 horas seguidas. Outros fatores são hábitos inadequados, como sedentarismo, fumo, obesidade. E uma pesquisa realizada recentemente pela USP, a Universidade de São Paulo, mostra que o aumento de peso e a gordura corporal estão relacionados à maior produção de citocinas. Citocinas, gente, são substâncias produzidas pelo organismo, né, pelo sistema imunológico e que são responsáveis pela fadiga. E a obesidade está entre as doenças mais comuns entre os caminhoneiros. Por isso, parceiro, fique muito atento aos seus hábitos para tentar melhorar a qualidade do seu sono. Tá legal? Gostou da dica? Faz o seguinte, compartilhe, divulgue!
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0: Vamos ouvir mais modão?

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1: Gente, tem um alerta aí pra vocês. Olha, tem muito, muito caminhoneiro mesmo sendo autuado nas inspeções nas estradas por conta do desconhecimento da lei. E uma delas é a falta de inspeções no cronotacógrafo ou então o tacógrafo, como é mais conhecido pela turma, né? E o pessoal até que gosta do equipamento, viu? Porque além de ele armazenar dados como velocidade, o tempo de descanso, tempo de direção, distância percorrida, em caso de acidente, gente, o tacógrafo pode ser a prova que o motorista precisa para mostrar que não estava fazendo errado. Hoje, com a evolução dos caminhões, nós temos também o tacógrafo digital. Bom, para me ajudar a esclarecer você que está aí do outro lado sobre a importância do tacógrafo, quem está lá na ponta da agulha lá para conversar com a gente é o Fábio Favari. Ô Fábio, eu queria que você explicasse para a gente, rapaz, uma curiosidade que eu tenho. Se a gente for pegar, por exemplo, aí um tacógrafo analógico de um tacógrafo tradicional e a gente partir para um tacógrafo digital, a gente vai ter que fazer uns cursos aí na USP, na PUC, para poder aprender com um trem desse aí? Queremos te ouvir.
2: Basicamente a diferença é que, no caso do digital, como ele tem uma tecnologia mais evoluída, mais componentes eletrônicos, memórias internas, você consegue armazenar tudo dentro do próprio equipamento e só usar a impressão quando ela for necessária. Diferente do tacógrafo analógico, onde o disco ele está sempre sendo consumido, né?
1: Certo.
2: Então, essa é uma vantagem do tacógrafo digital.
1: Tem uma pergunta aqui do Luizão. Ele é motorista da cidade de Rio Claro, não fica tão longe aí de Campinas. Ele perguntou: Riquete, agora com os tacógrafos digitais, sem a necessidade do uso daquele disco de papel, como é que funciona a fiscalização na rodovia? Como é que o policial rodoviário faz essa inspeção da jornada de trabalho, né, do tempo de direção do motorista? Como é que ele faz isso daí?
2: É exatamente isso que o tacógrafo digital ajuda, né? Porque quando ele sofre uma fiscalização, o é requerido dele que tire a impressão no momento da fiscalização. E essa impressão vai mostrar os dados anteriores e o fiscal, a Polícia Federal, seja quem for, vai poder olhar naquele momento. Então é muito simples. Na hora que ele é parado em cima de uma fiscalização, ele só pede para realizar a impressão da última jornada.
1: Agora, por exemplo, dentro do aparelho, a gente consegue ter acesso a dados de até quantos dias no tacógrafo digital, Fabio?
2: No tacógrafo digital, vai ter 7 dias internos lá dentro da memória, né?
1: Uhum.
2: A gente vai lançar também o quê, né? O armazenamento desses dados em nuvem. Então, você pode ter até anos de informação armazenada na nuvem. No tacógrafo digital, na memória dele, são 7 dias.
1: Fábio, quero te agradecer pela gentileza, viu, meu irmão? Muito obrigado pelo carinho, obrigado pela gentileza. E sempre que pintar alguma novidade por aí, meu irmão, por favor, aciona a gente aqui do Brasil Caminhoneiro aqui, que o espaço está sempre liberado para você, tá bom?
2: Tá, joia, Fernando. A gente que agradece aqui pelo espaço. Espero ter contribuído aí um pouco com todo mundo aí. Estamos à disposição.
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1: E agora tem música, Diego e Vitor Hugo.
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3: Eu vou começar com uma frase que alguns pais, né, eles costumam dizer, que principalmente as mães, né? Eu conheço meu filho, mas quando nós vamos observar por algumas situações, eu falo particularmente, elas não conhecem tanto. Eu quando comecei a... Não quando comecei, mas quando há uns 2 meses atrás, minha mãe veio do interior para cima do filho, para minha casa, e ela conversando com minha esposa, né? Ela falando que não sabia que eu tinha essa vontade de trabalhar de motorista, né? Só que assim, a primeira vez que eu tive contato com um caminhão, eu morava no interior, na cidade de Itiúba. Ela fica aproximadamente a 370, 380 quilômetros da capital, Salvador. Então, eu peguei carona com um colega. E eu vendo ele, né, cambiar o negócio ali, eu achei bonito aquilo ali, fiquei só observando, né? Aí fiquei pensando, rapaz, um dia eu vou dirigir um caminhão daquele. E eu vou dirigir um caminhão daquele, eu vou viajar pelo Brasil dirigindo um caminhão daquele. E graças a Deus, eu tenho muito orgulho hoje de ser caminhoneiro, de ter conquistado financeiramente o que eu conquistei até hoje, e principalmente de ter conquistado emocionalmente, a nível de amizade também. Você se realiza muito, você se torna uma pessoa muito realizada quando você trabalha nessa profissão. Lógico, tem, né? Tem uns contras, mas quando você coloca na balança, os prós, eles se sobressaem, né? Eles ficam muito acima dos contras.
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2: E tá na hora de encostar. Essa semana passou voando, mas na segunda-feira eu tô de volta. O Brasil Caminhoneiro é uma realização da Cobran, Companhia Brasileira de Marketing. Fica um abração do Fernando Riquetti a todos vocês que nos acompanharam. Bom fim de semana e até segunda-feira, se Deus quiser.
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0: 5:56.
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0: 5:56.

0: 5:59.
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0: Bom dia, meus irmãos e irmãs. Hoje, último dia do mês de julho, dia 31. Obrigado, Senhor, pelo mês que passou. Dai-nos, Senhor, a graça de um mês abençoado, Senhor Deus. Rezamos pedindo saúde e também incluímos a nossa oração pelos sacerdotes. Pense no padre da sua paróquia, da sua comunidade. Vamos juntos rezar. Pai, Filho, Espírito Santo. Amém. Senhor Deus da vida, no início deste dia, queremos pedir saúde. Dai-me, Senhor, a saúde necessária para ganhar o pão de cada dia. Livrai-me de todo mal, do perigo, da peste, da epidemia da gripe, Senhor. Livrai-me de todo mal. Rezo também, Senhor, e clamo a vossa misericórdia sobre todos os enfermos. Senhor, sustentai-os na fé, mantenha-os na esperança. Revela sabedoria aos médicos e dai paciência a todos os que cuidam dos doentes. De modo particular, Senhor, no início deste dia, intercedo em favor daqueles que estão acamados, hospitalizados e até desenganados dos médicos, mas de modo particular, por este enfermo, cujo nome apresento agora. Senhor médico dos médicos, curai as feridas, libertai os doentes da enfermidade, dai-lhes, Senhor, saúde no corpo e na alma, dai-lhes, Senhor, paciência na provação, dai-lhes, Senhor, coragem de lutar. Curai, Redentor nosso, todos os enfermos. Amém. Um bom dia a todos.

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1: 6 e 3.
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6:07, um bom dia a você que está aí sintonizado conosco pelos quatro cantos da nossa querida cidade de Santos Dumont, Minas Gerais, terra do Padre Aviação, você internauta, através do www.radiculturasd.com.br, você aí no aplicativo do seu celular, você no seu tablet, as cidades circunvizinhas, onde quer que chegue o sinal da Rádio Cultura FM 90.1, é uma alegria termos a sua companhia, é uma alegria termos a sua sintonia. Estamos dando início a mais um programa nesta sexta-feira, dia 31, hein? Dia 31 de julho de 2026, já na expectativa de adentrarmos o mês de agosto. Esse vos comunica, seu amigo, seu companheiro João Batista, vamos juntos até às 10 horas da manhã. Depois de nós termos elevado o nosso pensamento ao Criador, fazendo esse momento aí de intimidade com Deus, nós poderíamos assim dizer, com o Padre Reginaldo Manzotti, lembrando que somos filhos desse Deus que se deixa encontrar a pessoa do seu Filho, nosso Senhor e Salvador Jesus Cristo, e sempre usufruindo da força e nos entregando para a capacitação do Espírito Santo, vamos dar início à nossa programação. E já abrindo a programação musical aí dessa sexta-feira, dia 31 de agosto, moda boa, né? Moda boa com eles, Tonico e Tinoco, Chua Chua.

0: Daí, que bela lembrança, abrindo a programação musical aí desta sexta-feira, último dia do mês de julho, Tonico e Tinoco, Chuá, Chuá. Obrigado pela companhia, obrigado pela sintonia, aonde quer que você esteja e de que forma você esteja. Nosso abraço carinhoso a você que corta a BR-040 nesse exato momento, na nossa querida cidade de Santos Dumont, Minas Gerais, terra do pai da aviação. Nós estamos aí de carona na boleia do seu caminhão ou no seu automóvel. Obrigado pela companhia, obrigado pela sintonia. E nós rogamos a Deus para que você possa chegar ao seu destino com segurança. Então, sinta-se acolhido, abraçado por esse amigo de vocês, João Batista. Nosso abraço carinhoso também a você, trabalhador, trabalhadora brasileira, que está aí na labuta diária, já defendendo o pão de cada dia e, consequentemente, ouvindo a nossa programação e a nossa programação amenizando aí o seu trabalho, né? Então, sinta-se acolhido e abraçado por esse amigo de vocês, João Batista também. E vamos que vamos, é o Estação JB, é a Piranguinha, hoje no último dia desse mês de julho. Lembrando você que amanhã, pela graça de Deus, a nossa amiga, a comunicadora do horário, Tota Meneghel, regressa para fazer aí a alegria das suas manhãs, né? Então vamos aqui pro comercial, porque a hora tá urgindo. Tá passando rápido, meu querido? Tá passando rápido, minha querida? 6h15.
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2: 6h15.
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2: Seis horas e 19 minutos, o Magnel já está se preparando para ir para a casa do Lineu, né? O galinheiro lá no Lineu é bastante amplo, bem espaçoso, e o Magnel já vai reinar lá no galinheiro do meu amigo Lineu e no Corvo do Ouro, hein? Olha, vamos aqui, já chegando o recadito, ouçamos!
3: Isso, bom dia, eu Geraldo Ripim. Eu gostaria de ouvir a música As Andorinhas. Ofereço para todos os ouvintes e para todos vocês da rádio. Obrigado e um bom dia.
2: Tá aí, eu sou Geraldo Rio Pinho também, sempre pedindo moda boa. Vamos chegando aqui então, ó. Trio Parada Dura, As Andorinhas, Milionário José Rei com Duas Camisas, fecha a sequência Nada Mais Que Nada Menos, Tião Carreira e Pardinho, Não Me Pergunte Por Ela.

0: aí, mais uma sequência, moda boa no Estação JB. No primeiro momento, relembramos aí Trio Parada Dura, as Andorinhas, depois Nada Mais Que Nada Menos, Milionário José Rico, Duas Camisas, fecha a sequência, Tião Carreiro e Pardinho, Não Me Pergunte Por Ela. A boa música não tem idade, Estação JB, eu e você, tudo a vez, são exatamente 6h30.
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7: 6h31.
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3: Horas e 37 minutos. Esse Magnel solta mesmo o gogó, né? Olha, vamos ver aqui, chegando o recadito, ouçamos.
4: Bom dia, nosso querido João Batista. Aqui é o Brasil Pintor. João Batista, hoje me pediram uma música aí, se você puder mandar pra nós, Talismã. E eu mando aí essa música pra todos os ouvintes do Alvão Sandomonense. Mando também um abraço para vocês, pessoalmente, sua família. E esse abraço também vai para o Everaldo e também para o meu sobrinho de Cássio Sanfoneiro, Rafael. Também vai para Jorge Galo, o nosso amigo professor, e também para a nossa querida Tota Meneghel. E também João Batista. Eu mando esse abraço aí para o meu amigo, o Braquiária do Bar, o Léo da Ponte Preta e a galera do bairro Nossa Senhora Aparecida. E manda esse abraço também para o Roberto, o genro da Doca do bairro Nossa Senhora Aparecida. Fica com Deus, João Batista. O Brasil que eu quero é a Rádio Cultura FM 90.1. Tamo junto, é nóis.
3: Aí o Brasil Pintou, relembrando, nada mais que nada menos, Talismã, Leandro e Leonardo, depois a caneta e a enxada.

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0: 6:45, tá aí no primeiro no momento, nós relembramos aí, grande sucesso da época, né? Leandro e Leonardo, Talismã, fechou a sequência, a caneta inchada. Daqui a pouco, continuando, trazendo participação e moda boa. Estação JB, a alegria é total. São exatamente 6:46.
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5: 6:46.
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0: Seis horas e 52 minutos. Obrigado aí pela companhia, obrigado pela sintonia, onde quer que você esteja e de que forma você esteja. Ó, vejamos aqui, tem recadito chegando, hein?
18: João Batista, bom dia. Geraldinho Campos falando aqui da usina dos Cantarinos, Orastaba. Gostaria de ouvir a música Do Mundo Nada Se Leva, com Belmonte e Amaraí. Quero oferecer para todos os ouvintes. João Batista, obrigado por passar esse um mês com a gente aí. Tenha um ótimo final de semana.
0: Aí, o Geraldinho Campos, esse menino só pede moda boa. Então vamos aqui, ó. Obrigado aí, nós que agradecemos, né? Olha, Belmonte e Amaraí, O Mundo Nada Se Leva, depois Juramento.
19: Na primeirita, amigo!

0: 3:59, Estação JB, tocando o que toca você. Olha, praticamente nós já finalizamos a primeira hora da nossa programação, hein? Tá passando rápido, meu querido? Tá passando rápido, minha querida. Olha, lembrando você que a partir de segunda-feira começa aí a campanha de vacinação antirrábico animal na zona rural, né? E vai começar na Escola Municipal de Samambaia, das 9 horas da manhã às 10 horas da manhã. E depois na Escola Municipal Dores do Paraibuna, das 10h30 ao meio-dia. Então tá aí, campanha de vacinação de rábica animal, zona rural para os cães e gatos. Próxima segunda-feira, dia 3 de agosto, iniciando-se então essa campanha. Escola Municipal de Samambaia, das 9 horas da manhã às 10 horas da manhã. E Escola Municipal Dores do Paraibuna, das 10h30 ao meio-dia. Olha, vamos que vamos, hein? Daqui a pouco já vamos adentrar a segunda hora da nossa programação. Já virou o relógio aqui, ó. São exatamente 7:01.
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2: 7 e 1.
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2: 7:08, adentramos aí a segunda hora da nossa programação e olha, vamos para a redação porque tá chegando informação. O tempo e a temperatura, vendaval coloca áreas do sudeste em alerta nesta sexta-feira, 31.
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4: A região sudeste entra em atenção nesta sexta-feira. O Instituto Nacional de Meteorologia emitiu alerta de vendaval para áreas de São Paulo, Rio de Janeiro, Minas Gerais e Espírito Santo, com possibilidade de rajadas intensas de vento. A orientação é evitar abrigo sob árvores durante as rajadas, não estacionar veículos próximos a estruturas metálicas e acompanhar os avisos da Defesa Civil. O tempo permanece com muitas nuvens na maior parte da região. Em São Paulo, a temperatura varia entre 13 e 25 graus. Belo Horizonte registra máxima de 28 graus. No Rio de Janeiro, os termômetros chegam aos 27 graus. Em Vitória, a máxima será de 26 graus. As informações são do Instituto Nacional de Meteorologia. Sofia Muniz, o tempo e a temperatura.
2: El Niño já provoca 3,5 bilhões em prejuízo e afeta mais 200 cidades brasileiras, diz CNM.
5: El Niño já provoca impactos significativos em mais de 200 municípios brasileiros. Segundo o levantamento da Confederação Nacional de Municípios, a CNM, os prejuízos somam 3 bilhões e 500 milhões de reais, alta de mais de 50% em relação ao mesmo período do ano passado. Entre 1º e 24 de julho, foram decretadas 240 situações de emergência em 3 estados devido a temporais, inundações, enchentes, secas, estiagens e incêndios florestais. No período, mais de 537.200 pessoas foram afetadas. A seca e a estiagem responderam por mais de 86% das perdas registradas, com maior concentração no Nordeste. De acordo com a CNM, o El Niño intensificou esses fenômenos climáticos na região, atingindo 53 cidades nordestinas e mais de 30.800 pessoas. Enquanto o Nordeste enfrenta o agravamento da seca, o Sul do país já sofre com o aumento das chuvas intensas provocadas pelo El Niño. O fenômeno favorece a ocorrência de deslizamentos, alagamentos e inundações. No Rio Grande do Sul, 69 municípios registraram prejuízos econômicos e impactos sociais, com perdas superiores a 100 milhões de reais. Em Santa Catarina, 53 cidades foram afetadas, acumulando perdas de 23 milhões de reais. Na região sudeste, 24 municípios decretaram situação de emergência em razão de incêndios florestais em áreas não protegidas, com reflexos significativos na qualidade do ar. No Espírito Santo, foram afetadas as cidades de Colatina, Fundão, Ibatiba, Ibiraçu, Laranja da Terra e Marataízes. No Rio de Janeiro, houve registro de prejuízos em Itatiaia, São José de Ubá, Valença e Vassouras. Já em Minas Gerais, 14 municípios decretaram situação de emergência, 12 por seca ou estiagem, e 2 em decorrência de vendavais e chuvas intensas. Para orientar os gestores públicos, a entidade publicou uma nota técnica com recomendações para a preparação dos municípios diante dos possíveis impactos do El Niño. Entre as principais recomendações estão a atualização dos planos de contingência, mapeamento detalhado das áreas de risco, organização de abrigos provisórios e definição de rotas de evacuação e fortalecimento dos canais de comunicação com a população. O documento completo está disponível no site cnm.org.br. Reportagem Paloma Custódio.
2: Confira agora as cotações de mercado do agronegócio.
6: O preço do boi gordo teve declínio de 0,14% nesta sexta-feira. Em São Paulo, a arroba é negociada a R$ 346,90. No mercado de frango, os valores apresentam declínio na Grande São Paulo, em São José do Rio Preto e em Descalvado. O quilo do frango congelado é vendido a R$ 7,14 e o frango resfriado a R$ 7,16. A carcaça suína especial também apresenta estabilidade de preço nos atacados da Grande São Paulo, onde o quilo custa R$ 8,22. Entre os estados analisados, o suíno vivo registra o menor preço no Paraná, onde o animal é comercializado a R$ 4,59. O preço do café arábica abre esta sexta-feira com baixa de 0,88%, com a saca de 60 quilos negociada a R$ 1.746,47 na cidade de São Paulo. O café robusta também teve aumento de 0,11%, sendo comercializado a R$ 1.080,81. O preço do açúcar cristal apresenta declínio de 0,57% na capital de São Paulo. A saca de 50 quilos é cotada a R$ 92,40. Em Santos, houve declínio de 1,38% e a mercadoria é negociada a R$ 105,06 na média de preço sem impostos. A saca de 60 quilos do milho, por sua vez, é vendida a R$ 65,30, após declínio de 0,05%. A saca de 60 quilos da soja inicia sexta-feira em baixa no interior do Paraná e na região litorânea de Paranaguá. No mercado paranaense, o grão apresenta declínio de 0,85%, com a saca negociada a R$ 137,82. Em Paranaguá, o declínio foi de 1,04%, levando a cotação para R$ 145,29. O trigo tem declínio de preço no Rio Grande do Sul e estabilidade no Paraná. No Paraná, a tonelada do cereal é comercializada a R$ 1.405,91. No Rio Grande do Sul, o produto é vendido a R$ 1.321,88. Os dados são do CPEA. Reportagem Viviane Bessa.
2: 7:15, o Estação JB mantendo você muito bem informado. A informação chegou, nós mantemos você informado. Olha, são exatamente 7:15.
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8: 7:15.
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2: 7 horas e 20 minutos, olha ainda aqui na redação, o milho encarece no campo, laranja e beterraba estão entre os itens que ficaram mais baratos no atacado.
16: Se a GESP, a Central de Abastecimento de São Paulo, que trabalha com a compra e a venda de mercadorias de todo o país, divulgou o balanço sobre o comportamento dos preços nesta semana. Estão mais caros, por exemplo, abacaxi, mamão, pepino, cenoura, agrião, rabanete e cebola. No caso de itens como goiaba, melão, quiabo, tomate, alface, cebolinha e batata lavada, os valores estacionaram. Já entre os produtos que ficaram mais baratos na Ceagesp estão abacate, laranja, chuchu, beterraba, escarola, couve-manteiga e manjericão. O milho ficou mais caro no campo em julho. Dados do CPE apontam uma alta de 3% para R$ 65,00 a saca. Mesmo com o avanço da colheita da segunda safra, ainda tem pouca mercadoria disponível para compra. Isso porque os trabalhos de campo estão atrasados. Além do fato de muito produtor rural estar fora do mercado, de olho nas altas dos preços internacionais do milho, que tendem a puxar as cotações aqui no país. Da Rádio 2, Humberto Ferretti.
2: Desemprego fica em 5,4% no segundo trimestre. 5,9 milhões de pessoas buscam trabalho.
17: Taxa de desemprego no Brasil caiu no segundo trimestre deste ano. De acordo com dados divulgados pelo IBGE, a taxa de desocupação entre os meses de abril, maio e junho foi de 5,4%, queda de 0,7 ponto percentual em relação aos primeiros três meses do ano. Quando a comparação é com o mesmo período do ano passado, houve queda de 0,4 ponto. No trimestre encerrado em junho de 2025, a taxa de desemprego foi de 5,8%. Voltando a falar sobre os dados mais recentes, a taxa de desocupação de 5,4% representa, segundo o IBGE, um contingente de 5 milhões e 900 mil pessoas. São cerca de 700 mil pessoas a menos em busca de emprego na comparação entre o primeiro e o segundo trimestres deste ano. Já a população ocupada chegou a 103 milhões e 100 mil pessoas em junho. E com isso, o nível de ocupação, que mede a parcela da população em idade de trabalhar que está empregada, ficou em 58,8%. Os dados do IBGE mostram ainda que a população fora da força de trabalho chegou a 66 milhões e meio de pessoas, e os que desistiram de procurar emprego, a chamada população desalentada, somavam ao fim do primeiro semestre de 2026 2 milhões e 300 mil pessoas. Da Rádio 2, Milena Abreu.
2: 7:23 e vamos conciliando informação e também participação. Olha, já temos recadito aqui, ó. Ouçamos.
18: João Batista, bom dia. Quem fala é o Toninho Pimenta. Como é que vai, meu amigo? Deixa eu falar pra você. Gostaria que você mandasse um abraço especial a todos os cavaleiros e amazonas, pra família dos Rita lá na Samambaia. E falar com essa turma especial aí de cavalgada aí, pra nós dar uma força especial pra Igreja da Glória, domingo agora, próximo, na fé de Nossa Senhora da Glória, que proteja todos nós do Brasil e do mundo. Vamos fazer uma belíssima apresentação lá pra ele lá. Eu gostaria que você oferecesse pra ele lá Olhos de Lua, Zezé de Camargo, Luciano, bom dia, um grande abraço, bom final de semana.
2: Aí, o Toninho Pimenta. Olha, vamos então recordando o sucesso deles, né? Zezé de Camargo, Luciano, Olhos de Lua.

0: Aí, relembrando sucessos, Zezé Camargo e Luciano, Olhos de Lua. Ora, lembrando a você que a comunidade Conceição do Formoso, no próximo domingo, dia 2, vai estar acontecendo lá exame de vista gratuito, né? Você deve ligar aí para Carmen no 998-16-2370. Lembrando que isso aqui é específico para a comunidade lá de Formoso, né? Lá para Conceição do Formoso, esse exame de vista que vai acontecer no próximo domingo, dia 2, né? É gratuito. Então você pega aí o telefone da Carmen, ligue lá, ó, 998-16-2370. 998-16-2370, esse exame de vista que vai acontecer lá em Conceição do Formoso, né? Em Formoso, no próximo domingo, dia 2 de agosto, né? Mas tem que marcar aí, né? Com antecedência. 998-16-2370. 998-16-2370. Fala com a Carmen. Lembrando que é somente para a comunidade de Formoso, né? Específico para a comunidade de Formoso. Já que eu estou em Formoso, um abraço carinhoso para o nosso amigo Trajando, o melhor pão com linguiça da cidade. Já está ligado na nossa programação, já se preparando para a feira no domingo, né? E ele me mandou uma mensagem aqui, falou que aumentou a gordura, né? Aumentou a gordura, mas aumentou um real só. Era 15, foi para 16 reais. Então agora o pote da gordura do meu amigo Trajano foi para R$ 16,00 o pote de 1 quilo, né? Olha, já que eu estou nessa região aí, descendo um pouquinho, hoje à noite, se Deus assim nos permitir, a partir das 7 horas da noite, estaremos aí na paróquia São João Batista, com a novena das mãos ensanguentadas, momento oracional, onde nós estaremos lá junto com a minha amiga, irmã de caminhada, a Margarete, ela que coordena o movimento da bandeira do Divino Espírito Santo. Então hoje começa, vai acontecer essa novena das mãos ensanguentadas toda a última sexta-feira do mês. E hoje vai ser o primeiro dia. Então você aí da região está convidado a estar conosco para que o sangue de Cristo nos purifique, né? Então tá aí. Hoje, se Deus quiser, estarei lá ministrando também momentos oracionais. Meu amigo Rafael aí ministrando música e juntos lá com a nossa irmã, a Margarete, do Movimento da Bandeira do Divino Espírito Santo, tomando posse das bênçãos e das graças de Deus, hoje, a partir das 7 horas da noite, na paróquia São João Batista. Vamos que vamos, que a hora está passando. 7 horas e 31 minutos.
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7: 7h31.
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9: 7 horas e 35 minutos. Olha, Receita paga hoje o terceiro lote de restituição do IR 2026. Valor vem corrigido aí pela taxa Selic.
10: A Receita Federal deposita nesta sexta-feira, dia 31 de julho, os valores da restituição do imposto de renda para os contemplados do terceiro lote de devoluções de 2026. O crédito bancário será feito para 2.743.200 pessoas, num valor total de R$4.610.000. Segundo a Receita, os contribuintes contemplados neste terceiro lote receberão a restituição com correção na casa dos 2% em relação ao valor indicado no momento da entrega da declaração, correção que é feita com base na taxa Selic. Da Rádio 2, Milena Abreu.
9: Cronograma para emissão de documentos fiscais eletrônicos com destaque do IBS e da CBS serão divulgados até esta sexta-feira, 31.
11: A Receita Federal e o Comitê Gestor do Imposto sobre Bens e Serviços devem divulgar até o fim de julho o cronograma de início da obrigatoriedade de emissão dos documentos fiscais eletrônicos com destaque do Imposto sobre Bens e Serviços, o IBS, e da Contribuição sobre Bens e Serviços, a CBS. O calendário será oficializado por meio de um ato conjunto e tem como objetivo orientar contribuintes, profissionais da área fiscal e desenvolvedores de sistemas sobre os prazos de adaptação às novas exigências previstas na reforma tributária, além de definir as datas em que cada documento fiscal eletrônico passará a ser obrigatório. O ato também deve informar quando serão disponibilizados os layouts técnicos dos documentos que ainda não tiveram os padrões técnicos publicados. Sempre que possível, esses layouts serão divulgados com antecedência mínima de 60 dias em relação ao início da obrigatoriedade de utilização dos respectivos documentos.

0: adaptação, respeitando os limites e as condições estabelecidos na legislação. Os detalhes da iniciativa serão apresentados em um ato específico. O ato conjunto deve ser publicado até esta sexta-feira, 31 de julho, no site gov.br/Receita Federal. Reportagem Paloma Custódio.
1: Futebol em Campeonato Brasileiro. Yuri Alberto preocupa após empate e pode desfalcar o Corinthians.
2: Atlético Paranaense desperdiçou a chance de assumir a vice-liderança do Brasileirão depois de empatar com o Corinthians na Neoquímica Arena em São Paulo por 0 a 0. O Furacão ultrapassaria o Flamengo em caso de vitória. O Timão optou por poupar alguns jogadores titulares, pensando nas oitavas de final da Copa do Brasil, que serão iniciadas no fim de semana. Apesar disso, o atacante Yuri Alberto sentiu uma lesão muscular e deve desfalcar o time por um longo período. O técnico Fernando Diniz lamentou ter perdido um dos seus principais jogadores.
3: É um jogador dos mais importantes do nosso time, tanto no aspecto defensivo para começar a pressão, que é um jogador muito forte, muito rápido, e no aspecto tático ofensivo, que é um cara que ataca espaço, que está toda hora na área, que incomoda os zagueiros, que joga também se associando com os demais jogadores pela sua mobilidade. Então é um desfalque que de fato preocupa e a gente vai tentar achar a melhor solução para domingo.
2: Já o Cruzeiro se recuperou da derrota para o Botafogo com uma vitória diante do Coritiba no Couto Pereira por 1 a 0. O gol da Raposa foi marcado pelo meia Matheus Pereira. Agência Rádio Web com informações do Brasileirão, Daniela Esperon.
1: E temos recadito, hein? Ouçamos!
4: Bom dia, João Batista. Aqui é o Jiriquim. Estou na Fazenda Variante, meu filho. Estou tranquilo aqui. Manda uma música aí lá pro Presídio, pro Rogelinho, pro Pitico, para todo o pessoal da Francesa, pessoal lá da Vila do Sapo, pro Zequinha lá em Mantiqueira, para todo mundo aqui na Variante. E pessoal da Francesa também. É, mãe amorosa. Alô? Tchau, bom dia. Tô chegando aí, se Deus quiser. Tchau.
1: E vamos que vamos, hein? Chegando, nada mais que nada menos, Abel e Caim, mãe amorosa.
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0: Aí, Estação JB, tocando o que toca você, a boa música não tem idade. Eu e você, você e eu juntinho, até às 10 horas da manhã, 7 horas e 44 minutos.
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15: 7:48. Ora, vamos aqui ainda na redação, porque tá chegando as últimas informações, hein? Vaias e eliminação colocam Lucas Castro sob pressão no Grêmio.
16: Grêmio está eliminado da Copa Sul-Americana. Jogando na Arena, em Porto Alegre, o tricolor voltou a ser derrotado pelo Bolívar da Bolívia pela repescagem do torneio internacional. Na ida, na altitude de La Paz, o time gremista perdeu por 3-2 e, por isso, precisava de pelo menos uma vitória magra para levar a decisão da vaga para os pênaltis. Acontece que a equipe boliviana venceu por 1-0 e avançou às oitavas de final. O técnico Luiz Castro, que foi muito hostilizado pelo torcedor nas arquibancadas, analisou a atuação do time e a eliminação.
17: Perdemos alguma estabilidade quando sofremos o gol. Não deixámos de atacar, não deixámos de procurar uma baliza, mas perdemos alguma fluidez. Até aí tínhamos estado bem no jogo, tínhamos estado por cima no jogo e o gol veio nos instabilizar um pouco. Abrimos a segunda parte com aos 3 minutos e 30 segundos, já tínhamos tido duas chegadas à baliza com oportunidade para fazer. Pronto, e quando os jogos são assim fica tudo muito difícil. A equipa continua instável, continuou pouco fluida, embora continuasse a criar.
16: Agora o Grêmio volta a campo no fim de semana para enfrentar o Mirassol pelas oitavas de final da Copa do Brasil, no interior de São Paulo. O duelo será no domingo, às 18h. Agência Rádio Web, com informações da Copa Sul-Americana, Daniela Esperon.
15: Guerra contra o Irã desgasta poder militar dos Estados Unidos.
18: Os ataques dos Estados Unidos e Israel contra o Irã começaram em 28 de fevereiro. O presidente Donald Trump anunciou uma guerra curta, mas à medida que o conflito se estende, aumenta a possibilidade de uma derrocada estadunidense, mesmo sendo a maior potência bélica mundial. Para o especialista em relações internacionais Guilherme Conceição, o Irã não precisa derrotar militarmente os Estados Unidos para sair vitorioso no conflito.
19: Para o Irã, basta você impedir que os Estados Unidos atinjam seus objetivos estratégicos, qual sejam, né? Impedir ali o enriquecimento iraniano de urânio, ou mesmo o desenvolvimento de drones e mísseis de longo alcance, e tornar, claro, o custo da guerra autossuficiente para que continuar no conflito deixe de ser vantajoso. E até aqui é exatamente isso que o Irã tem conseguido fazer.
18: Oficialmente, o governo Trump calcula um gasto de 37 bilhões de dólares com a guerra, mas o custo deve ser ainda maior. Por outro lado, o poderio bélico estadunidense caiu pela metade com o uso do arsenal de guerra nos 5 meses de conflito. Como exemplo, os estoques de mísseis interceptadores Patriots despencaram de cerca de 2.300 unidades para menos de 827 mísseis. Guilherme Conceição avalia que o problema dos Estados Unidos não é a carência de armas, mas o custo de utilizá-las.
19: Porque, perceba, interceptar mísseis, manter um sistema de defesa funcionando, né, sustentar operações dessa magnitude, no caso, bombardeio a territórios estrangeiros, né, exige você ter munições que são extremamente sofisticadas, mas automaticamente extremamente caras. E esse é um modelo de guerra que ele até pode ser mantido. Mas, novamente, é um custo muito elevado e, principalmente, se o conflito não se prolongar, que era exatamente o que a administração Trump não queria.
18: A redução drástica do arsenal de guerra deixa os Estados Unidos mais vulneráveis, caso precise enfrentar outra potência militar, a China, por exemplo. Para o especialista em relações internacionais, o conflito contra o Irã desafia uma metodologia de guerra desenvolvida pelos estadunidenses desde a Guerra Fria.
19: Desde esse período, os americanos estavam acostumados a operar com bases relativamente seguras, porta-aviões próximos ao teatro de operações, uma ampla liberdade para projetar força, e isso parece que mudou. As bases militares utilizadas pelos Estados Unidos, incluindo, né, bases de aliados ali regionais, passaram a ser alvos de ataques. Os navios, eles, com isso, precisam operar também com muito mais cautela, porque, bom, até aqui, a simples ameaça de mísseis, né, de lançamento de drones, já vai limitar a liberdade de ação americana.
18: Pesquisa Reuters Ipsos revela que apenas 1 a cada 3 estadunidenses apoia a guerra. Agência Rádio Web de Brasília, Alan Barbosa.
15: 7h53, chegando o recadito, ouçamos.
20: Bom dia, João Batista, aqui é a Tana, que vive a música é Folha Seca. Oferecer para a Edna, a Dona Margarida Mandela, para vocês na rádio, minha mãe na Rua do Biquinho, para o Nada Constantino Horto, para o Leandro Teixeira com a Depósito, para o Isaac com a Depósito, para a Cristina na Vila, para a Tina e o Ica no Matador, para o Geraldo Salgado, Silvina Agricultura, Verina Armarim Cassiano, minha tia Neuza Valdemar Silva, a Vera no nome meus vizinhos, a Dulce no Bazar, Dona Nice Capitão Nestor, e para todos os ouvintes, muito obrigada.
15: Tem outro recadito aqui, ouçamos.
21: João Batista, fechando a música para Lúcia, Amado Batista, Folha Seca, todo mundo da Rádio Cultura. O Lineu aqui. Alô? Olha o soneca, olha o galo cantando aí. Põe a música para mim, Amado Batista, Folha Seca, fechando para Lúcia, costureira. É o Lineu aqui do Corro do Ouro. Agora eu vou lá atrás dos galos soneca, o galo cantador.
15: É, vai vendo aí, né? O Magnel vai engrossar esse galinheiro aí do Lineu aí, né? Chegando aqui, ó, Amado Batista, Folha Seca, Osso Meu Boca Nervosa Júnior lá, né? O Bitoneira Júnior tiver acordado já tomando café, ele já vai arrastar o pé. Amado Batista, Folha Seca.

0: Aí, relembrando Amado Batista, Folha Seca. Olha, lembrando a você que daqui a pouco, depois do comercial, né, vai ter aí a liberação do telefone, que é o 3251-1580, onde aí do outro lado você não ajuda, né, a fazer a programação. Hoje é sexta-feira, rapaz. Sexta-feira é o brinde do meu amigo, o Daniel aí do Açougue Rei da Carne, né? Então, hoje o brinde é do meu amigo Daniel, Açougue Rei da Carne. Isso aqui tá muito fácil, hein? Eu de primeira acertei. O que sempre aumenta e nunca diminui, hein? Aí, ó. O que sempre aumenta e nunca diminui. Aí, a participação somente no 3251-1580, que é o telefone aí da sua livre participação, né? Muito simples. O que sempre aumenta e nunca diminui. Olha, um abraço carinhoso aí pros Meirelles, hein? Ontem eu tive lá à tarde naquele lanche delicioso, hein? Rapaz do céu, hein? Mas que rosca aí que o meu amigo Ailton Meirelles financiou ontem, hein? É, o tempo aí já tá dentro de tempestade aí. É, mas em compensação, meu amigo Ney, né? O Ney Meirelles não deixa a peteca cair não, né? Ô Thelma, ele pegou coisa boa aí, né? Pegou uns picolé aí, já tá lá em casa, o povo já tá detonando, lembrando que o picolé aí na padaria aí, ó, da Maria Clara aí, do Ney Meirelles aí, na Constantino Horta aí, ó, tá R$1, é promoção, R$1 a unidade aí do picolé. E aquele pãozinho de creme, menina do céu, hein, Thelma, bom demais, hein, 90 centavos, e o pãozinho de sal? Pãozinho de sal, 60 centavos, então você que mora nessa região aí, ó, vai lá. Lembrando então que hoje é o Açougue Rei da Carne do meu amigo Daniel. Olha, vamos aqui para o comercial. Aí sim, na volta, viu? Na volta, vamos liberar o telefone. 8:01.
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9: 8:09 e vamos que vamos, hein? Vamos começar aí com a sua participação, porque hoje o brinde é do açougue Rei da Carne, do meu amigo Daniel. Vamos ver quem vai abrir a participação de hoje? Bom dia!
10: Bom dia!
9: Quem tá falando?
10: Marlene.
9: Não entendi.
10: A Marlene.
9: Ah, Marlene. Onde você tá hoje, Marlene?
10: Tô aqui no Baixo Aparecida.
9: Ah, tá certo. Marlene, minha amiga, hoje eu quero saber o seguinte aqui, hein? O que sempre aumenta e nunca diminui?
10: A idade.
9: Ó, eu vou colocar aqui, Marlene. O abraço foi pra quem, minha amiga?
10: Vai pra Alessandra lá em Mantiqueira, pra minha irmã Lourdes. Pessoal lá de Mantiqueira, pra Dona Juraci, pra Glorinha, pra Lavinha, pra Betinha, pra Lena, pra Creuza, pra Glorinha do Pedro aqui na minha rua. E pra vocês da rádio, tá?
9: Ó, então um abraço carinhoso pra você e um bom final de semana, viu, amiga?
10: E você também, tá? Tchau.
9: Tchau, e vamos que vamos, hein? Vamos que vamos. É o Estação JB. Hoje é o último dia, nesse mês de julho, né? A Piranguinha de manhã, na segunda-feira que vem, estaremos aí no nosso horário normal do meio-dia às 3, hein? Se Deus quiser. Bom dia!
10: Bom dia!
9: Quem tá falando conosco?
10: Alessandra.
9: Ô, Alessandra, aí, ó. Falou você, ela apareceu. Alessandra de Mantiqueira. Ó, minha amiga, deixa eu te perguntar aqui. O que sempre aumenta e nunca diminui?
10: É a idade.
9: Ó, vou colocar aqui, Alessandra. Um abraço vai pra quem, minha amiga?
10: Pra minha filha Estela, pra minha sobrinha Júlia, Melissa e Lavínia, pra todos aqui da comunidade Mantiqueira e pra vocês aí da rádio.
9: Então um abraço carinhoso para você e um bom final de semana, viu, amiga?
10: Você também, obrigada.
9: Tá certo, e vamos que vamos. É a Estação JB, eu e você, tudo a ver, hein? Lembrando que lá no Açougue Rei da Carne, meu amigo Daniel, aos domingos, além daquela carne assada, tem aquela farofa e aquele salpicão, hein? Bom dia!
11: Bom dia, João.
9: Opa, é a Keila?
11: É a Keila.
9: Tudo bem com você, Keila?
11: Tudo jóia.
9: Olha, eu quero saber o seguinte hoje aqui, ó, minha amiga. O que sempre aumenta e nunca diminui?
11: É a idade.
9: Ó, vou colocar aqui, Keila. O abraço vai pra quem, minha amiga?
11: Hoje o meu abraço vai especialmente pra minha cunhada Roberta, minha cunhada, comadre Roberta, que tá fazendo aniversário. Deus abençoe ela, dê muitos anos de vida e saúde, que ela continue essa pessoa de luz, abençoada, um anjo de Deus na terra.
9: É, então que ela possa estar conosco aí durante muito tempo, né? Apagando velhinha, acendendo esperança.
11: Se você puder tocar uma música pra ela, que ela gosta muito do Vitor e Léo, Borboletas.
9: Eu vou ver aqui, tá ok, amiga?
11: Tá jóia.
9: Então, um bom final de semana aí, viu, Keila?
11: Obrigado, você também.
9: Tá certo, um abraço. E vamos que vamos, hein? Vamos que vamos, porque é você aí do outro lado nos ajudando a fazer a programação. Fica no Corvo do Ouro ou vai para outro bairro essa piranguinha? Bom dia!
12: Olá, João Batista.
9: Oh, não, foi pro quarto depósito, chegando ele, Reinaldo Bahia. Tudo bem, Reinaldo Bahia?
12: Beleza.
9: Olha, tá querendo comer linguiça, né, Reinaldo Bahia?
12: Ó.
9: É da grossa ou da fina?
12: O quê?
9: Da grossa ou da fina que você vai comer a linguiça?
12: Vai fora, rapaz.
9: Não, não, tu gosta de linguiça, rapaz. É eu e o menino bobo, rapaz. Oh, aqui, ó. O que sempre aumenta e nunca diminui?
12: A idade.
9: Eu vou colocar aqui, ó. O abraço é pra quem, Reinaldo Bahia?
12: Pra família Cultura, a casa do Natal e Roberto Cova. Falou.
9: Tem caçamba aí?
12: Aí, ué.
9: Ó, é a família Buscapé. E toda vez que ele ganha lá no Daniel, ele pega a linguiça e fica aí. Ó, é o menino bobo, rapaz. Deixa eu ver.
13: Fala, João Batista.
9: Ô, igual a Fátima. A Fátima também gosta de linguiça, não gosta, Fátima? Então aí fica aí teu irmão de bobeira aí. Toda vez que ele ganha, ele pega linguiça, eu sei disso. Ó, onde... Ó, o que sempre aumenta e nunca diminui.
13: A idade.
9: Vou colocar aqui, Fátima. Um abraço pra quem, minha amiga?
13: Vai pra você todo mundo,
9: gente. Tem mais caçamba aí, minha querida?
13: Peraí.
9: É, a família Buscapé gosta de linguiça, pai. O Ronaldo Bahia fica aí, ó. Ó, vamos ver. Ah, bom dia! Bom dia!
14: Bom dia, João Batista!
9: Ô, dona Hortência, tudo bem com a senhora, dona Hortência?
14: Tudo bem, graças a Deus, estou deitando até agora.
9: É, o pessoal gosta aí, eu sei disso, ó.
14: Tá
9: o
14: frio, que... né?
9: Ainda mais da linguiça lá do Daniel, o povo gosta mesmo. Até lambeu o beijo, né? Ó, o que todo sempre aumenta e dela, nunca, né, diminui.
14: É. João Batista, eu vou mandar um abraço.
9: Olha lá, Pela, você nem respondeu a pergunta aqui, ué. Calma aí, ó. Que não que passa é? Um vagão na frente do trem, não, ó. Ó, o que sempre aumenta e nunca diminui.
14: A idade.
9: Ah, vou colocar aqui. Agora sim, um abraço é pra quem, minha querida?
14: Vou mandar um abraço pro... Ricardo, que tá fazendo aniversário, tá ficando mais velho, o irmão do Maia, do bar ali, do aqui em cima, sabe? Vou mandar um abraço para ele, vou mandar um abraço também pro meu três filhos, meus três netinhos, pra Ieda, pra filha da Ieda, o esposo da Ieda. O netinho dela, o menininho. Vou mandar um abraço também para as perigosas da vila. E um abraço para aquela menina Simone. E vou mandar um abraço para todos que estiverem me ouvindo. E um abraço para você também.
9: Ah, então um abraço carinhoso pra vocês, hein? Um bom final de semana, ok?
14: Tu põe aquela música assim, o Ricardo, ele gosta de beber, música assim, pinga em mim.
9: Que é isso? Misericórdia. um abraço aí, um bom final de semana, ok?
14: Ele é irmão do Roberto.
9: Tá certo. Falou. E vamos que vamos, tchau. Vai vendo aí, a família Buscapé é chegada na linguiça, hein? E a linguiça lá do meu amigo Daniel é feita com carinho, né? É, tem vários sabores lá. Ainda não experimentou a linguiça do Daniel? Lá que ele vende no açougue? Menino, sabe que tá perdendo. Ó os Meirelles, ó Milson, tu ainda não comeu a linguiça lá no Daniel, não, rapaz? E o Canjica? É, o Canjica quando comer, meu filho, vai se deliciar. Olha, 8 horas e 16 minutos.
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0: 8 e 16.
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2: 8:22, rapaz, meu querido, minha querida, daqui a pouco é a última hora da programação. Tá passando rápido, hein? Bom dia!
3: Bom dia, João Batista.
2: Ah, nossa locutora Marli. Tudo bem, Marli?
3: Tudo bem com você.
2: Na graça, menina, o que sempre aumenta e nunca diminui?
3: A idade.
2: Ó, eu vou colocar aqui, Marli. O abraço vai pra quem, minha amiga?
3: O abraço hoje vai especialmente para minha mãe, que está fazendo aniversário, né? Que Deus dê muitos anos de vida para ela. É, para você, para sua família, para todos os ouvintes da rádio, o meu marido Sebastião, minha Mila, o Frederico, para minhas amigas Nilma, Marina, Maria Alva, a Kelly, a Dona Augusta, a Graça, para minha irmã que está aqui na minha casa, especialmente para minha mãe, tá bom?
2: Ah, então que a sua mãe possa estar conosco aí durante muito tempo, né? Apagando velhinha, acendendo esperança. Voto de felicidade plena pra ela, ok, amiga?
3: Ok, obrigado, João.
2: Bom final de semana aí, ok?
3: Pra você também, obrigado.
2: Tá certo. 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Bom dia!
4: Bom dia!
2: Opa, quem tá falando conosco?
4: A Cleusa, do Bairro das Graças.
2: Ô, Cleusa, tudo bem no Bairro Nacional das Graças, Cleusa?
4: Tudo bem, graças a Deus.
2: Ó, eu quero saber o seguinte, hein? O que sempre aumenta e nunca diminui?
4: A idade.
2: Ó, vou colocar aqui, Cleusa. Um abraço vai pra quem, minha amiga?
4: Vai pra todos vocês aí da rádio, todos que estão ouvindo.
2: Ah, então, então um abraço carinhoso pra você e um bom final de semana, viu, amiga?
4: Pra você também, João.
2: Tá certo. E vamos que vamos. Um abraço aí pro Chacrinha. O Chacrinha aí no bairro Nossa Senhora das Graças, ligado na nossa programação, né? Gente que se liga na gente. Bom dia. Alô, bom dia. Que é isso? Que efeito especial é esse aí? Bom dia. Ih, é o Tutum. Esse Tutum já chegou. Tava demorando, né? Tava demorando. Esse Tutum não é fácil, não. Ele dá rasteira e você cai. Bom dia!
5: Bom dia!
2: Quem tá falando?
5: É a Aparecida da Barra.
2: Ó, Aparecida. Tudo bem na Barra, Aparecida?
5: Tudo bem, graças a Deus.
2: Ô, Aparecida, eu quero saber o seguinte aqui, ó, minha querida. O que sempre aumenta e nunca diminui?
5: A idade.
2: Ó, vou colocar aqui, ó. O abraço vai pra quem, Aparecida?
5: Ah, vai pra todos vocês aí, todos os ouvintes da rádio.
2: Ah, então um bom final de semana pra você aí, viu, amiga?
5: Obrigado.
2: Vamos conciliando aqui participação, ó. Deixa eu me ver aqui, tem recadinho, ouçamos.
6: Bom dia, João Batista, tudo bem? Você pode fazer o favor de tocar uma música do Negritude Júnior? Aí eu ofereço pra você, pra todos da rádio, pra Tota, meus filhos, meus netos, meus primos e primas, para todos meus familiares e para todos os ouvintes. E para minhas colegas Goda, Sueli, Acida, Dona Dulce, Dona Tereza, Dona Adélia, enfim, são muitas. E eu ofereço para todas elas. E para todos os ouvintes, tchau, obrigada, fique com Deus. Maria de Lourdes Lucas.
7: Eu ofereço também para Cristina da Vila, para Graça Moura e para todos os meus colegas. E para a Liliana de perto, Kaique, e para o menininho que fica com ela, que eu esqueci o nome, para as irmãs dela e para todos os familiares dela. Obrigado, com Deus.
2: Aí, relembrando, Negritude Júnior, tá na Jura. Aí, o Amilson Merelli vai só no sapatinho. E aí, Canjica, rebola aí!

0: sucesso deles, eu cantei muito isso aí quando eu era pagodeiro, né? Negritude, Júlio tá na jura. Ó, se o Canjica tiver na obra, descadeirou, né, Ronen? É, se ele não tiver, como o Márcio tá no lugar dele, então o Márcio descadeirou. Rapaz do céu, hein? Recordar é viver, a boa música não tem idade. Com certeza o Amilson lá, ó, o Amilson Meirelles requebrou bonito, hein? 8:30.
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7: 8:30.
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10: É assim o que você gosta de ouvir, toca aqui. O som da cidade. 8 horas e 36 minutos e tem gente querendo falar com a gente. Quer ver? Bom dia!
11: Bom dia!
10: Oi, a minha amiga Elizabeth. Tudo bem, Elizabeth?
11: Tudo bem, você?
10: Olha a perguntinha que não quer calar, com meia ou sem meia?
11: Ah, hoje tô sem meia.
10: Ó, tá certo. Menina, o que sempre aumenta e nunca diminui?
11: É idade.
10: Eu vou colocar aqui, Elizabeth, um abraço. Vai pra quem, minha amiga?
11: Eu vou mandar pra Marlene, pra Dona Juraci, no Bairro da Glória. Pra Alci, pra Valesca lá em Juiz de Fora, Ninice Santo Antônio, e pro Júlio César que tá aqui escutando, e pra você, ah, e pra todo mundo que estiver me ouvindo, ah, pra Dona então, Penha, esqueci.
10: Um abraço aí pra você, um bom final de semana, ok?
11: Valeu, um abraço.
10: Tá certo, e vamos que vamos. É eu e você, você e eu até às 10 horas da manhã, nesse mês de julho, desde já agradecendo aí a sua companhia, a sua sintonia, né? Nós fazemos com gosto, porque você aí do outro lado merece. Bom dia!
12: Bom dia, João Batista.
10: Opa, é a Carla?
12: Eu mesma.
10: Tudo bem com você, Carla?
12: Tudo bem, e você?
10: Na graça. Menina, eu quero saber o seguinte, o que sempre aumenta e nunca diminui?
12: A idade.
10: Eu vou colocar aqui, Carla, um abraço. Vai pra quem, minha amiga?
12: Vai pra Dona Hortência, pra Fatinha, pro Reinaldo, pra...

0: Tá bom, então. Um bom final de semana, viu, querida?
1: Pra você também, tá?
0: Tá certo, tá aí, né? Ô Reinaldo Bahia, deixa ser preguiçoso, rapaz, um baita do homem desse, fala pra dentro, tem bicicleta, pega a bicicleta e vai lá comprar o pãozinho de creme pra Carla. Merece, é, rapaz. Trata bem os vizinhos, gente. Que é isso? Bom dia!
1: Bom dia!
0: Quem tá falando?
1: Maria da Glória.
0: Ô, Maria da Glória, qual bairro, Maria da Glória?
1: Quase do ouro.
0: Quase do ouro. Maria da Glória é o seguinte aqui, minha amiga. O que sempre aumenta e nunca diminui?
1: É a idade.
0: Agora vou colocar aqui, Maria da Glória. O abraço é pra quem, minha amiga?
1: Pra todos aí da Rádio Cultura.
0: Ah, então um abraço carinhoso.
1: E pro meu netinho, João Miguel.
0: Ah, tá bom, então. Um bom final de semana, ok?
1: Tá, tchau, obrigado, tchau, falou.
0: Vamos que vamos, é Estação JB. Ó o telefone lá do açougue do meu amigo Daniel, hein? 988-71-5030, né? 988-71-5030. Bom dia!
1: Bom dia!
0: Quem tá falando conosco?
1: A Erondina.
0: Ô, dona Erondina, tudo bem? Atrás do Fritz, dona Erondina?
1: Graças a Deus.
0: Olha, bem. Eu quero saber o seguinte aqui, ô, dona Erondina. O que sempre aumenta e nunca diminui?
1: A idade.
0: Ó, vou colocar aqui, dona Erondina, e um abraço vai pra quem, minha amiga?
1: Pra meu esposo Carlos Antônio, meu filho Carlos Henrique, todos os ouvintes, todas as comunidades rurais, toda a família do senhor, todo mundo.
0: Ó, então um abraço carinhoso pra senhora aí, um bom final de semana, ok, amiga?
1: Doente,
0: tá certo. Um abraço, e vamos que vamos, hein? Olha, deixa eu mandando um abraço aí pra Neia, pro Carlinhos, né? É, infelizmente a minha amiga Neia já não vai estar mais fornecendo aquela comida deliciosa, né? Mas eles agradecem aí a toda a clientela, aquelas pessoas que pegavam comida, né? Mas com certeza o mais depressa possível ela deve retornar, né? Mas agora, por tempo indeterminado, a minha amiga Neia aí do Corvo do Ouro não vai estar fornecendo mais comida, né? Um abraço carinhoso aí pra ela, também para o Carlinhos, né? Sempre ligado aí na nossa programação. Um abraço pro Silvinho, hein? O Silvinho já deve estar preparando aqueles queijos deliciosos. Lá é a Bela Nata do irmão dele, né? O Sérgio Albano Fernandes aí. Bela Nata é o produto. Olha, e é bom, hein? Já comi o queijo deles e uma mussarela que tem temperada que ele vende lá. Rapaz do céu, você encontra aí aos domingos. O meu amigo Serginho aí, ó. O Serginho que é aposentado da prefeitura. Trabalhou muitos anos, né? Na área da agricultura, na pasta da agricultura, o homem que mexia com os pintinhos, né? Era o Silvinho. E agora, aos domingos, tá lá, ó. É o Coca-Cola do queijo. Não é difícil achar ele, não, ó. É um velhinho lá. É um senhor com a barbinha branca, né? Já tá se preparando, porque vai ganhar um dinheirinho aí no mês de dezembro, vai vestir de Papai Noel. É, ele na barraca tá escrito assim, o Coca-Cola do queijo. É Bela Nata. Ó, eu já degustei alguns produtos desses, gostei e aprovei. Rapaz, vamos chegar aqui pra a Carla que me pediu essa música aí, pra colega dela que tá aniversariante, né? Aniversariando, deixa eu me ver. Não, que Carla, rapaz. Ei, meu pai do céu. Passou dos 50. A Keila, Vitor Riléu, Borboletas.

0: Barreto e Léo Borboleta, Estação JB, tocando o que toca você, 8 horas e 45 minutos.
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0: 8 horas e 51 minutos e vamos que vamos, hein? Vamos ver pra onde tá indo a Piranguinha. Bom dia!
15: Bom dia, João Batista.
0: Opa, quem tá falando conosco?
15: É Ivete.
0: Oi, Ivete, tudo bem? No qual agora, Ivete?
15: Tudo jóia, graças a Deus.
0: Menina, eu quero saber o seguinte aqui, ó. O que sempre aumenta e nunca diminui?
15: A idade.
0: Ó, vou colocar aqui, Ivete. Um abraço vai pra quem, minha amiga?
15: Para todos vocês da rádio, seus familiares, os meus familiares e todos os ouvintes.
0: Ah, então um abraço carinhoso para você e um bom final de semana, viu, amiga?
15: Obrigado, igualmente para você.
0: Tá certo, e vamos que vamos. É o Estação JB, hoje o último dia da manhã, né? É, serena agora da madrugada, se Deus quiser, só o ano que vem, né? Se Deus quiser. Bom dia!
16: Bom dia!
0: Opa, quem tá falando conosco?
16: Maria de Lourdes Lucas.
0: Maria de Lourdes Lucas. Eu quero saber o seguinte aqui, ô, dona Maria de Lourdes Lucas. O que sempre aumenta e nunca diminui?
16: É a idade.
0: Ó, vou colocar aqui o abraço. É pra quem, minha amiga?
16: Vai pra você, todos os seus familiares, pra Tota e pra todos da rádio, pros meus filhos, pros meus netos e pra todos os ouvintes.
0: Dá um abraço carinhoso pra senhora aí, um bom final de semana, ok?
16: Obrigado, tem caçamba.
0: Ah, tem caçamba, hein? Então vamos ver, ó, esqueci.
16: Um bom final de semana também, obrigado. Tá certo. E obrigado, João Miguel, por ter ficado com nós esse mês. Foi muito
0: obrigado,
16: bom.
0: Obrigado, amigo. Obrigado, eu agradeço a vocês a participação. Vamos ver, é o João Miguel, quer ver? Bom dia, João Miguel.
17: Bom dia.
0: Ô, meu amigo, ó, o que sempre aumenta e nunca diminui?
17: É a idade.
0: Vou colocar aqui, João Miguel, um abraço vai pra quem, meu amigo?
17: Vai para minha mãe, para minha família, para todos os ouvintes, para a família do senhor e para o senhor.
0: Ah, então um abraço carinhoso para vocês aí, um bom final de semana, ok?
17: Obrigado.
0: Tá bom, e vamos que vamos. É, eu que agradeço aí, né? Nós agradecemos com certeza todos os locutores aqui, os profissionais que aqui trabalham, faz com carinho, porque você, ouvinte aí, merece, né? Bom dia!
18: Bom dia!
0: Opa, quem tá falando conosco?
18: Peraí, Eneide.
0: Não entendi quem tá falando?
18: Eneide.
0: Eneide, qual bairro, Eneide?
18: Água Espalhada.
0: É, Eneide, Água Espalhada. Ó, oh, eu quero saber se... Ô, minha amiga, é, e agora que sempre ouvir, aumenta não. E nunca diminui.
18: A idade.
0: Ô, Eneide, um abraço vai pra quem?
18: Ah, mas pra todo mundo da turma da terceira idade, da Guia Sebastião, pra Dona Penha, pra Ed, pra Célia... Pra Leve, tá duro. Pra todos os colegas minhas, tudo. Pra todas as meninas do terço. Ai. E lá da Capitão, tá? Ai, e eu então... perdi pra ter uma grande amiga minha.
0: Oi?
18: Da Poliana, da padaria, da Capitão Nessô.
0: Ah, tá certo, então. Um abraço pra você, um bom final de semana. Deus vem, Deus.
18: Obrigado.
0: De nada, vamos que vamos. Ó, tem recadito aqui, ouçamos.
19: Bom dia, João Batista, Rádio Cultura FM 90.1. Gostaria de ouvir Roberto Carlos, A Despedida, para todos os ouvintes da Rádio Cultura e para você. Obrigado, Paulo.
0: Aí? Ah, eu sou Paulinho da Câmara, um abraço também pra dona Aparecida, né? É gente que se liga na gente, gente que participa com a gente, né? Ó, vamos ver aqui, já que eu vou tocar Roberto Carlos, olha, um abraço carinhoso aí pra esse casal amigo, sempre ligado conosco, aqui na rua Fagundes, né? São vizinhos nossos, a Soninha Alvim e o Neném Vascaína. A Soninha Alvim, que passou um tempo aqui comunicando um programa do Rei, né? Do Roberto Carlos, lá na Rádio São Miguel, de vez em quando me ajudava aqui quando eu comunicava também o programa Luz do Mundo, a Igreja no Rádio, né? Vamos chegando aqui, momento nostálgico, Roberto Carlos, despedida!

0: Tá aí, ouvimos nada mais que nada menos Roberto Carlos despedida, né? Olha, já virou relógio aqui, já tá hora cheia, daqui a pouco voltando para a última hora da programação, em 9 horas.
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16: 9:08. Obrigado aí pela companhia, obrigado pela sintonia, onde quer que você esteja e de que forma você esteja. Ó, nós temos visita aqui, hein? É ele, hein? E ele vai chegar chegando, hein? 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
16: Tá certo. Tá aí, né? Tivemos a participação do Eduardo aí das lojas Volpe. Olha, lembrando você que o presidente da Liga Católica, Gildo Francisco da Silva, convida todos os liguistas para a reunião que acontecerá no dia 31, ou seja, hoje, né? Sexta-feira, às 6 horas da tarde, no Centro de Pastoral da Paróquia de São Sebastião, né? Lembrando a você também que vem aí, ó, festa em honra a São Sebastião em Araçás, no dia 2 de agosto, ou seja, próximo domingo, a partir das 2 horas, procissão com a imagem de São Sebastião, saindo da casa do Edson e a Andréia. Logo após, Santa Missa com a bênção e distribuição do sal. Haverá também o funcionamento de barracas e leilão de prendas e bezerro. Após a missa, haverá apresentação musical dos homens do terço, exposição de plantas medicinais com a Pastoral da Saúde. Venha celebrar conosco esse momento de fé, alegria e devoção a São Sebastião. Lembrando que essa comunidade de São Sebastião em Araçás pertence à paróquia de São Joaquim Santana, próximo domingo, com uma programação extensa aqui a partir das 14h. Bem, vamos aqui para o comercial, que daqui a pouco voltando para darmos continuidade aí com a sua participação. 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
23: 9:16.
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16: Seu rádio. 9:21, rapaz, eu recebi encomenda da Shopping aqui, uma baita de uma caixa, sei lá o que que tem dentro, hein? Eu fiquei curioso. E recebi uma sacolinha também com a rosca aqui, eita nós, hein? Ei, João Batista, hein? Coração aberto, mão estendida. Eu fiquei curioso dentro dessa caixa, hein? Porque ela é grande, hein? A rosca tá dando pra ver. Mas dentro da caixa, só quando eu chegar lá em casa. Ó, vamos que vamos, porque a hora tá passando. Vamos ver quem tá conosco. Bem, bom dia!
2: Bom dia, João!
16: Opa, quem tá falando conosco?
2: É o Hélio.
16: Ô, Hélio, tudo bem na Esperoba, Hélio?
2: Beleza, graças a Deus. Ah,
16: os Meirelles falou pra me chamar você de Elinho. Ah, o que é,
2: isso? Mas Elinho,
16: Ó, eu tô te falando, Hélio, ó. Esses Meirelles, vou te falar, velho. Vamos que interessa aqui, ó. O que sempre aumenta e nunca diminui?
2: A idade, ó.
16: Eu vou colocar aqui, Hélio. E o abraço é pra quem, meu amigo?
2: Nós vamos todos pra... Pra Seroba, todos os ouvintes, todos vocês aí, toda a minha família. E os Meirelles também.
16: Ô, Hélio, então um abraço carinhoso pra você aí e um bom final de semana, ok?
2: Ok.
16: Falou, um abraço. É, vai vendo aí, nosso amigo Hélio aposentou e trabalhou muitos anos aí, né? Dirigindo aí o caminhão aí do Hélio Ferro Velho. Olha, vamos que vamos, hein? Vamos que vamos, que agora eu tô curioso ver o que tem dentro dessa caixa, hein? Bom dia!
3: Bom dia!
16: Opa, quem tá falando conosco?
3: É o Gustavo de da Mantiqueira.
16: Ô, Gustavo, tudo bom na Mantiqueira, Gustavo?
3: Tudo.
16: Olha, eu quero saber o seguinte aqui, meu amigo. O que sempre aumenta e nunca diminui?
3: A idade.
16: Eu vou colocar aqui, Gustavo. Um abraço vai pra quem, meu amigo?
3: Vai pra carro do Axangue, pra minha mãe, pra sua família e todos os ouvintes.
16: Ó, então um abraço carinhoso pra você e um bom final de semana, ok, Gustavo?
3: Alô!
16: Alô, e vamos que vamos! Eita, povo bom, hein? É, rapaz, essa rosca aqui tá bonita também, hein? É, já vai garantir o meu café amanhã de manhã. De manhã nada, de tarde, eu e o Boca Nervosa Júnior meu lá já detona ela. Bom dia! Alô, bom dia! Ih, tá danado, hein? Solta a voz aí, meu querido, minha querida! Bom dia!
4: Bom dia!
16: Ih, tá dando não. Só falta ser a Dona Isa, né? Porque o telefone da Dona Isa do Corvo do Ouro, pelo amor de Deus, hein? Ah, um abraço aí pro Dudu da mercearia, né? Sempre ligado conosco aí na mercearia que ele tem aqui no bar Nossa Aparecida, lá no Corvo do Ouro, perto do Kaique. Gente boa, hein? Um abraço, Dudu, Eduardo. Bom dia!
5: Bom dia!
16: Quem tá falando conosco?
5: É a Maria Aparecida do bairro Santo Antônio.
16: Ô, Maria Aparecida, tudo bem no bairro Santo Antônio, Maria Aparecida?
5: Graças a Deus, tudo bem com você?
16: Na graça. Ó, eu quero saber o seguinte aqui, ô, minha amiga. O que sempre aumenta e nunca diminui?
5: É a idade.
16: Ó, eu vou colocar aqui, Maria Aparecida. Um abraço vai pra quem, minha amiga?
5: Ó, vai pro meu esposo Divino, pra todos vocês aí da rádio, pra todos os ouvintes, pra minha comadre Marise. E gostaria que você tocasse uma música, é possível?
16: Ih, vou ficar te devendo, que eu tenho dois pedidos pra finalizar aqui, viu, Maria Aparecida?
5: Ah, mas a próxima que você for tocar, você oferece pra gente.
16: Ah, tá bom então, meu amigo. Um abraço carinhoso aí, tá bom?
5: Outro pra você, muito
16: obrigado.
5: Obrigada.
16: Um abraço, e vamos que vamos. É eu e você, você e eu. Vamos que vamos, hein? Vamos que vamos. Cadê, rapaz? Cadê? É, vamos ver aqui. Bom dia!
4: Bom dia.
16: Quem tá falando?
4: É a Rosângela, do Bairro da Glória.
16: Ô, Rosângela, tudo bem no Bairro Nossa Senhora da Glória, Rosângela?
4: Tudo bem com você.
16: Na graça. Ó, eu quero saber o seguinte aqui, ô minha amiga. O que sempre aumenta e nunca diminui?
4: É a idade.
16: Eu vou colocar aqui, Rosângela. Um abraço vai pra quem, minha amiga?
4: Vai pra todos os ouvintes, os moradores do Bairro da Glória e minha família.
16: Ah, então um abraço carinhoso pra você aí.
4: Obrigada.
16: E um bom final de semana, ok?
4: Obrigada, pra você também.
16: Tá certo, e vamos que vamos. Deixa eu me ver aqui, rapaz do céu. Tinha me pedido a música aqui, mas com a entrevista aqui, eu até esqueci de ver aqui quem é que tá pedindo isso aqui, rapaz do céu. É, vamos ver aqui, ó. Vamos ver se eu acho aqui, porque é o seguinte, né? Deixa eu me ver aqui. Ele quer aqui, deixa eu ver. Cadê ele, rapaz do céu, hein? Ó, não tô vendo mais nada aqui, hein? É cowboy que tá querendo? Pra nós é cowboy, quem que é aqui? Ah, meu amigo, é o Márcio aí da padaria. Ô, Márcio, obrigado pelo biscoitão, hein, amigo? Que delícia, hein? Ontem ele subiu as escadinhas, né? Mas essa música aqui, ó, eu tenho ela aqui com César e Paulinho, nós é cowboy, viu? Não sei se é a mesma que não, mas ele manda um abraço carinhoso aí pro Edinho, o meu amigo Edinho, irmão do nosso amigo, o Adão César, né? Precisou de gás, é com o Edinho, 991-38-1551, o Edinho, precisou de gás, é com ele, hein? Preciso, 991-38-1551, o telefone do Edinho. Bem, se não for essa aqui, é semana que vem, à tarde ele vai estar ligado conosco também, aí tu me manda, porque eu achei essa aqui, né? César e Paulinho, nós é cowboy!

0: aí, relembrando o sucesso, César e Paulinho, nós é cowboy, um abraço aí pro Márcio, na padaria Pão e Vinho aí, né, na sua labuta. Olha, ontem ele fez a graça aí, é, rapaz, de vez em quando ele sobe o morrinho, sobe as escadinhas, com esses biscoitões deliciosos, que é feito aí na padaria Pão e Vinho, né? Olha, vamos aqui pro comercial, porque depois na volta já vai ser aí, ó, o último bloco aí da participação do ouvinte, nessa sexta-feira, dia 31 de julho de 2026, 9:31.
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7: 9:31.
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3: Nove horas e 37 minutos, ó, último bloco aí da participação do ouvinte. Vamos ver pra onde tá indo a piranguinha. Bom dia!
4: Bom dia!
3: Quem tá falando conosco?
4: É o Renato.
3: Ô, Renato Vulgo Soneca, tudo bem, Renato?
4: Tudo bem, você?
3: Na graça, ó, eu quero saber o seguinte aqui, rapaz. O que sempre aumenta e nunca diminui?
4: A idade.
3: Vou colocar aqui, Renato, e o abraço vai pra quem, meu amigo?
4: Para toda a sua família, toda a minha família, todos os ouvintes da rádio e para todos os meus amigos.
3: Ah, então um abraço. Tem caçamba?
4: Tem caçamba.
3: Ó, então vamos ver quem vai chegar chegando. Vamos ver quem vai chegar chegando, hein? Vamos ver. Oi, aqui. Não. Bom dia.
5: Bom dia.
3: Quem tá falando?
5: É.

0: Bom dia.
1: Quem está falando conosco?
0: É Irene.
1: Ó, dona Irene aqui do centro. Tudo bem com a senhora, dona Irene?
0: Tudo bem.
1: Ó, eu quero saber o seguinte aqui, ô, minha amiga. É, o que sempre aumenta e nunca diminui?
0: É a idade.
1: Ó, vou colocar aqui, dona Irene. Um abraço vai para quem, minha amiga?
0: Para todos meus familiares e todos os ouvintes.
1: Ah, então um abraço carinhoso para a senhora aí e um bom final de semana, ok?
0: Pois você também, tá obrigado.
1: Tá certo, e vamos que vamos. É eu e você, você e eu até às 10 horas da manhã. Essa última participação do ouvinte e também o último programa do Estação JB e a Piranguinha pelas manhãs, hein? Bom dia!
2: Bom dia.
1: Quem tá falando conosco?
2: É Maria Gessi.
1: Ô, dona Maria Gessi, eu quero saber o seguinte aqui hoje, dona Maria Gessi, o que sempre aumenta e nunca diminui?
2: É a idade.
1: Ó, vou colocar aqui, dona Maria Gessi, um abraço vai pra quem, minha amiga?
2: Vai pra todos os ouvintes, pra minha neta que tá fazendo aniversário hoje, e todos os ouvintes.
1: Ah, então que ela possa estar conosco, né, durante muito tempo, apagando velhinha e acendendo esperança. Olha, um abraço carinhoso aí pra senhora, pro seu André, um bom final de semana, ok, amiga?
2: Ah, obrigado, pra você também.
1: Tá certo, é eu e você, você e eu, é a reta final, é a reta final. A partir de segunda-feira, se Deus quiser, estaremos aí no nosso horário normal ao meio-dia e amanhã a comunicadora do horário, Tota Meneghel, regressa das suas férias, né? Bom dia! Não, sai pra lá, Tuntum, sai pra lá. Além de ser o momento final do pessoal, tu ainda tá atrapalhando o povo participar. Sai pra lá, Tuntum, sai pra lá. É, vai pra lá. O teu horário é de 11 horas da noite. É, 11 horas da noite, tu pode reinar à vontade. Bom dia!
3: Bom dia, João Batista.
1: Opa, quem tá falando conosco?
3: É a Rogéria.
1: Ô, Rogéria, qual bairro, Rogéria?
3: Tudo bem, e você?
1: Qual bairro, Rogéria?
3: Corvo do Ouro.
1: Corvo do Ouro. Eu quero saber o seguinte aqui, minha amiga. O que sempre... Ó, o que sempre aumenta e nunca diminui?
3: A idade.
1: Eu vou colocar aqui, Rogéria. O abraço é pra quem, minha amiga?
3: Pra todos vocês.
1: Ah, então tá bom. Um bom final de semana aí, ok?
3: Falou!
1: Falou, sumiu. Ó, já não dá mais tempo, tivemos aí 26 participações. Olha, eu vou aproveitar aqui e mandar um abraço aí pros aniversariantes do dia, a Tailine Louriana, né, a Marileia Canuto, a Vitória Alvim, a Nair Santos, a Roberta Ferreira e o Evandro Begatti, né, filho do João Begatti. O Evandro Begatti também está aí apagando velinha, acendendo esperança. Os aniversariantes do dia, votos de felicidade plena, né? Nós temos aqui a Delma mandando um abraço carinhoso aí para sua sobrinha neta Lorena Beatriz, aí no bairro Nossa Senhora Aparecida, viu? A titia Delma ama muito ela, viu? Ela tá falando aqui, viu? Como é que a menina chama? Lorena, viu? É, um abraço aí pra dona Mercedes, mãe da Delma, também a dona Perpétua, irmã da dona Mercedes, né? No bairro Nossa Senhora da Glória, sempre ligada conosco aí. Vamos pros aniversariantes do dia? Lulu Santos, seu aniversário!

0: belíssima canção. Olha quem tá mandando também os parabéns aí pro seu primo, é a Luciana, né? Ela manda um abraço carinhoso pro seu primo Ricardo Escobar, que tá apagando velhinha, acendendo esperança hoje, desejando muita paz, saúde, alegria, prosperidade, felicidade, tudo de bom aí na vida dele. Grande abraço, viu, bonito, tá aí, né? E que Jesus abençoe sempre. Vamos aqui para a reta final. Nós tivemos 26 participações. Olha quem respondeu idade, né? Hoje o povo tá fiado, todo mundo acertou. Vamos ver quem vai ser o ganhador ou a ganhadora aí do brinde do açougue Rei da Carne do meu amigo Daniel. 9 horas e 46 minutos.
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0: 9h46.
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2: 9:50, momentos finais aqui da nossa programação. Olha, nós tivemos aí 26 participação, né? E o sorteador me deu o número 6. Oh, e rapaz, a família Buscapé vai entrar na linguiça. Com certeza. Quem ganhou aqui foi a Dona Hortência. A Dona Hortência fatura o brinde hoje do açougue Rei da Carne do meu amigo Daniel, né? Como ela é bem conhecida, eu tenho o nome dela aqui, vou mandar pra lá. Aí o filho dela lá, o Reinaldo Bahia, tem até domingo 1 hora, né? Pra pegar aí, com certeza vão deliciar a linguiça, né? Então quem ganhou foi a Dona Hortência aí da família Buscapé. Olha, um abraço aí pra Marlene, que tá no bairro Nossa Senhora Aparecida, a Alessandra lá em Mantiqueira, a Keila no Corvo do Ouro, a família Buscapé aqui, ó, Reinaldo Bahia, Fátima, Dona Hortência, que foi a ganhadora de hoje, a Marli no Corvo do Ouro, a Cleusa do bairro Nossa Senhora das Graças, Aparecida na Barra, a Elizabeth no Quarto Depósito, a Carla no Quarto Depósito, a Maria da Glória do Corvo do Ouro, a Erondina aí na Travessia do Frites, Ivete do Corvo do Ouro, o Lucas, a Maria de Luz de Lucas e o João Miguel aí da Guadalupe, a Ineida da Água Espraiada, o Hélio lá das Perobas, o Gustavo de Mantiqueira, a Maria Aparecida lá do Santo Antônio, a Rosângela do bairro Nossa Senhora da Glória, deixa eu ver aqui, o Renato e a Inês do Corvo do Ouro, Irene aqui do Centro, a Maria Gessi do bairro São Sebastião e a Rogéria do Corvo do Ouro. Então nós tivemos aí 26 participação. A Dona Hortência, hein? Vai se fartar na linguiça, hein, Dona Hortência? O Reinaldo Bahia deve estar rindo à toa. Olha, lembrando você que vem aí o Dia do Produtor Rural, dia 2 de agosto, com Nossa Senhora da Glória, né? A cavalgada às 11 horas da manhã, concentração no Campo do América, trajeto passando pelo bairro Santo Antônio, na rua José Carlos de Paula, no bairro Nossa Senhora das Graças, pela rua Pedro Ribeiro, em seguida pela Ana Pitela e outras ruas do bairro da Glória, finalizando na Igreja Matriz de Nossa Senhora da Glória. Santa Missa às 9 horas da manhã, Matriz Nossa Senhora da Glória, participação litúrgica da Matriz de Nossa Senhora das Dores, de Dores do Paraibuna, né? E às 2 horas vai ter o leilão de gado. É, eu tenho um leilão de gado também aí às 2 horas da tarde, né? Aí na paróquia Nossa Senhora da Glória. Lembrando a você que no domingo vai estar acontecendo Santa Missa na comunidade São Cristóvão, isso mesmo. Comunidade São Cristóvão vai estar acontecendo aí a Santa Missa às 8 horas da manhã, né? Olha, a minha amiga Débora mandou eu mandar um abraço aqui pra Lilia, né? E pra tia Lia, são ministra aí na comunidade, né? Tia Lia que é ministra na comunidade São José Operário aí da paróquia, né? Nossa Senhora da Glória. Lembrando a você também que hoje começa as festividades em honra a São Domingos e São Sebastião, de 31 de julho a dia 2 de agosto. Hoje então, nessa sexta-feira, dia 31 de julho, às 7 horas, missa dedicada aos dizimistas, logo após o levantamento do mastro de São Sebastião e de São Domingos. No sábado acontece aí às 7 horas a missa dedicada aos produtores rurais com bênção do sal, 7 horas da noite. No domingo é às 6 horas da manhã, alvorada, 1 hora da tarde, missa dedicada às famílias, às 5:30, procissão dos padroeiros, São Domingos, São Sebastião, em seguida missa de encerramento. A programação social, hoje sexta-feira, som mecânico, no sábado amanhã às 9 horas da noite, show com Fernando e Felipe. No dia 2 de agosto, domingo, às 2 horas, leilão de bezerros, às 8 horas da noite, queima de fogos e logo após show com Lu dos Teclados e Zé do Mato. Olha, proibido aí carro de som, né? Proibido carro de som. Deixa eu me ver aqui, manda um alô aí pra Ana, Elza e a galera do condomínio Almeida Bom final de semana para todos. Ah, minha amiga Ana. Olha, deixa eu mandar um abraço carinhoso aí para Dona Argentina. Fiquei sabendo agora que a minha amiga Dona Argentina aí de Mantiqueira tá apagando velhinha, acendendo esperança, né? A Solange falou comigo aqui. Recebe aí o abraço da Solange, da Liliane. Eu também felicito a senhora, viu, Dona Argentina? Votos aí de felicidade plena, que a senhora possa estar conosco durante muitos anos, apagando velinha e acendendo esperança, né? O nosso muito obrigado a você que continuou aí participar conosco, interagir, mandando seus recaditos, né? Nós que tivemos aí, pela graça de Deus, missão concluída no dia de hoje, dando férias aí à nossa amiga Tota Meneghel, que amanhã, a partir de 6 horas, volta a comunicar aí nas manhãs da Rádio Cultura. Eu, se Deus assim nos permitir, na sexta-feira, ó, sexta-feira, que é isso? Passou de 50, é isso mesmo. Na segunda-feira, programação aí do meio-dia às 3 horas. Final de semana chegando, pro cristão católico apostólico, aquela máxima de São Luís Monfort, né? Domingo sem missa é semana sem graça. Depois nós teremos aí agora Padre Reginaldo Manzotti com a experiência de Deus, às 3 horas Alessandra Batista com Fato e Prosa, fecha a nossa programação, Edson Palma com Tarde Total. Eu volto, né? Eu volto nada mais que nada menos, né? Na segunda-feira, né? Já tem artista ligando de zap pra zap, né? Aquilo que a gente fala, né? Não tem como nós atendermos ligação de zap aqui, meu querido, minha querida. Não é mole, não. Olha que a gente sempre avisa, né? Mas sempre tem uns artistas. Olha, meu querido, minha querida, até amanhã, porque Padre Reginaldo, até amanhã não, né? Até segunda-feira, se Deus quiser, Padre Reginaldo já tá chegando.
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0: Louvado seja nosso Senhor Jesus Cristo, para sempre seja louvado, queridos irmãos e irmãs, povo de Deus querido, é sexta-feira, é Jesus misericordioso, e a misericórdia de Deus nos vem pelas santas chagas de nosso Senhor Jesus Cristo. A misericórdia de Deus nos vem pelas santas chagas de nosso Senhor Jesus Cristo. Jesus misericordioso, eu confio em vós. Nós estamos no segundo dia da novena da Sagrada Família rezando pelos pais. Isso mesmo, Sagrada Família de Nazaré, a minha família vossa é. E rezando pelos pais, hoje segundo dia. Saúdo a todos, a partir da Rádio Evangelizar, de onde tudo começa, e as rádios irmãs, cujos nomes cito neste momento.
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0: 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E o que você tem? Você tem a televisão em todo o mundo. Você tem o programa de rádio em todo o mundo. Você tem a liturgia diária. Isso mesmo, você tem primeira leitura, você tem o Evangelho do dia. Faça isso agora. Então, juntos, em nome do Pai, do Filho e do Espírito Santo. Amém. Naquele tempo, dirigindo-se para a sua terra, Jesus ensinava na sinagoga, de modo que ficavam admirados e diziam: de onde vem essa sabedoria e esses milagres? Não é ele o filho do carpinteiro? Sua mãe não se chama Maria? E seus irmãos não são Tiago, José, Simão e Judas? E suas irmãs não moram conosco? Então, de onde vem tudo isso? E ficaram escandalizados por causa dele. Jesus, porém, disse: um profeta só não é estimado em sua própria pátria, em sua família. E Jesus não fez ali muitos milagres, porque eles não tinham fé. Senhor Jesus, aumente a nossa fé. Gosto sempre que leio esse evangelho e cai no dia de explicar. Nunca é demais. Nossa Senhora só teve um filho, Jesus Cristo. Esta é a nossa doutrina. Esta é a nossa fé católica. Jesus foi o único filho da Virgem Maria, concebido pelo Espírito Santo, José, o pai adotivo. Mas, padre, o senhor acabou de ler: sua mãe não se chama Maria, seus irmãos não são Tiago, José, Simão e Judas. A igreja sempre interpretou, e é importante frisar isso, que se tratam dos primos de Jesus, primos, irmãos de Jesus. E as suas irmãs não moram conosco, são as primas de Jesus. Nossa Senhora teve um único filho, Jesus Cristo. Feito esse sempre importante esclarecimento católico da nossa fé, rezemos: Jesus, não pudestes fazer muitos milagres, porque faltava fé. Por isso, Senhor, te pedimos, aumente a nossa fé, aumente a nossa confiança, aumente, Senhor, a nossa credulidade. Senhor, não olhe para a pequenez da minha fé, não olhe para a fragilidade da minha vida. Eu peço milagre, Jesus. Em Deus eu espero um milagre. Vai dizendo isso. Você está com embrolho? Você está com problema? Tem algo que não está se resolvendo? Que você não está encontrando um ponto de partida? É exatamente nesse ponto que eu quero que você reze e diga: Senhor, eu espero um milagre. Eu confio. Eu espero o Senhor confiantemente. E sei que não é ausência, não é descaso, que estás preparando uma graça imensa para mim. Eu espero esse milagre. Diga você que está passando por problemas sérios, que um exame mostrou algo sério no teu organismo, uma doença que não está sendo resolvida, que não está surtindo efeito. Me vem aqui aquela cena em que aquela mulher disse, o evangelista, que ela tinha gasto todo o dinheiro com médicos e não encontrava resposta. E foi a Jesus e foi curada. Durante o programa eu vou lembrar esse texto e vou ler para você. Me veio agora, então não vou perder essa intuição, essa inspiração. Jesus, eu espero um milagre. De ti eu espero um milagre. De ti eu espero uma graça. Exatamente neste problema que não vejo solução. Exatamente nessa doença que não se encontra o diagnóstico. Neste fim que parece, sem dúvida, o fim da minha história. Eu espero um milagre. Eu espero um milagre, Jesus misericordioso. Eu espero um milagre, Jesus das Santas Chagas. Diga para Jesus qual o milagre que você pede, que você confia, que você espera. Filhos amados, nós estamos em plena novena, dizendo: Sagrada Família de Nazaré, a minha família vossa é. Abençoai os nossos pais, aos vivos, os falecidos. Tudo isso aqui, nós só começamos o programa. Tem muita coisa pela frente. Volte comigo, chame um amigo, uma amiga. Voltamos já.
2: 10 e 10.
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0: Eu me punha em oração há pouco e brotou no meu coração um texto. O sacristão tocava a música Em Deus Espero um Milagre. Por favor, de novo, sacristão. E foi exatamente o que eu dizia. Que Jesus lá em Nazaré não pôde fazer muito milagres porque não tinham fé. E eu dizia, você está com embrulho, você está com problema, você está sentindo no final do túnel, sem luz. A pior coisa que tem quando a gente não vê luz. Alguém disse para mim uma frase esses dias, eu estou me sentindo num alto mar, sem ver uma luz que me mostra a terra. Eu achei tão forte isso. E aí me veio esse texto que não é a leitura orante de hoje, mas Deus colocou no meu coração, Marcos capítulo 5, versículo 25. Lembra que eu falei que ela gastou todo o remédio, todo o dinheiro em remédio? Está ali, ó, Marcos capítulo 5, versículo 25. Chegou ali uma mulher que fazia 12 anos que estava com hemorragia. Toca o sino, sacristão, versículo 26. Havia gastado tudo o que tinha, tratando-se com muitos médicos. Estes a fizeram sofrer muito, mas em vez de melhorar, ela havia piorado cada vez mais. Lembra que eu contei? Continuo. Ela havia gastado todo o dinheiro. E hoje Deus colocou no meu coração que tem alguém que está nessa mesma situação. Já vendeu o que podia, já fez campanha, já teve ajuda, vendeu um carro, gastado todo o dinheiro, sofreu muito e está piorando. Olha o que ela fez. Ela havia escutado falar que Jesus... E entrou no meio da multidão, chegando por trás dele, tocou a sua capa, pois pensava, olha, é de arrepiar, é emocionante, se eu apenas tocar na capa dele, eu ficarei curada. Logo, o sangue parou de escorrer, e ela teve certeza de que estava curada. Forte isso, né? Se eu tocar apenas na capa, eu ficarei curada. E naquele instante ela ficou. Leia depois. No mesmo instante, Jesus sentiu que dele havia saído o poder. Então virou-se no meio da multidão e perguntou: quem foi que me tocou? Quem tocou na minha capa? Os discípulos responderam: Senhor, está vendo como essa gente está apertando? Todos do lado e ainda perguntas isso. Mas Jesus ficou olhando em volta para ver quem tinha feito aquilo. Então a mulher, sabendo que lhe havia acontecido, atirou-se aos pés e contou tudo. E Jesus disse: minha filha, você sarou porque teve fé. Vá em paz. Você está livre do seu sofrimento. Em Deus, eu espero milagre, Senhor. Esta palavra é para mim, Senhor. O padre mudou todo o programa hoje. E é para mim, sou eu, sou essa mulher. Não importa que você seja um homem. Você é esta pessoa que está tocando na capa de Jesus. E o Senhor está dizendo: minha filha, meu filho, você sarou porque você teve fé. Marca essa hora. Olha no relógio. O dia de hoje, 31 de julho. Jesus está confirmando esta graça. E sacristão, se prepare, porque virá um testemunho. E nós vamos soltar aqui. Vá em paz. Você está livre do seu sofrimento. Amém. Amém. Amém. Obrigado, Jesus, por esse momento de imensa cura. E se alguém tomar posse, testemunhe, Osmar, que a paz de Jesus esteja com você.
1: Oi.
0: Deus abençoe, Osmar. Bom dia, você fala de onde?
1: Falei Rolim de Moura, Antônio.
0: Meu abraço, Rolim de Moura. Como é que você me acompanha ali em Rolim de Moura?
1: Eu acompanho pela Parabólica e pelo aplicativo também.
0: Tá certo, meu abraço, a TV Parabólica Digital pega o Brasil inteiro e pelo aplicativo. É. Mas nós tínhamos uma rádio ali. Parou de
1: ter?
0: Tem. Como é que é o nome da rádio?
1: Ela se parou de transmitir.
0: Parou de transmitir, tá certo.
1: Que eu ouvia no carro, né, que eu viajo muito, trabalho com vendas.
0: Bom, pena pra eles.
1: Não, mas...
0: Tá bom, vamos lá. O que você quer partilhar, Osmar?
1: Então, eu caí de bicicleta, de bicicleta aqui, né? E caí no asfalto, aí quebrei o ombro e a cabeça, né? Precisei fazer um negócio na cabeça. Aí fiquei na UTI 10 dias, depois fui na CMTI mais 10 dias.
0: Meu Deus do céu.
1: Foi um milagre.
0: Um milagre mesmo.
1: Minha esposa pegava o terço, tem o terço da Santa Chaga, né? Ela pegava, rezava comigo, eu não ouvia nada, não vi. Depois que eu caí de bicicleta, não vi mais nada. Não vi que escutava no hospital, não vi mais nada. Só vi depois que eu estava na sala, na utensílio, né? Mas enquanto estava aqui, não vi mais nada. E ela pegava e rezava comigo a Santa Chaga, né?
0: Sim.
1: E eu não via nada, só que eu pegava as coisinhas assim, né? E só que eu não via nada.
0: Tá bom.
1: Aí ela rezava comigo todo dia.
0: E você foi curado?
1: Fui. Agora eu tô na recuperação em casa, né?
0: Certo. Então, diga comigo assim: obrigado, Jesus das Santas Chagas.
1: Obrigado, Jesus.
0: Pelas graças recebidas.
1: Pelas graças recebidas.
0: Mas peço, Senhor. Que a minha recuperação seja completa.
1: Que a minha recuperação seja completa.
0: Amém.
1: Amém.
0: E é isso que nós vamos rezar, filho, pedindo essa intenção, que a sua recuperação seja completa.
1: Tá bom, padre. Foi um prazer falar com você. Hein?
0: Prazer todo meu, Omar, de Rolim de Moura, Rondônia. Acompanha pelo aplicativo Parabólica Digital, canal 329, Dom Norbert Hans Christopher Foerster, de Gi, Paraná. Escute esse testemunho, por favor, escute.
2: Me chamo Luciane, falo da cidade de Joaçaba, Santa Catarina.
0: Sim,
2: eu, juntamente
0: Joaçaba.
2: Com minha mãe Dulce, nós temos a loja Dulce Luz, artigos religiosos. Somos revendedores dos produtos
0: lá, volta
2: que
0: de novo. Pera lá, hoje eu vou para Araquari, Santa Catarina, e ali, solta lá de novo, vai lá. Não, me sem fundo Luciane. Musical, sacristão, que eu quero escutar direito, vai lá.
2: Me chamo Luciane, falo da cidade de Joaçaba, Santa Catarina.
0: Isso.
2: Eu, juntamente com minha mãe Dulce, nós temos a loja Dulce Luz,
0: opa,
2: artigos religiosos.
0: Olha aí.
2: Somos revendedores dos produtos que evangelizam.
0: Amém.
2: Já fazem 4 anos.
0: Amém.
2: Todos os dias acompanhamos o seu programa pela Rádio Líder, Dervaldo Oeste. E quando o senhor diz, pega água, pega as fotos de família, nós pegamos todos os objetos aqui da loja e colocamos o radinho para o Senhor abençoar.
0: Amém.
2: Para que os nossos clientes possam levar a sua bênção
0: para
2: os seus lares. Obrigado, Padre Reginaldo. Deus te abençoe sempre. Conte sempre com nossas orações.
0: Obrigado, Luciane, de Joaçaba, Santa Catarina. Eu comento depois. Só quero lembrar que hoje eu estarei em Araquari, Santa Catarina, às 19h30, 7h30 da noite. Eu presido a missa e depois faço um show de evangelização. Você vai poder assistir pela TV Evangelizar, pelo YouTube Padre Manzotti. Eu volto comentando a Luciane e volto com a leitura orante. Volte comigo.
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0: Nós vamos para a leitura orante, que é de 1 Coríntios, capítulo 15, 23, seguintes. Mas a Luciane de Joaçaba, Santa Catarina, ela falou dos produtos que evangelizam. Ela tem uma loja e ela colocou a loja os produtos que evangelizam. E acompanha pela Rádio Líder de Ervaldo Oeste, minha saudação a Santa Catarina, diretor Mauro Roberto, Dom Mário Marques de Joaçaba. 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Tá aí, gente, recado dado. Bíblia aberta, cartilha de oração.
1: Vem me iluminar.
0: 1 Coríntios, capítulo 15, versículo 23, seguintes. Falando da ressurreição. 1 Coríntios, capítulo 15, 23, seguintes. Como será a ressurreição? Já falamos que é um corpo glorificado, que Jesus foi o primeiro. Não, padre, primeiro foi Lázaro. Não, Lázaro foi reanimado. A filha de Jairo foi reanimada. O filho da viúva de Naim foi reanimado, morreram de novo. Só Jesus ressuscitou, o primeiro. Mas nós ressuscitaremos com ele. Porém, cada um será ressuscitado na sua vez. Olha ali, Cristo, o primeiro de todos. Pois os que são de Cristo, quando ele vier, então virá o fim. Cristo destruirá todos os governos espirituais, todas as autoridades e poderes, entregará o reino de Deus ao Pai. Gente, isso é muito forte. Isso na teologia é muito forte, eu não consigo adentrar aqui, mas para quem gosta de estudar, o Pai entregou o mundo nas mãos de Jesus. Jesus, isso se celebra muito na festa de Cristo Rei, que é o último domingo do tempo comum antes do advento, lá no finalzinho de novembro, começo de dezembro. Festa do Cristo Rei, que aparece Jesus, é uma imagem muito forte, que tem um globo na mão. Vem daqui, desse texto. É muito forte essa imagem. Pois destruirá todos os governos espirituais e as autoridades, e entregará o reino a Deus, o Pai. Pois Cristo tem de reinar até que Deus faça com que ele domine todos os inimigos. Gente, você tem uma visão de que o inimigo está vencendo? Padre, no mundo o diabo está vencendo. Não está, não. Os homens podem estar inclinados, mas a história da salvação não é com o triunfo do inimigo. É o triunfo de Jesus Cristo. Por isso a gente acredita no bem. Por isso a gente faz o bem mesmo vendo mal. Por isso se manter honesto mesmo quando muitos são injustos. Parece ser normal ser injusto. Parece ser normal mentir. Por que a gente não faz? porque nós acreditamos no triunfo de Jesus. O domínio não é do inimigo, o triunfo é de Jesus. Atenção, versículo 26. O último inimigo que será destruído é a morte. As Escrituras Sagradas dizem: Deus pôs todas as coisas debaixo do domínio dele. É claro que dentro das palavras todas as coisas não está o próprio Deus, que põe tudo debaixo do domínio de Cristo. Mas quando tudo for dominado por Cristo, por isso nós rezamos no Pai Nosso, já estou explicando, venha a nós o vosso reino. A gente não reza todo o Pai Nosso? Venha a nós o vosso reino. Podes reinar, Senhor Jesus, podes reinar. Deus pôs todas as coisas debaixo do domínio dele. Mas quando tudo for dominado por Cristo, então é o próprio Cristo que se colocará debaixo do domínio de Deus. Pôs todas as coisas debaixo do domínio dele. Então Deus reinará completamente sobre tudo. Podes reinar. Essa imagem. A equipe foi rápida. Parabéns, equipe. Essa imagem que você está vendo na televisão, e eu descrevo para quem está no rádio, é Jesus com um cetro, com o mundo nas mãos, ele rei, e o inimigo será destruído. Então não se iluda com o mal hoje. Não se deixe levar pelo mal. Lutemos pelo bem. Lutemos pela verdade. Lutemos pela justiça. Lutemos pela vida. Lutemos pelo bem e pela promoção humana. Senhor Jesus, podes reinar. Então reine no mundo, mesmo marcado por guerras. Reina, Jesus, mesmo neste mundo marcado por desigualdade social. Reina, Jesus, neste mundo marcado por injustiça. Reina, Jesus, e eu proclamo o teu reinado, e que eu possa antecipar o teu reino. Que eu possa antecipar o teu reino, Senhor Jesus. Que nós não nos deixamos iludir pelo mal. Que não nos deixemos iludir pela falsa vitória do inimigo. Não, Senhor. Que nós nos concentremos no que é certo, no que é justo, no que é santo. Então podes reinar, Senhor. Vai, sobe o som, sacristão. Deus está presente aqui. Reina, Senhor. Reina no mundo. Reina em nossas famílias. Reina, Senhor, em minha vida. Repita de novo. Reina, Senhor Jesus, no mundo. Reina, Senhor Jesus, na minha família. Reina, Senhor Jesus, na minha vida. Eu proclamo, na minha existência, na minha vida, sois o único Senhor e Rei. Reina, Senhor. Amém. Esta foi a leitura orante de hoje. Perdeu 10 da manhã? 10 da noite. Quer ouvir só a leitura orante? Vai no YouTube Padre Manzotti e por volta das 20 horas eles colocam a leitura orante. E hoje é muito forte. Reina, Senhor Jesus. Impera, Senhor Jesus. Eu vou para o intervalo, eu volto já. Volte comigo, espero por você.
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3: 10:36.
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1: 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Helenice, que a paz de Jesus esteja com você.
2: Amém, padre. Sua bênção, padre.
1: Deus abençoe. De onde você fala, Helenice?
2: Eu falo de Tracunhaém.
1: Tracunhaém, Pernambuco. Como é que você me acompanha ali em Tracunhaém?
2: Eu acompanho o senhor quando estou na minha casa pela televisão. E eu trabalho pela internet. Aí coloco no YouTube.
1: Tá,
2: e acompanha o senhor.
1: Tá certo, então deve ser pela parabólica digital ou quando tá fora de casa pelo YouTube Padre Manzotti. Diga lá, Helenice, a palavra é sua, minha querida.
2: Você é uma bênção, viu, por entrar todos os dias na minha casa,
1: amém,
2: no meu trabalho. É uma bênção de Jesus. Há muito tempo que eu tô querendo ligar pro senhor, já tentei várias vezes. Ontem eu liguei, caiu a ligação.
1: Opa, era para ser hoje.
2: Mas era, padre. Eu queria dar um testemunho.
1: Por favor.
2: E um pedido de oração e um aconselhamento. Mas eu creio que não vai dar tempo, né?
1: Vamos tentar, vamos lá. Comece pelo testemunho.
2: O testemunho é que eu tenho três filhas. E a minha filha mais velha, ela sempre quis trabalhar. Desde os 14 anos que ela pedia para trabalhar. E eu, calma, minha filha, vai estudar. Ela terminou os estudos dela, 17 anos, aí foi fazer uma prova no Recife para fazer um concurso, a gente perdeu, chegou lá, os portões fecharam.
1: Misericórdia.
2: Ela perdeu a prova, a gente se desesperou, mas eu acredito que já era Deus trabalhando na vida dela.
1: Sim.
2: E depois apareceu outro concurso, ela prestou o concurso, fez o concurso da polícia e passou.
1: Certo.
2: Hoje em dia ela é um policial.
1: Opa.
2: E padre, o interessante é que eu tinha comprado um terço, pulseira de Jesus das Santas Chagas. E no dia do treino dela, eu sempre pedi a Jesus, assim, eu sempre estava intercedendo, pedindo a Deus que Deus arrumasse o emprego que ela tanto queria, né? Para
1: claro,
2: mim e para ela.
1: Claro.
2: Aí no dia do treino dela, o primeiro dia, o senhor faltou dar uma coisa em mim, o treinamento dela lá, que é uma prova muito rigorosa.
1: Certo.
2: Ela fez logo a natação, nadou 50 metros, se desesperou porque viu uma coleguinha perder, né? Ela não foi, não passou. E olha que a menina nadava pra caramba.
1: Certo.
2: Aí ela fez, maninha, eu vou morrer. Eu disse, não vai, Edley. Deus está ali dentro daquelas águas. Jesus da Santa Chaga vai segurar na sua mão.
1: Sim.
2: E você só vai sair daquela piscina quando você for apta na sua prova.
1: Certo.
2: Aí ela nadou, padre, nadou, sabe, padre, com aquela angústia. Aí quando o

0: o policial apitou, ela foi aprovada na prova.
1: Amém.
0: Dela.
1: Então, graça recebida.
0: Graça testemunhada. Toca o sino, sacristão.
1: Tá certo. Filha, você falou que ia pedir oração pra quem?
0: E o pedido de oração, sabe, padre, é pela alma do meu pai, porque a gente perdeu ele recentemente, agora há 4 meses.
1: Meus sentimentos.
0: E ele já se encontrava doente, com problemas oncológicos. E a gente socorreu ele, foi pro hospital, só que quando chegou lá no hospital, deixaram o meu pai cair.
1: Meu
0: a gente
1: Deus.
0: Não sabe exatamente se foi queda, se foi algum objeto que bateu na cabeça dele. E isso acelerou o processo de morte dele.
1: Entendi. Como é que é o nome dele, filha?
0: Heleno da Luz dos Santos.
1: Heleno da Luz.
0: Da Luz dos Santos.
1: Então, meus sentimentos pela perda do seu pai, né, que fez dia 30, ontem, fez quanto tempo?
0: Vai fazer 4 meses.
1: 4 meses. Então, filha, e você falou que queria um aconselhamento.
0: E o aconselhamento, sabe, padre, é que eu tenho 3 filhas, eu vivo com meu marido, e assim, ele foi para outros lados. O lado da prostituição, o lado da pornografia. E hoje em dia ele reverte tudo, diz que eu estou traindo ele. Coloca toda a culpa para cima de mim e assim, eu não sei se realmente eu deva continuar com ele.
1: Entendi.
0: Porque assim, eu estou vivendo um processo muito doloroso, a perda do meu pai.
1: Entendi.
0: E isso me abalou demais. E tem uma alegria que eu peço todo dia a Jesus, o Senhor entra todo dia na minha casa, é o que me conforta, é o que me fortalece.
1: Entendi.
0: Quando é na minha casa, é no meu emprego. E assim, eu estou em dúvida, né? Já conversei com o padre daqui da paróquia.
1: E que o padre orientou?
0: É, o padre me orientou que eu não tomasse nenhuma decisão agora, porque eu estou vivendo uma fase do luto.
1: Que você está no luto, está sensível, né?
0: É.
1: Só que eu concordo com ele plenamente, não é hora de tomar decisão. Mas você tem que chega para lá no seu marido. Uma coisa é uma coisa, outra coisa é outra coisa. Ele não pode jogar o que ele está vivendo em cima de você. Eu vou te fazer uma pergunta direta. Você está traindo seu marido?
0: Não. Ele diz que eu traio ele, padre.
1: Sim, mas
0: inclusive,
1: não importa o que ele fala, eu estou perguntando para você. Você trai seu marido?
0: Não,
1: então.
0: ele inventou e disse que eu tô traindo ele, sabe? Ficou todo mundo falando de mim, agora assim, com raiva também, porque eu tô trabalhando, que Jesus abriu uma porta de emprego para mim. E ele fica com raiva, fica inventando coisas, eu não posso sair para canto nenhum, que ele já disse que eu vou encontrar com meu namorado.
1: Filha, você não merece isso. Se você, e acredito na tua verdade, acredito nessa tua versão. Então, eu concordo, você tem que, não é hora de tomar decisão, só que você tem que chegar, ou você para com isso, ou você está me perdendo. Você tem que chegar firme. Se ele fez da vida dele pornografia, se ele fez da vida dele te trair, que ele não jogue para você, que ele não transfira para você aquilo que ele decidiu para a vida dele. Esse basta, você tem que chegar para ele e dizer. Isso.
0: Ô, tá, padre,
1: você tem
0: e
1: que
0: ele
1: chegar.
0: Fala.
1: É.
0: Ele diz que vai se matar e agora diz que está arrependido, que fez isso porque bebeu, que vai se matar, diz que a vida dele não tem sentido, que ele está sem sossego.
1: Então que ele mude, diga para ele, fala assim, não precisa se matar, é só mudar.
0: Eu já falei, padre, mas eu acho que ele não muda, porque agora há pouco mesmo minha filhinha tava, ele deu o celular para ela jogar, que eu tenho uma filha, a Manuela, que ela é sua fã. Ela tá aqui no meu colo. Aí ela falou que viu coisas feias no celular dele.
1: Aí amadureça. Se ele tem uma vida pervertida, você não precisa viver junto. Mas é um processo, tá certo, padre? Esperar um pouco mais. Mas você não permita que te calunie. Dê um basta. E Deus abençoe. Eu vou pro intervalo, eu volto já. Volte comigo.
2: 10:49.
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0: hoje, bom, eu falava primeiro com a Helenice de Tracunhaém, Pernambuco, YouTube Padre Manzotti, Parabólica Digital, Dom Francisco de Assis Dantas de Lucena, da Diocese de Nazaré. Hoje é aniversário de Dom Magnus Henrique Lopes, da Diocese de Crato, Ceará. 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Filhos amados, filhas queridas, hoje é o último dia do mês de julho. Mês de julho, mês de Nossa Senhora do Carmo. 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Filhos amados, povo querido, quero lembrar que hoje à noite, por favor, não sei o que se programou, mas eu estarei em Araquari, Santa Catarina. Povo de Santa Catarina, espero por vocês ali em Araquari. É às 19h30, Santa Missa, depois um show de evangelização pela música. O Brasil inteiro, e você pode me acompanhar pela TV Evangelizar, YouTube Padre Manzotti. Mas povo de Santa Catarina, é raro eu ir a Santa Catarina. Talvez, não sei as razões, mas quando veio esse convite, imediatamente aceitei. Espero que vocês estejam lá, toda a região, na avenida principal, às 19h30. Hoje é dia de Santo Inácio de Loyola, fundador dos jesuítas. Ele nasceu em 1991, filho de cadete, destinado à vida sacerdotal, mas a sua aspiração era ser cavalheiro. Por isso, seu pai o mandou para Castela, para viver na corte de Dom Juan, ministro do rei Ferdinando, o católico. Foi um homem de um caráter, um jovem, forte. Cortejava as damas. Quando Dom Juan morreu, transferiu-se para a corte de Dom Antônio, duque de Narreira. Foi quando ele foi acometido de um ferimento, de um tiro de canhão, e o fez ficar coxo. Olha que interessante. Enquanto ele se recuperava, ele começou a ler a vida dos santos e começou a ler a Bíblia. Nunca mais foi o mesmo. A partir de então, se tornou sacerdote e fundou a Companhia de Jesus, os jesuítas. Permaneceu em Roma, cuidou dos pobres, dos órfãos, dos enfermos e recebeu o título de apóstolo de Roma. Dormia cerca de 4 horas por noite para continuar o trabalho. Morreu pobre no dia 31 de julho de 1556, e está sob o altar na igreja dos jesuítas em Roma. Um homem que de soldado do mundo se tornou soldado de Deus. Santo Inácio de Loyola, rogai por nós. E juntos vamos ao segundo dia da novena, Sagrada Família de Nazaré, e rezar pelos pais. Rezemos.
1: Maria e José, minha família vossa é. Jesus, Maria e José,
0: Sagrada Família de Nazaré, coloco-me em oração por todas as famílias e clamo que as famílias aqui na terra tenham o discernimento necessário para fugir de todas as ciladas de hoje, como fizeste na Gruta de Belém, na fuga do Egito. Jesus, Maria, José, eu coloco como intenção especial o pai aqui na terra. Diga o nome do seu pai, vivo ou falecido, diga.
2: Antônio.
0: Seu avô paterno, diga lá. Avô materno, aos falecidos, dai-lhes, Senhor, o descanso eterno, e a luz perpétua os ilumine. Descanse em paz. Amém. Aos pais vivos, teu pai está vivo, o que você quer pedir pelo seu pai? Dai-lhes saúde, paz, felicidade, prosperidade. Afugentai, Senhor, das famílias os vícios, discórdias, desavenças, infidelidade, enfermidade. Afastai para longe os ataques dos inimigos contra a família, e de modo particular esta graça que vos peço hoje. Sagrada Família de Nazaré, santificai e protegei a família. Sagrada Família de Nazaré, santificai e protegei a família. Sagrada Família de Nazaré, santificai e protegei a família. Amém. O Senhor esteja convosco, Ele está no meio de nós. Abençoai, Senhor, a água, a roupa dos enfermos, os remédios, as fotos de família. Por intercessão de Nossa Senhora do Carmo, São Pio, nos méritos das Santas Chagas. Pai, Filho e Espírito Santo. Amém. E eu me despeço com o clipe Manda Teus Anjos, YouTube, Padre Manzotti. 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
1: 11 e 1.
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1: 11 e 14.
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1: 11:27.
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1: 11:45.
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1: Meio-dia e um.
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3: Querido amigo, querida amiga, e vamos orar a São Miguel Arcanjo, que te proteja, que coloque um anjo da guarda sobre você e que proteja também as almas nos céus. Ore comigo, pense no seu familiar já falecido, pense em você que agora está vivo e que precisa da proteção de Deus. Oração a São Miguel Arcanjo. Glorioso Príncipe do Céu e Protetor das Almas, eu vos chamo e invoco para que me livreis de toda a adversidade e de todo o pecado, fazendo-me progredir no serviço de Deus e conseguindo-me dele a graça da perseverança final, que me faça gozá-la eternamente. Amém. São Miguel Arcanjo, protegei-nos no combate, cobri-nos com vosso escudo contra os embustes e ciladas do maligno. Subjugue-o Deus instantemente, pedimos. E vós, príncipe da milícia celeste, precipitai ao inferno a Satanás e a todos os espíritos malignos que andam pelo mundo a perder as almas. Amém. O Senhor esteja convosco. Ele está no meio de nós. Pela intercessão de São Miguel Arcanjo, nosso padroeiro, desça sobre você, sua família, a sua refeição, o seu trabalho, a sua vida, a bênção do Deus Todo-Poderoso, Pai, Filho e Espírito Santo. Amém.
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1: Meio-dia e 6.

0: Meio-dia e 14.
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16: Meio-dia e 19.

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1: Meio-dia e 29.
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4: Meio-dia e 35.

0: 12:46.
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6: 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Meio-dia e 52.

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1: Meio-dia e 59.
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14: 1 e 5.

0: Obrigado.
1: Uma e 14.
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1: 1:29.
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10: 1:33

0: 1h43.
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3: 1:47.

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1: 1:58.
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1: 1:59.
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0: Se o Diego e Vitor Hugo. Faz barulho, São Paulo!
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4: 2:24.
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2: 2:32.
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1: 2:45.
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1: 2:56.
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1: 2:57.
3: Maria Santíssima, que em vossa imagem milagrosa de Aparecida espalhais inúmeros benefícios sobre o Brasil. Eu, embora indigno de pertencer ao número dos vossos servos, mas desejando participar dos benefícios da vossa misericórdia, prostrado a vossos pés, consagro-vos o entendimento, para que sempre pense no amor que mereceis. Consagro-vos a língua, para que sempre vos louve e propague a vossa devoção. Consagro-vos o coração, para que depois de Deus vos ame sobre todas as coisas. Recebei-nos, ó Rainha incomparável, no ditoso número dos vossos servos. Acolhei-nos debaixo da vossa proteção. Socorrei-nos em nossas necessidades espirituais e temporais, e sobretudo na hora da nossa morte. Abençoai-nos na hora da nossa morte. Abençoai-nos, ó Mãe Celestial, e com vossa poderosa intercessão, fortalecei-nos em nossa fraqueza, a fim de que, servindo-vos fielmente nesta vida, possamos louvar-vos, amar-vos e render-vos graças no céu. Por toda a eternidade, assim seja. Pela intercessão de Nossa Senhora Aparecida, Rainha e Padroeira do Brasil, a bênção de Deus Onipotente, Pai, Filho e Espírito Santo, desça sobre vós e permaneça sempre. Amém.
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Boa tarde, Santos Mon, meu senhor estágio, você tá ligadinho na 90.1, tá vendo? Eu falei que ia estar quase 100%, tá 90. Mas daqui a pouco chegando 100%. Esse é o Fato e Prosa, agora 3 horas em pontíssimo. Ei, que a oração da nossa... Hoje saiu mais cedo que o normal, né? 3 horas agora que tá bom. Tá bom que a gente tá adiantado, a gente ganha tempo no final do programa. Afinal de contas, né? O tempo urge e urge. E a gente nem gosta de falar pouco, né? Então, quanto mais tempo a gente ganhar, melhor. Nesse momento, céu de brigadeiro, sol delicioso na terra do pai da aviação. Segundo o clima-tempo, 20 graus, mas eu contesto. Não tá só 20 graus aqui, não, clima-tempo. Mas não tá mesmo, como diria, né? Dizem que a máxima é 21. Então, pode ser que aumente mais um pouquinho o tempo. À noite deve ter ali algumas poucas nuvens, mas não tem previsão de chuva para esta sexta-feira, dia 31 de julho, último dia do mês de julho, ou último dia do primeiro mês do segundo semestre de 2026. E fatos aqui históricos marcantes que aconteceram em 31 de julho, nós temos lá, no ano de 1944, o aviador e escritor francês Antoine de Saint-Exupéry, autor do clássico imortal O Pequeno Príncipe, decolava para uma missão de reconhecimento na Segunda Guerra Mundial e desaparecia no mar Mediterrâneo. Em 1975, o nascimento de Harry Potter, não o Daniel Radcliffe, né, o ator que fez Harry Potter, mas a autora britânica J.K. Rowling nascia nessa data. Na ficção, ela decidiu dar ao seu jovem bruxo o mesmo dia do seu aniversário, né? Tornando então o dia 31 de julho uma data épica, celebrada por fãs de Harry Potter pelo mundo inteiro. Então,

0: pode dizer que hoje é o Dia Internacional dos Fãs de Harry Potter. Já que falando da J.K. Rowling, né, já que ela nasceu neste dia, 61 anos de idade ela, né? Ela que é escritora e roteirista britânica, criadora do universo mágico de Harry Potter, uma das autoras de maior sucesso da história da literatura, mas que recentemente tentaram cancelar ela, né, por causa de algumas posições dela. É tipo assim, a pessoa escreve uma obra maravilhosa, todo mundo é fã e papapá, não sei o quê. Aí a mulher fala uma frase, ai, eu não gosto de você, blá, blá, blá. Tá chato pra caramba esse negócio de cancelamento, essa onda mimimi, sinceramente, já deu, vai, já deu. No ano de 1971, durante a missão Apolo 11, os astronautas David Scott e James Irving usavam pela primeira vez o Lunar Hoving Vehicle, ou Jeep Lunar, permitindo que a humanidade dirigisse em solo extraterrestre e explorasse distâncias muito maiores. E falando aqui entre os aniversariantes, eu sempre esqueço, né, de fazer os aniversariantes, passando rapidamente por eles aqui, já falei da J.K. Rowling, não posso deixar de falar dos outros, afinal de contas tem conhecidos aqui, ó, tem o Wesley Snipes, completando hoje 64 anos, ator e produtor norte-americano, ícone dos filmes de ficção dos anos 90, e famoso por dar vida ao caçador de vampiros Blade no cinema, certeza que você já assistiu esse. Michael Richards, ator e comediante norte-americano eternizado pelo papel do excêntrico Cosmo Kramer, da série Seinfeld, completando hoje 77 anos de idade. E Vitor Clay, sei que o Sérgio é fã de Vitor Clay, completando hoje 32 anos de idade, apenas 32 anos, Sérgio. Cantor e compositor brasileiro, dono de grandes sucessos do pop nacional, como O Sol e a Pupila. E hoje é dia do ortopedista. Então, para todos os ortopedistas de Santos Dumont, né, o nosso abraço. E hoje também é dia do guarda florestal. Então, não conheço nenhum guarda florestal, mas se vocês conhecerem algum, por favor, dedique a eles também, né, as nossas considerações neste dia. E já que falamos de literatura com J.K. Rowling, ou J.K. Rowling, porque até tem uma curiosidade, né? Por que ela não usou o nome dela? Porque quando ela começou a escrever, existia uma preferência, né, das editoras para publicar livros de homens, escritos por homens, né? E ela, sabidamente, como uma mulher que era, o que ela fez? Em vez de colocar o nome dela, colocou apenas as iniciais e o sobrenome. Ou seja, poderia ser de Jonathan, de qualquer coisa, né? E aí, assim, ela conseguiu publicar a sua saga Harry Potter. E aí a gente vê como que as mulheres, de vez em quando, têm que dar uma de equilibrista para conseguir, né, galgar o seu lugar de direito. E agora então vem chegando aqui Toque Cultural com Zélia Guerra, literatura, cinema, o leitor.
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2: Quando a sexta arte inspira a sétima arte, isto é, quando a literatura e o cinema se encontram, ou ainda quando os livros são inspiração para grandes filmes, quem ganha são os amantes da cultura. O livro Um Leitor, publicado em 39 idiomas, é excelente exemplo de como um belo livro pode se tornar também um grande sucesso de bilheteria. Escrito pelo professor e jurista Bernard Schlink, teve adaptação para as telas com 5 indicações ao Oscar. O romance alemão aborda a problemática do Holocausto e a geração pós-guerra. Sou Zélia Guerra, da Planeta Azul Editora, dando um toque de cultura na sua vida.
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0: Estamos de volta agora, 3:09. Boa tarde, Sérgio Rodrigues.
1: Boa tarde, Alessandra Batista. A voz está quase perfeita, hein?
0: Hoje está 90%. Segunda-feira fica
1: 100%. Essa aí é a Alessandra que a gente conhece. Está tudo bem?
0: Tudo bem, calorzinho, bom demais.
1: Eu estava vendo aqui uma informação sobre a possibilidade de rajadas de vento mais intensas agora à tarde aqui na nossa região. Pelo menos, por enquanto, as árvores estão mexendo aqui fora. Eu estou vendo as folhas se mexerem. Mas, por enquanto, nada não. Mas o que a gente tem é isso, é que nós teríamos rajadas de vento mais fortes agora à tarde na nossa região aqui da Zona da Mata, e que a partir de segunda-feira a chuva chegaria, né? Vamos aguardar aí para ver se isso realmente vai acontecer. Se chegou a ver alguma coisa com relação à previsão do tempo?
0: Não, a previsão do tempo está dizendo que vai ter algumas poucas nuvens à noite, mas não tem previsão de chuva. Eu ainda não olhei para o final de semana. Tem que dar uma olhada aqui.
1: Hoje cedo peguei essa informação de rajadas de vento. Mas enfim.
0: Eu vi que o tempo talvez ele iria ficar mais frio a partir de amanhã, né?
1: Deixa eu ver aqui o que
0: nós temos.
1: Sábado
0: tem mínima de 20. Máxima de 20, mínima de 12, tão parecido com hoje um pouquinho. E domingo máxima de 23, acho que essa previsão de queda de temperatura não vinga, não.
1: Uhum. Então, vamos lá, vamos às informações. Hoje é uma sexta-feira, vamos trabalhar assim de uma maneira mais light, porque o ambiente continua muito pesado, viu?
0: Com certeza.
1: Aí, tá lá em Brasília, o ambiente está bem carregado, essa questão política. Então, tem aqui duas informações. A primeira a respeito da candidatura. Bom, faltam 65 dias para as eleições, tá? E o buchicho político em Minas ainda é quem vai disputar a eleição ao governo do estado. E o Cleitinho, vai ou não vai, né? Tá uma situação bem delicada. A candidatura dele já está sendo chamada de novela pela imprensa de Belo Horizonte. Pra você ter uma ideia, o jornal O Tempo publicou uma reportagem que começou assim, abre aspas, mais um capítulo da novela da candidatura ou não do senador Cleitinho Azevedo, Republicanos, ao governo de Minas, termina sem definição. O parlamentar se reuniu por mais de 4 horas na noite desta quinta-feira com a direção dos Republicanos em São Bernardo do Campo, lá em São Paulo, para tentar convencer os presidentes nacional e estadual da legenda, o deputado Marcos Pereira e o deputado Euclides Petersen, respectivamente, a chancelar o nome dele para a disputa, mas ainda sem sucesso, fecha aspas. Por outro lado, há também um caso familiar na candidatura do Cleitinho. Nomes que compõem a legenda para disputar as eleições ameaçam sair da disputa se o partido barrar a candidatura do senador. O irmão dele, o ex-prefeito de Divinópolis, Gleidson Azevedo, que também é do Republicanos, que se colocava como candidato a deputado federal, publicou um vídeo em suas redes sociais ontem à noite questionando se deveria manter o seu nome à disposição do partido. Agora, tem mais um embrulho, tá? Mais um embrulho nessa política toda aí, nessas conversas de bastidores, nestes dias que antecedem o prazo final para a realização das convenções. O nome de Marcelo Aro, do PP, anteriormente indicado para o Senado, apareceu como possibilidade de disputar o governo de Minas Gerais. Há uma tendência do PL a apoiar a candidatura de Marcelo Aro. Se isso acontecer, compromete o apoio à candidatura de Matheus Simões, que era vice de Zema e é o atual governador do estado, e que vai disputar a eleição ao Palácio Tiradentes. Aí o PL, junto com a Federação União, PP e Republicanos, teriam o maior tempo de propaganda em rádio e televisão. Até quarta-feira da semana que vem, tudo isso acaba, Alessandra Batista.
0: É, eu tenho acompanhado de perto aí e o Zema não ficou nada feliz, né? Ele chamou isso de uma grande decepção, um acordo
1: Exatamente.
0: feito pelas costas, né? Quando o Marcelo Aro rompeu aí com o grupo dele. E, além disso, eu vi uma outra questão também. Eu estou achando engraçado, né, que os partidos eles estão meio que brigando ali entre si. Eu não estou entendendo essa confusão. Mais cedo eu vi um vídeo da Tereza Cristina dizendo que aceitava ser vice na chapa do Flávio Bolsonaro. E depois eu vi uma nota do PP dizendo que vai manter a neutralidade. Então, é parecido com o caso do Cleitinho, né? O candidato quer, mas o partido não.
1: É, o PP tem envolvimentos com o PT lá na região Nordeste de apoiar candidatos também. Então, nós estamos vivendo uma situação política realmente muito complicada. Por outro lado, aqui em Minas Gerais, já atualizando essas informações, os presidentes estaduais do PT, Leninha, e do PCdoB, o Odson Ribeiro, inclusive aqui de Juiz de Fora, eles comemoraram hoje, né, a retirada do senador Cleitinho Azevedo dos Republicanos da disputa do Palácio Tiradentes em 2026. Na avaliação dos dirigentes, é que sem o parlamentar que lidera pesquisas de intenção de voto, fica mais fácil uma possível ida do candidato das duas legendas, o deputado federal Patrus Ananias, ao segundo turno das eleições. Essa informação está no jornal O Tempo e é de agora à tarde, né? Sem ele, segundo esses dois caciques partidários, tanto do PT quanto do PCdoB, melhora significativamente e dá tranquilidade até para confirmar que, de fato, nós estamos no segundo turno, afirmou a presidente do PT numa entrevista hoje de manhã durante a convenção da federação da qual a legenda participa juntamente com o PCdoB e PVI, que confirmou o nome do Patrus Ananias como candidato ao governo de Minas. Nessa mesma linha, o presidente do PCdoB disse que com a ausência de Cleitinho há mais chances para o Patrus chegar no segundo turno com qualquer outro nome que venha a prevalecer, a aparecer mais aí nas pesquisas e chegar ao segundo turno das eleições aqui em Minas Gerais. Esses dirigentes têm essa certeza, né, em relação à ida do Patrus para o segundo turno. O eleitor de Cleitinho, provavelmente, segundo eles, é beneficiário do Bolsa Família, né? E de programas sociais do Lula. Então a gente quer chegar a esse eleitor com esse discurso, disse Leninha. É uma coisa complicada, é chato isso, né? É meio que, sei lá, viu? Enfim, com o senador fora, os nomes colocados na disputa do governo de Minas, além do Patrus, né? Tem o Matheus Simões, que é do PSD, o ex-secretário de Estado de Governo Marcelo Aro, do PP, o ex-prefeito de Belo Horizonte Alexandre Calil, do PDT, e o ex-presidente da Câmara Municipal de Belo Horizonte, Gabriel Azevedo, do MDB, né? E outros candidatos que também estarão participando das eleições. Enfim, Alessandra, eu acho que o bom mesmo vai ser a gente esperar chegar quarta-feira que vem, porque aí as chapas têm que ser encaminhadas à Justiça Eleitoral para o registro e solução de problemas, se houver, até o dia 15 de agosto. Dia 16, a campanha de rua já estará autorizada com todos os candidatos aos cargos, né, de deputado federal, senado, deputado estadual e ao governo de Minas Gerais, os nomes já estarão definidos.
0: É, a gente espera que a partir da definição dos nomes fique um pouco, não sei se eu posso dizer essa palavra, tranquilo. A gente espera, né? Mas a gente sabe que vai ser uma eleição muito acirrada. Falando, por exemplo, do governo de Minas, né? A gente já viu aí algumas especulações, algumas pesquisas com alguns nomes. O Cleitinho se lançando, se ele conseguir lá, né, enfim, dar fim em broglie com republicanos, é um nome que tem grande chance de vencer ainda só no primeiro turno, né, que nem aconteceu com o Zema, por exemplo. Mas a gente sabe que se o Cleitinho não vier republicanos apoiar o Marcelo Aro, que é o que parece que tudo está se encaminhando para acontecer, os votos do Cleitinho não transferem para o Marcelo Aro. Então, provavelmente, nós teremos um segundo turno. Acredito que alguns votos vão para o Marcelo Aro, outros dele provavelmente vão para o Matheus Simões, né, que também é da direita, não é tão da direita assim, mas também representa a direita, uma vez que ele foi vice do Zema e é o atual governo de Minas. E aí a esquerda vai ter que tentar se fortalecer nesse cenário também para conseguir tentar disputar o segundo turno.
1: Eu acho que a esquerda, né? Porque a esquerda acaba tendo dois candidatos mais fortes, né, que é o Patrus e também a candidatura do Calil, né, que é do PDT. O Alexandre Calil sai pelo PDT, então são dois nomes de esquerda. Então, a esquerda parece estar um pouco mais organizada em termos de nomes que irão disputar, muito embora haja uma disputa entre esse segmento político, né, de esquerda. Existem dois nomes, eles estão mais bem organizados, porque a direita está perdida, né? As informações que a gente tem de bastidores é que, com essa situação toda envolvendo aí o nome do Cleitinho, esse vai, não vai, acabou travando o noticiário político do estado de Minas. É uma verdadeira corrida contra o tempo, mas, como se diz, né, Alessandra, em política, tudo é possível.
0: Sim, tudo é possível. E é aquilo que a gente sempre fala para os nossos ouvintes, né? Desde agora, mesmo antes dos nomes serem definidos, gente, não se fia só em campanha de horário eleitoral gratuito. Não se fia só no que o seu colega A, no que o seu colega B está te falando, porque a pessoa, né, que é bolsonarista vai puxar a sardinha para a lata dele, a pessoa que é lulista vai puxar a sardinha para a lata dele. Então, assim, procura se informar. Seja uma pessoa inteligente, se informe, busque informações na internet. Por exemplo, não sei se você ficou sabendo ontem, Sérgio, mas o Rogério Vilela, gosto muito do Rogério Vilela hoje, eu acho que, assim, na minha humilde opinião, apesar de a formação dele ser humorista, mas eu acho que ele é um dos maiores entrevistadores hoje do Brasil. Eu, nesse ramo do nosso jornalismo, eu amo a parte de entrevista, né? Então, eu gosto bastante de acompanhar os podcasts dele. E ontem ele fez uma entrevista de 2 horas com o Lula. Ele foi até Brasília, né? Ouviu o Lula. E, assim, eu te confesso que eu não consegui assistir tudo, porque eu não tenho, assim, né? Tem certo. Eu gosto de ouvir coisas inteligentes. E algumas coisas ali me escapam, eu não consigo. Mas, enfim, eu só assisti os cortes, né? Então, eu acho que as pessoas têm que fazer isso. Ele tem um vídeo que ele já entrevistou o Flávio Bolsonaro mais de uma vez. Tem vídeo dele com Zema, tem esse vídeo recentíssimo, quente, há 18 horas atrás dele com Lula. Tem vários outros políticos que já foram entrevistados por ele, não só esse canal específico que eu estou indicando, né, do Inteligência Limitada. Eu gosto dele por quê? Porque ele é muito apolítico. Ele entrevista esquerda, ele entrevista direita, né, ele dá uma apertada no cara, o cara sai pela tangente, ele volta de novo. Eu gosto do estilo dele, assim. Mas tem outros canais também, mas procure esse tipo de canal, que não é nem tanto a esquerda, nem tanto a direita. Porque se você pega um canal de direita, vai jogar confete na direita e vai enxovalhar a esquerda. Da mesma forma, um canal de esquerda vai jogar confete na esquerda e enxovalhar a direita. Então, procura um canal assim, meio termo. Hoje em dia está difícil. Não é uma tarefa fácil conseguir esse tipo de coisa. Mas ainda existe. Então, é bom procurar.
1: Pois é, a gente tem que passar para os nossos ouvintes exatamente esse raciocínio seu, tá? Aqui a gente está prevendo fazer entrevistas com os candidatos, seja de que partido for, né, aqueles que aceitarem o nosso convite estarão participando, dentro das regras da legislação eleitoral, de entrevistas futuras aqui no nosso programa, né? Então a gente tem que trabalhar nesse ângulo, né, trabalhar com os dois lados, esse jornalismo, que é um jornalismo que tem o objetivo de passar a informação e o ouvinte aí ele vai tirar as suas conclusões. Mas também é nossa obrigação chamar a atenção dos nossos ouvintes para que não fujam do debate político e não fujam do conhecimento, né, dos bastidores da política. A gente tem muita informação, a gente tem muitos sites de direita, de esquerda, de centro. Procure se informar. Não vai só pela bandeira que você defende. Procure se informar, porque depois, quando vem o resultado, todos nós estaremos sendo governados, estaremos sendo representados por alguém.
0: Aí não adianta vir falar assim, essa culpa eu não carrego, eu não votei nele.
1: Eu não votei, então não
0: tem. Tá, aí você tá no barco, o barco tá afundando, você vai sair a nado.
1: Você vai comprar o mesmo arroz e o mesmo feijão do supermercado da esquina.
0: Exatamente.
1: Entendeu? E vai pagar o mesmo preço.
0: Exatamente.
1: Né? Mas o que eu gosto na política é isso, é passar para os ouvintes essas... a importância de ter interesse pela política. E fechando esse primeiro bloco de política, Alessandra, se você tiver mais alguma coisa, você pode até colocar também. Mas como é que a política dá volta, né? Hoje, em todos os jornais, né, que a gente abre de Belo Horizonte, a informação é praticamente a mesma. O Aécio Neves sendo tietado em Minas Gerais. Até o PSB, que é o partido de Geraldo Alckmin, né, o nosso vice-presidente da República, sondou o Tucano para ser candidato pela legenda. A gente sabe que o Alckmin veio do PSDB. Era daquela ala forte ali dos tucanos, né, que tinha Mário Covas, Serra, Fernando Henrique Cardoso. De repente, o Alckmin mudou o discurso e mudou de lado também, né? Mas o que chama atenção, e tem até uma foto do Aécio Neves hoje aqui no jornal Estado de Minas, depois você dá uma olhada, ele está rindo, né? Ele virou o centro das atenções, né? Praticamente todos os candidatos ao governo de Minas procuraram Aécio Neves nos últimos dias, representantes de outros partidos também, buscando uma aproximação com o hoje deputado federal, ex-senador e ex-governador de Minas, né? O interesse do Aécio foi sondado por diversos partidos, diversos nomes, diversos caciques políticos, né? Agora, parte disso, né, dentro desse olhar político, essa candidatura dele, essa pré-candidatura ao Senado, né? Aparece bem, ele aparece bem nas pesquisas, tá? Mas segundo ele, que é presidente do PSDB, o objetivo é se dedicar à reestruturação do Partido dos Tucanos. Isso de olho na tentativa de recolocar o PSDB em posição de protagonismo nas eleições de 2030. Cara, não teve nem a eleição de 2026.
0: Mas é isso, é que nem escola de samba. A escola de samba é assim, terminou de desfilar na terça-feira, teve apuração na quarta-feira, na quinta-feira estamos trabalhando enredo e fantasia para o ano que vem. Política da mesma forma. E o Aécio, assim, é esse cara que ele está no imaginário brasileiro, porque ele entrou na política muito jovem, né, devido ali a tudo aquilo que aconteceu com o avô dele, o Tancredo e tudo mais. Mas ele é um cara novo, ele tem só 66 anos de idade. Então, assim, politicamente falando, ele ainda tem muita lenha para queimar.
1: Mas eu ouso dizer que nas escolas de samba, a agremiação nem foi para a avenida e os dirigentes já estão pensando no enredo do ano que vem.
0: É que
1: então,
0: nem
1: quer dizer...
0: ele pensando em 2030. A articulação de agora... vale para frente, né?
1: Vai ser o resultado. A gente vai ver no curso dos próximos anos o que vai acontecer, se de fato vão conseguir trazer o PSDB de volta.
0: Talvez ele queira virar um cacique político estilo Temer.
1: Exatamente. Eu tenho a impressão que hoje, como presidente do PSDB, ele esteja visando exatamente isso, trazer de volta aquela... como é que eu vou dizer, né? Aquele charme que tinha o PSDB. Sim. Como um partido que... liderava todas as pesquisas, chegou à presidência da República com Fernando Henrique Cardoso, quase chegou com Aécio.
0: Sérgio, eu sei que o nosso horário está meio estourado, mas eu quero te fazer uma pergunta que algumas pessoas já me perguntaram e eu queria saber a sua opinião. Por que que no Brasil nós temos esses vários, dezenas de partidos políticos? Né? E lá nos Estados Unidos, por exemplo, a gente tem apenas dois. Será que não funcionaria tendo apenas dois, ou você acha que para o Brasil não funciona?
1: Eu não sei, eu acho que faz parte da história do Brasil essa...
0: A gente só tinha antigamente MDB e Arena, né?
1: Na época do governo militar, praticamente os partidos que existiam antes, né, do governo, do regime militar, haviam vários partidos. Ah, quando não tantos quanto hoje, uhum, mas existiam muitos partidos, né? E com a chegada do governo militar, permitiu-se uma oposição, que foi exatamente o MDB, né? Então nós tínhamos o Movimento Democrático Brasileiro, que era oposição à Arena, à Aliança Renovadora Nacional, que era um partido de direita e direita conservadora e que apoiava os militares. O MDB era um partido de centro-esquerda. Era o que existia naquela época, né? O Brasil era um país bipartidário naquela época, né? Agora, assim, hoje, né, o que a gente vê de política internacional, igual os Estados Unidos, por exemplo, né? Lá os americanos têm dois partidos, né, democratas e republicanos, mas esses dois nomes, eles existem, mas dentro dos partidos, dentro da organização dos partidos, existem várias formas de se manifestar politicamente em diferentes estados, com ideias totalmente diferentes, né? Então, assim, é como se fosse o Brasil com vários partidos. O Brasil adotou esse sistema pluripartidário por conta de um sistema eleitoral proporcional.
0: Estou vendo aqui, são hoje 30 no total.
1: Né? E que está também previsto pela Constituição. O bipartidarismo, eu dei uma olhadinha, que só vigorou mesmo durante o regime militar, né? Nos quase 20 anos que separaram o Estado Novo, em outubro de 1945, e o governo, o regime militar, em 1964, o Brasil teve vários partidos, foi regido pelo pluripartidarismo. Ao assumir o governo em 1964, os militares, né, através do ato institucional número 2, regulamentado pelo ato complementar número 4, decretaram o fim do pluripartidarismo, né, que criou o bipartidarismo, e aí surgiu o MDB como partido que seria uma espécie de oposição.
0: Que tinha o Brizola, aquela galera toda na época, né?
1: Não, não, esse pessoal estava todo fora do Brasil. Todo mundo fora do Brasil. Eles voltaram para cá a partir do governo do João Figueiredo. Né? Quando houve anistia, né? Então a história conta exatamente assim, né? Esses políticos que eram mais da esquerda, mais radicais, eles não ficaram no Brasil, né? O Brizola foi um deles que voltou depois dentro daquilo que foi proposto pelo governo do então presidente Figueiredo, que foi da anistia, né? E que abriu as portas para que todos os dissidentes políticos daquela época. Eu lembro que meu pai falava que eram subversivos, né? Pessoal subversivo.
0: A galera de Caetano.
1: É.
0: A conversa naquela época era... todo mundo era subversivo.
1: É, naquela época era diferente, né? Era as conversas, os assuntos, né? Os rótulos eram diferentes, né? Mas de 1974 em diante, a gente vai vendo aqui que o MDB também passou a crescer eleitoralmente, e com a nova Constituição, o próprio MDB rachou, a partir dele surgiu o PSDB. A história da política no Brasil é bacana, é bem interessante a gente parar para ler um pouquinho. É isso que a gente sugere para os nossos ouvintes, né? Antes de votar, antes de vestir camisa, dá uma lida na história. O que não falta é material que está disponível na internet, e material bacana, não é nem de um lado nem de outro, tá? São coisas que ao longo da história foram construídas e que nos permitem raciocinar de maneira mais lógica nos dias de hoje.
0: Beleza, vamos para o intervalo então?
1: Já voltamos, né?
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3: 10h34.
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0: E nós estamos de volta agora, 3 horas e 43 minutinhos. Lembrando também, né, Sérgio, os nossos ouvintes de participarem do Sintonia Premiada FM 90.1. 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
1: Muito bem, Alessandra. E esse rádio aí, né, está sendo desejado por muita gente, né?
0: Inclusive o Sérgio Rodrigues.
1: Inclusive eu. Mas vai ser um sorteio bem bacana, vai ser lá na semana do nosso padroeiro São Miguel, né? Durante as festividades de São Miguel, nós vamos fazer esse sorteio. E, né, e você que está participando, fica aí tranquilo, vai torcendo, porque você pode levar esse rádio Motobras.
0: Ô Sérgio,
1: Então
0: por falar em
1: vamos
0: festividade aqui, vou
1: participar.
0: pegar o gancho, puxar a sardinha para minha lata aqui, que a paróquia da qual eu faço parte está em festa a partir desse domingo. Domingo vai ter o Dia dos Produtores Rurais, Nossa Senhora da Glória com os produtores rurais. Aí às 9 horas da manhã vai ter a Santa Missa, né? No final da Santa Missa vai ter a cavalgada às 11 horas da manhã. Aí na hora do almoço vai estar todo mundo ali com a barriga vazia, né? Vai ter feijão gordo, churrasco, macarrão, canjica doce, bolo, refrigerante. E às 2 horas da tarde tem leilão de gado. Então nós vamos ficar ali, né, domingo o dia inteiro com os produtores rurais nessa celebração. E aí no finalzinho da semana inicia a novena. Na sexta-feira inicia a novena em honra à Nossa Senhora da Glória.
1: Essas festas de igreja, esses encontros assim, eles são realmente agradáveis. Eu fui num aqui na paróquia Santa Cruz, no bairro Bandeirantes, aqui perto da minha casa, há aproximadamente quase um mês atrás, né? E é bom, fui no sábado à noite. Que beleza,
0: É
1: sabe?
0: muito bom.
1: É aquele churrasquinho, é aquela música sertaneja que você vai ouvindo, aquele forró, né? Tem o som ligado lá, e no entorno da praça tem vários barzinhos. Tava uma noite muito boa, muito bonita, né? E cheia de pessoas na praça. Muito legal, né? Acho que vale a pena prestigiar festividades quando são realizadas em paróquias. Alessandra Batista, faltam 14 para as 4 já, é isso mesmo?
0: Já vamos fazer mais um intervalo?
1: Aí a gente volta, tem duas matérias, são matérias interessantes que a gente traz, matérias leves, para poder fechar a semana.
0: Combinado.
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3: 3:46.
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5: 3h49.
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2: Estamos de volta agora, 3 horas e 53, 52 minutinhos, Sérgio.
3: Isso, Alessandra. Vamos terminar a semana, então, com duas informações. A primeira é sobre saúde, porque nós estamos ainda no inverno, apesar desse veranico que está fazendo. E o inverno é o período do ano que favorece o aparecimento de doenças respiratórias mais graves nas crianças. Pediatra reforça a importância de prevenir doenças respiratórias na primeira infância e alerta para os casos graves de bronquiolite. Vamos à reportagem.
4: No mês em que é comemorado o Dia do Pediatra, é importante reforçar o papel da prevenção das doenças respiratórias na primeira infância, principalmente no inverno, quando essas enfermidades são mais frequentes. Uma das mais comuns é a bronquiolite, causada pelo vírus sincicial respiratório. O médico pediatra Juarez Cunha explica por que essa época do ano exige mais atenção à saúde respiratória dos bebês e crianças pequenas.
5: Tanto na nossa formação como nos anos de experiência profissional, a bronquiolite é sempre presente, em especial em determinada época do ano, que a gente chama de sazonalidade, que atualmente o Ministério coloca aí de fevereiro a agosto, porque a gente tem mudanças da época da sazonalidade nas diferentes regiões. Mas o sincicial, ele acontece durante todo o ano, e é claro que nessa época, em especial aí pegando assim inverno, é o pico de incidência da doença, né? Com muitas crianças adoecendo, é claro que grande parte delas são quadros leves, né? Mas, por exemplo, no ano passado nós tivemos mais de 30 mil internações em crianças menores de 2 anos pelo sincicial e 285 óbitos, né? Isso, então, em 2025. Vê a importância desse vírus causando doença leve, moderada e grave, né?
4: O médico destaca os sinais de alerta da bronquiolite.
5: Ela vai desde um quadro muito leve, só com nariz escorrendo, uma febre baixa, eventualmente um pouco de tosse, espirro. Então, essas características são muito parecidas para todos os quadros virais. Inclusive também os quadros de piora também são muito parecidos, né? Uma das características da bronquiolite, até de, porque a bronquiolite, o que é? É uma inflamação dentro do pulmão, quando ela pega, né, a parte da respiratória baixa, que a gente chama de infecção respiratória inferior, tu vai ter sintomas que podem ir agravando. Então, uma das características da bronquiolite, pela inflamação dos bronquíolos, que é bem lá no finalzinho do pulmão, né, é a dificuldade em botar o ar para fora. Então, tem uma característica que é o chiado.
4: Juarez Cunha ressalta o papel do médico pediatra na promoção da saúde e prevenção de doenças na infância.
5: O brasileiro, ele acredita muito no profissional da saúde. Então, e as famílias acreditam muito nos pediatras. Então, é fundamental que o pediatra tenha esse conhecimento e saiba explicar para os pais dos pacientes ou para os pacientes aquelas dúvidas que as pessoas têm, né? Porque é normal, principalmente assim, desde a pandemia da Covid, a gente tem uma hesitação, às vezes, das pessoas estarem convencidas que precisam se vacinar, né? Ou vacinar seus filhos, né? Esse aspecto da confiança, porque a confiança num produto, ele passa não só pela vacina ou pelo anticorpo. Eu preciso sim ter um produto que é seguro, que é eficaz, mas eu preciso ter também recado dos profissionais de saúde, aqui especificamente dos pediatras, reforçando, né, essa segurança, essa eficácia e a necessidade de ser colocado em prática estratégias que podem salvar muitas vidas.
4: O SUS oferece meios de prevenção ao VSR, o vírus sincicial respiratório, que pode começar desde o momento da gestação. Fale com seu médico ou vá até o posto de saúde mais próximo para buscar informação. Na Rádio 2, Fabiola Altran.
2: Está desligado seu microfone, Sérgio.
3: Ah, sim, agora sim. Então, para poder terminar o programa em alto astral, eu não sei se a gente teve, né, os ouvintes tiveram a oportunidade de acompanhar aí durante a madrugada uma chuva de meteoros, né? Mas segundo informações dos especialistas, essa chuva de meteoros vai continuar. Então nós temos uma reportagem, né, para falar exatamente sobre isso, que a chuva de meteoros está prevista para as próximas noites.
0: Nesse fim do mês de julho, pode ser que você se surpreenda ao olhar para o céu. Cientistas falam da ocorrência de uma chuva de meteoros nas próximas noites. Em condições favoráveis, será possível observar até 25 meteoros por hora, segundo a Agência Espacial Brasileira, unidade de pesquisa vinculada ao Ministério da Ciência, Tecnologia e Inovação. Quem fala mais sobre o fenômeno é o astrônomo Rodrigo Fernandes, colaborador parceiro do Laboratório Nacional de Astrofísica, o LNA, outra unidade de pesquisa ligada ao Ministério.
6: A chuva de meteoros Delta Aquáridas do Sul, ela atinge o seu pico justamente agora, no final de julho. E o melhor horário para observar é a partir da meia-noite. Olhe para a direção leste, agasalhe-se bem, apague as luzes, tenha paciência, porque você não vai ver uma chuva como uma chuva de água, né? Você vai ter ali alguns meteoros por hora.
0: As chuvas de meteoros, popularmente conhecida como estrelas cadentes, ocorrem todos os anos, quando a Terra cruza regiões do espaço que são repletas de pequenos fragmentos deixados por cometas e, em alguns casos, por asteroides. Os meteoros entram na atmosfera terrestre em velocidades que variam entre 40 mil e 260 mil quilômetros por hora. É justamente essa velocidade extrema que faz com que as partículas minúsculas, muitas vezes do tamanho de um grão de areia, se aqueçam intensamente ao atravessar a atmosfera e produzam o rastro luminoso visto da superfície. O astrônomo esclarece que, embora a lua cheia possa reduzir a visibilidade dos meteoros mais fracos, o fenômeno ainda pode ser observado a olho nu.
6: Porque o brilho da lua reduz bastante o contraste do céu. E as famosas chuvas de meteoros, né? Para elas, não use telescópio nem binóculo. A observação deve ser feita exclusivamente a olho nu. O ideal é permanecer confortavelmente deitado em um colchonete ou cadeira de praia, observando uma grande área do céu durante bastante tempo. Para ajudar você não se perder, aplicativos como Stellarium, Sky Safaris, que são gratuitos, são excelentes. Eles facilitam a identificação das estrelas, constelações, planetas, mostrando a direção do céu em tempo real na tela do seu celular.
0: No Brasil, a chuva de meteoros poderá ser vista principalmente nas regiões Norte e Nordeste. Nesta mesma data está previsto um eclipse solar total, mas visível apenas em partes da Europa. Agência Rádio Web, produção e reportagem Denise Coelho.
3: Vamos olhar para o céu, Alessandra?
2: Tava preparando um pacote de desejo, não é isso que a gente faz quando vê uma estrela cadente?
3: É, você faz um desejo, faz um pedido, né?
2: E vai ter um monte.
3: Você pode preparar um pacotão.
2: Um pacotão. Isso.
3: Tá bom, então. Aqui, bom fim de semana para você, tá, Alessandra?
2: Para você também, Sérgio, pessoal de casa. Amanhã você tá de volta, né?
3: É, amanhã volto, né? Amanhã o programa tá muito legal, muito romântico, 8 horas da noite, nossos momentos aqui na FM 90.1. Domingo de manhã, de 6 às 8, tamo junto também. E você e o João Begatti, a partir de 9 horas, depois da missa, não é isso?
2: Exatamente, 9 horas da manhã, assim que a missa acaba, né? Se ela acabar 9h15, 9h20, a gente chega ali até o meio-dia com cultura nostálgica, trazendo sucessos do passado. Aqueles que marcaram história.
3: Tá certo, então. Aqui, bom fim de semana para todo mundo e até segunda-feira.
2: Até lá, Sérgio. Um abraço. Tchau, tchau.
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1: 4 e 2.
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12: Oi, um abraço, boa tarde, cidade. Chegando, hein? Chegando por aqui o programa Tarde Total. Olha, hoje é sexta-feira, gente. Que bacana, hein? Final de semana, final de mês, né? Dia 31 de julho, né? Sexta-feira, você ligado com a gente. Um grande abraço, obrigado pelo carinho e obrigado pela audiência, né? Mês que vem é outro mês, né? Agosto, como diziam os nossos avós, né? Mês do cachorro louco. Vamos juntos aí até as 7 horas, de 4 até as 5, o nosso pop, que é o sucesso do momento, viu? O pop 90.1. E de 5 às 7, 2 horas de flashback para você curtir. Só musicão, né? Mas coisa sexta-feira, hein? Um repertório da hora para você, tá bom? E você participa com a gente pelo WhatsApp 3251-1580. Tô te aguardando lá. Primeiro sucesso de hoje com o Ian. Não. Fui homem pra te merecer.

Bem, 16 horas e 17. Marília Mendonça, segunda morra da sua vida. Oh, coisa louca, né? 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

0: 4 e 18.
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Tudo bem, olha, voltando com você, quero mandar um abraço aí a Josi, tá ligado com a gente, um abraço Josi, obrigado pelo carinho, obrigado pela audiência, também a Delma, né Delma, tudo bem, abraço, viu, obrigado aí pela audiência também, a todo mundo aí de Campo Alegre, a Rosa, ô dona Rosa, tudo bom, a tia Ana, né, todo mundo ligado aí com a gente aí, valeu. Grupo Safadiel, Grupo São Numonense, Long Neck.

0: de Janeiro, Mari Fernanda.
1: Na Lona Prado. 4h31, 90.1. Você ouviu o som aí com Mari Fernandes e Laona Prado Maluca, Direitos Iguais, Simone Mendes, Grupo Safadiar, o Grupo Sanumonense, a música Long Neck. Olha, não perca aqui, exame de vista, acontecendo agora, dia 2, domingo, né? Domingo? Dia 2, né? É isso aí, ó. É, lá em Formoso, consulta gratuita, gente. 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Lá em Formoso vai ter esse exame, daqui a pouco eu volto com você. Me perguntaram se é só em Formoso. Creio que sim, tá bom, gente? Daqui a pouco eu volto.
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3: 4h32.
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E volto com você ligado comigo. Quero mandar um abraço também a todo mundo aí que tá ligado com a gente aqui no comércio. Ô, coisa boa, hein? A turma do táxi, do Uber também, né? Foto Marvelada. Só você.

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Legal demais, um crime, hein? Pede Cris e Mumuzinho em qualquer cama e Marvel a foto. Olha, a campanha de vacinação antirrábica rural, zona rural, né, gente? Mais uma vez aqui passando para você que vai acontecer a partir do dia 3, segunda-feira que vem agora, Escola Municipal de Samambaia, de 9 às 10, Escola Municipal de Dores do Parebuna, de 10h30 ao meio-dia, hein? Fique atento. Daqui a pouco eu volto.

0: 4:46.
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4: Oi, voltando com você, ligado aqui na 90.1, nessa sexta-feira, aqui na Terra do Paraviação. Quero mandar um abraço pro Castilho, aí no Córrego do Ouro, Dão. Meu Dão, tudo bem, Dão? Um grande abraço pro Dão, né? O Té, Serginho Coelho, só gente bacana, né? Sucesso aí com a Nayara Azevedo. Maiara de Maraíza traz uma cerveja urgente. Ô, nego,

0: trago ela.
1: Essa cerveja, gente.
0: Essa é sucesso, é pra comemorar.
1: Maiara e Maraísa.
2: Quando Guilherme

0: Tarde, em 5 em ponto, Marília Mendonça, segundo amor da sua vida, Guilherme Benuto Panda e Maiara Azevedo, Maiara e Maraíza, traz uma cerveja urgente. Porque sexta-feira vai ser. Olha, eu volto daqui a pouco com Flash Total, 2 horas de saudade pra vocês.
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1: 5 horas.
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1: 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Tudo bem? Começando por aqui o nosso Flash Total de hoje, até as 7:02 para você curtir os melhores de todos os tempos. Queen!

0: 5:14, é a primeira sequência de hoje, Duel Propaganda, Queen, Crazy Little Frank Cadillac. Bom, daqui a pouco a gente volta aí com mais saudade pra você ligado comigo, 90.1 e o Flash Total.
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2: 5:14.
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0: Oi, voltando com você, né? Microfone fechado, não tem jeito, viu, Edson Paulo? Olha, quero mandar um abração pro Léo e a turma lá da Gelotec, hein? Opa, um abração pro Léo, toda a galera aí que tá ligada com a gente aí no bairro Boa Vista, né? Toda a turma da Gelotec ligado comigo e ouvindo aí a saudade começa aqui, ó, Legião Urbana.

0: Elis, Regina, música do Gilberto Gil, Se Eu Quiser Falar Com Deus, né? Flávio Venturini, Paisagem da Janela, Legião Urbana, Pais e Filhos. Agora 5h30, daqui a pouco a gente volta aí com muito mais pra você ligado aqui na 90.1.
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3: 5:30.
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1: Ok, voltando com você, agora 5h36. Olha, quero pedir aqui uma utilidade pública, né? Foi perdido um envelope pardo contendo papéis de exames, né? A pessoa tem que fazer esses exames. Papel pardo com o nome de Anitta. Nome de Anitta, aí próxima rodoviária, naquelas imediações ali do centro. Se você achou, por favor, deixar aqui na Rádio Cultura, viu? O nome de Anitta, papel pardo, aí contendo vários exames. A pessoa está desesperada à procura desse envelope pardo. Tá bom, gente? O nome de Anitta aí. Metrô! Ti, tema de novela, hein?

0: Tá aí Saudade com o Jorge Benson, On Broadway, LS Jack Carla. Bom, quero te lembrar que daqui a pouco às 6 tem a nossa Ave Maria e na sequência tem o Cultura New.
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2: 5h48.
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1: É isso aí, o programa Tarde Total. Agora chegando aí mais uma sequência bacana. Lembrando que daqui a pouco, né, tem a Ave Maria e na sequência o nosso jornalismo Cultura News. In Excess, by my side.

por você. In Excess, by my side. Quero mandar um abração pro Nego do Sul, tá ligado com a gente na 90.1. Um abraço, Nego. E o Ângelo Desenho, aí na Vila Esperança, né, Ângelo? Daqui a pouco eu toco tua música, hein? Veio o jornal, é Ave Maria, o jornal, e 6:30 eu toco tua música aí.

0: Que beleza!
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1: 6 horas.
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3: O anjo do Senhor anunciou a Maria, e ela concebeu do Espírito Santo. Ave Maria, cheia de graça, o Senhor é convosco. Bendita sois vós entre as mulheres, e bendito é o fruto do vosso ventre, Jesus. Santa Maria, Mãe de Deus, rogai por nós, pecadores, agora e na hora de nossa morte. Amém. Eis aqui a serva do Senhor, faça-se em mim segundo a vossa palavra. Ave Maria, cheia de graça, o Senhor é convosco. Bendita sois vós entre as mulheres, e bendito é o fruto do vosso ventre, Jesus. Santa Maria, Mãe de Deus, rogai por nós, pecadores, agora e na hora de nossa morte. Amém. E o Verbo divino se fez carne e habitou entre nós. Ave Maria, cheia de graça, o Senhor é convosco. Bendita sois vós entre as mulheres, e bendito é o fruto do vosso ventre, Jesus. Santa Maria, Mãe de Deus, rogai por nós, pecadores, agora e na hora de nossa morte. Amém. Rogai por nós, Santa Mãe de Deus, para que sejamos dignos das promessas de Cristo. Oremos. Infundi, Senhor, como vos pedimos, a vossa graça em nossas almas, para que nós, que pela anunciação do anjo, vimos ao conhecimento da encarnação de Jesus Cristo, vosso Filho, por sua paixão e morte, sejamos conduzidos à glória da ressurreição, pelo mesmo Cristo, Senhor nosso. Amém.

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6: Direção e supervisão de Sérgio Rodrigues. El Niño já provoca 3,5 bilhões em prejuízos e afeta 200 cidades brasileiras, diz CNM.
8: El Niño já provoca impactos significativos em mais de 200 municípios brasileiros. Segundo o levantamento da Confederação Nacional de Municípios, a CNM, os prejuízos somam 3 bilhões e 500 milhões de reais, alta de mais de 50% em relação ao mesmo período do ano passado. Entre 1º e 24 de julho, foram decretadas 240 situações de emergência em 3 estados devido a temporais, inundações, enchentes, secas, estiagens e incêndios florestais. No período, mais de 537.200 pessoas foram afetadas. A seca e a estiagem responderam por mais de 86% das perdas registradas, com maior concentração no Nordeste. De acordo com a CNM, o El Niño intensificou esses fenômenos climáticos na região, atingindo 53 cidades nordestinas e mais de 30.800 pessoas. Enquanto o Nordeste enfrenta o agravamento da seca, o Sul do país já sofre com o aumento das chuvas intensas provocadas pelo El Niño. O fenômeno favorece a ocorrência de deslizamentos, alagamentos e inundações. No Rio Grande do Sul, 69 municípios registraram prejuízos econômicos e impactos sociais, com perdas superiores a 100 milhões de reais. Em Santa Catarina, 53 cidades foram afetadas, acumulando perdas de 23 milhões de reais. Na região sudeste, 24 municípios decretaram situação de emergência em razão de incêndios florestais em áreas não protegidas, com reflexos significativos na qualidade do ar. No Espírito Santo, foram afetadas as cidades de Colatina, Fundão, Ibatiba, Ibiraçu, Laranja da Terra e Marataízes. No Rio de Janeiro, houve registro de prejuízos em Itatiaia, São José de Ubá, Valença e Vassouras. Já em Minas Gerais, 14 municípios decretaram situação de emergência, 12 por seca ou estiagem e 2 em decorrência de vendavais e chuvas intensas. Para orientar os gestores públicos, a entidade publicou uma nota técnica com recomendações para a preparação dos municípios diante dos possíveis impactos do El Niño. Entre as principais recomendações estão a atualização dos planos de contingência, mapeamento detalhado das áreas de risco, organização de abrigos provisórios e definição de rotas de evacuação e fortalecimento dos canais de comunicação com a população. O documento completo está disponível no site cnn.org.br. Reportagem Paloma Custódio.
6: Confira agora as cotações para o agro hoje, sexta-feira, 31 de julho.
2: O preço do boi gordo teve declínio de 0,14% nesta sexta-feira. Em São Paulo, a arroba é negociada a R$ 346,90. No mercado de frango, os valores apresentam declínio na Grande São Paulo, em São José do Rio Preto e em Descalvado. O quilo do frango congelado é vendido a R$ 7,14 e o frango resfriado a R$ 7,16. A carcaça suína especial também apresenta estabilidade de preço nos atacados da Grande São Paulo, onde o quilo custa R$ 8,22. Entre os estados analisados, o suíno vivo registra o menor preço no Paraná, onde o animal é comercializado a R$ 4,59. O preço do café arábica abre esta sexta-feira com baixa de 0,88%. Com a saca de 60 quilos negociada a R$ 1.746,47 na cidade de São Paulo. O café robusta também teve aumento de 0,11%, sendo comercializado a R$ 1.080,81. O preço do açúcar cristal apresenta declínio de 0,57% na capital de São Paulo. A saca de 50 quilos é cotada a R$ 92,40. Em Santos, houve declínio de 1,38% e a mercadoria é negociada a R$ 105,06 na média de preço sem impostos. A saca de 60 quilos do milho, por sua vez, é vendida a R$ 65,30, após declínio de 0,05%. A saca de 60 quilos da soja inicia sexta-feira em baixa no interior do Paraná e na região litorânea de Paranaguá. No mercado paranaense, o grão apresenta declínio de 0,85%, com a saca negociada a R$ 137,82. Em Paranaguá, o declínio foi de 1,04%, levando a cotação para R$ 145,29. O trigo tem declínio de preço no Rio Grande do Sul e estabilidade no Paraná. No Paraná, a tonelada do cereal é comercializada a R$ 1.405,91. No Rio Grande do Sul, o produto é vendido a R$ 1.321,88. Os dados são do CPEA. Reportagem Viviane Bessa.
6: O milho encarece no campo, laranja e beterraba estão entre os itens que ficaram mais baratos no atacado.
9: É a GESP, a Central de Abastecimento de São Paulo, que trabalha com a compra e a venda de mercadorias de todo o país, divulgou o balanço sobre o comportamento dos preços nesta semana. Estão mais caros, por exemplo, abacaxi, mamão, pepino, cenoura, agrião, rabanete e cebola. No caso de itens como goiaba, melão, quiabo, tomate, alface, cebolinha e batata lavada, os valores estacionaram. Já entre os produtos que ficaram mais baratos na CEAGESP estão abacate, laranja, chuchu, beterraba, escarola, couve-manteiga e manjericão. O milho ficou mais caro no campo em julho. Dados do CPEA apontam uma alta de 3% para R$ 65,00 a saca. Mesmo com o avanço da colheita da segunda safra, ainda tem pouca mercadoria disponível para compra. Isso porque os trabalhos de campo estão atrasados. Além do fato de muito produtor rural estar fora do mercado, de olho nas altas dos preços internacionais do milho, que tendem a puxar as cotações aqui no país. Da Rádio 2, Humberto Ferretti.
6: Desemprego fica em 5,4% no segundo trimestre. 5,9 milhões de pessoas buscam trabalho.
10: Taxa de desemprego no Brasil caiu no segundo trimestre deste ano. De acordo com dados divulgados pelo IBGE, a taxa de desocupação entre os meses de abril, maio e junho foi de 5,4%, queda de 0,7 ponto percentual em relação aos primeiros três meses do ano. Quando a comparação é com o mesmo período do ano passado, houve queda de 0,4 ponto. No trimestre encerrado em junho de 2025, a taxa de desemprego foi de 5,8%. Voltando a falar sobre os dados mais recentes, a taxa de desocupação de 5,4% representa, segundo o IBGE, um contingente de 5 milhões e 900 mil pessoas. São cerca de 700 mil pessoas a menos em busca de emprego na comparação entre o primeiro e o segundo trimestres deste ano. Já a população ocupada chegou a 103 milhões e 100 mil pessoas em junho. E com isso, o nível de ocupação, que mede a parcela da população em idade de trabalhar que está empregada, ficou em 58,8%. Os dados do IBGE mostram ainda que a população fora da força de trabalho chegou a 66 milhões e meio de pessoas, e os que desistiram de procurar emprego, a chamada população desalentada, somavam ao fim do primeiro semestre de 2026 2 milhões e 300 mil pessoas. Da Rádio 2, Milena Abreu.
6: Cronograma para emissão de documentos fiscais. Perdão, Receita paga hoje o terceiro lote do Imposto de Renda 2026. Restituição. O valor vem corrigido pela taxa Selic.
10: A Receita Federal deposita nesta sexta-feira, dia 31 de julho, os valores da restituição do Imposto de Renda para os contemplados do terceiro lote de devoluções de 2026. O crédito bancário será feito para 2.743.200 pessoas, num valor total de R$ 4.610.000,000. Segundo a Receita, os contribuintes contemplados neste terceiro lote receberão a restituição com correção na casa dos 2% em relação ao valor indicado no momento da entrega da declaração, correção que é feita com base na taxa Selic. Da Rádio 2, Milena Abreu.
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6: Cronograma para emissão de documentos fiscais eletrônicos com destaque do IBS e da CBS será divulgado até sexta-feira, hoje.
11: A Receita Federal e o Comitê Gestor do Imposto sobre Bens e Serviços devem divulgar até o fim de julho o cronograma de início da obrigatoriedade de emissão dos documentos fiscais eletrônicos, com destaque do Imposto sobre Bens e Serviços, o IBS, e da Contribuição sobre Bens e Serviços, a CBS. O calendário será oficializado por meio de um ato conjunto e tem como objetivo orientar contribuintes, profissionais da área fiscal e desenvolvedores de sistemas sobre os prazos de adaptação às novas exigências previstas na reforma tributária, além de definir as datas em que cada documento fiscal eletrônico passará a ser obrigatório. O ato também deve informar quando serão disponibilizados os layouts técnicos dos documentos que ainda não tiveram os padrões técnicos publicados. Sempre que possível, esses layouts serão divulgados com antecedência mínima de 60 dias em relação ao início da obrigatoriedade de utilização dos respectivos documentos fiscais eletrônicos, garantindo mais tempo para adequação dos sistemas. O texto também deve prever que a Receita Federal e o Comitê Gestor do IBS publiquem em até 30 dias um programa de estímulo à conformidade para 2026. A iniciativa será voltada ao período de transição da implementação da CBS e do IBS e terá caráter prioritariamente orientador durante a fase inicial de implantação dos novos tributos. A expectativa é que o programa inclua medidas de autorregularização para que os contribuintes contribuintes possam corrigir informações durante a fase de adaptação, respeitando os limites e as condições estabelecidos na legislação. Os detalhes da iniciativa serão apresentados em um ato específico. O ato conjunto deve ser publicado até esta sexta-feira, 31 de julho, no site gov.br/Receita Federal. Reportagem Paloma Custódio.
6: O assunto agora é futebol. Campeonato Brasileiro, e o Roberto preocupa, pois empate pode desfalcar o Corinthians.
12: Atlético Paranaense desperdiçou a chance de assumir a vice-liderança do Brasileirão depois de empatar com o Corinthians na Neoquímica Arena em São Paulo por 0 a 0. O Furacão ultrapassaria o Flamengo em caso de vitória. O Timão optou por poupar alguns jogadores titulares, pensando nas oitavas de final da Copa do Brasil, que serão iniciadas no fim de semana. Apesar disso, o atacante Yuri Alberto sentiu uma lesão muscular e deve desfalcar o time por um longo período. O técnico Fernando Diniz lamentou ter perdido um dos seus principais jogadores.
13: É um jogador dos mais importantes do nosso time, tanto no aspecto defensivo para começar a pressão, que é um jogador muito forte, muito rápido, e no aspecto tático ofensivo, que é um cara que ataca espaço, que está toda hora na área, que incomoda os zagueiros, que joga também se associando com os demais jogadores pela sua mobilidade. Então é um desfalque que de fato preocupa, e a gente vai tentar achar a melhor solução para domingo.
12: Já o Cruzeiro se recuperou da derrota para o Botafogo com uma vitória diante do Curitiba no Couto Pereira por 1 a 0. O gol da Raposa foi marcado pelo meia Matheus Pereira. Agência Rádio Web com informações do Brasileirão, Daniel Esperon.
6: Grêmio eliminado, vaias e eliminação colocam Luiz Castro sob pressão no Grêmio.
12: Grêmio está eliminado da Copa Sul-Americana. Jogando na Arena em Porto Alegre, o tricolor voltou a ser derrotado pelo Bolívar da Bolívia pela repescagem do torneio internacional. Na ida, na altitude de La Paz, o time gremista perdeu por 3 a 2 e, por isso, precisava de pelo menos uma vitória magra para levar a decisão da vaga para os pênaltis. Acontece que a equipe boliviana venceu por 1 a 0 e avançou às oitavas de final. O técnico Luiz Castro, que foi muito hostilizado pelo torcedor nas arquibancadas, analisou a atuação do time e a eliminação.
14: Perdemos alguma estabilidade quando sofremos o golo. Não deixámos de atacar, não deixámos de procurar a baliza, mas perdemos alguma fluidez. Até aí tínhamos estado bem no jogo, tínhamos estado por cima no jogo e o golo veio nos instabilizar um pouco. Abrimos a segunda parte com aos 3 minutos e 30 segundos, já tínhamos tido duas chegadas à baliza com oportunidade para fazer. Pronto, e quando os jogos estão assim fica tudo muito difícil. A equipa continua instável, continuou pouco fluida, embora continuasse a criar.
12: Agora o Grêmio volta a campo no fim de semana para enfrentar o Mirassol pelas oitavas de final da Copa do Brasil, no interior de São Paulo. O duelo será no domingo, às 6 horas da noite. Agência Rádio Web, com informações da Copa Sul-Americana, Daniela Esperon.
6: Em notícia final, guerra contra o Irã desgasta poder militar dos Estados Unidos.
15: Os ataques dos Estados Unidos e Israel contra o Irã começaram em 28 de fevereiro. O presidente Donald Trump anunciou uma guerra curta, mas à medida que o conflito se estende, aumenta a possibilidade de uma derrocada estadunidense, mesmo sendo a maior potência bélica mundial. Para o especialista em relações internacionais Guilherme Conceição, o Irã não precisa derrotar militarmente os Estados Unidos para sair vitorioso no conflito.
16: Para o Irã, basta você impedir que os Estados Unidos atinjam seus objetivos estratégicos, qual seja, né? Impedir ali o enriquecimento iraniano de urânio, ou mesmo o desenvolvimento de drones e mísseis de longo alcance, e tornar, claro, o custo da guerra autossuficiente para que continuar no conflito deixe de ser vantajoso. E até aqui é exatamente isso que o Irã tem conseguido fazer.
15: Oficialmente, o governo Trump calcula um gasto de 37 bilhões de dólares com a guerra, mas o custo deve ser ainda maior. Por outro lado, o poderio bélico estadunidense caiu pela metade, com com o uso do arsenal de guerra nos 5 meses de conflito. Como exemplo, os estoques de mísseis interceptadores Patriots despencaram de cerca de 2.300 unidades para menos de 827 mísseis. Guilherme Conceição avalia que o problema dos Estados Unidos não é a carência de armas, mas o custo de utilizá-las.
16: Porque perceba, interceptar mísseis, manter um sistema de defesa funcionando, né, sustentar operações dessa magnitude, no caso bombardeio a territórios estrangeiros, né, exige você ter munições que são extremamente sofisticadas, mas automaticamente extremamente caras. E esse é um modelo de guerra que ele até pode ser mantido, mas novamente é um custo muito elevado e principalmente se o conflito não se prolongar, que era exatamente o que a administração Trump não queria.
15: A redução drástica do arsenal de guerra deixa os Estados Unidos mais vulneráveis, caso precise enfrentar outra potência militar, a China, por exemplo. Para o especialista em relações internacionais, o conflito contra o Irã desafia uma metodologia de guerra desenvolvida pelos estadunidenses desde a Guerra Fria.
16: Desde esse período, os americanos estavam acostumados a operar com bases relativamente seguras, porta-aviões próximos ao teatro de operações, uma ampla liberdade para projetar força, e isso parece que mudou. As bases militares utilizadas pelos Estados Unidos, incluindo, né, bases de aliados ali regionais, passaram a ser alvos de ataques. Os navios, eles, com isso, precisam operar também com muito mais cautela, porque, bom, até aqui, a simples ameaça de mísseis, né, e de lançamento de drones, já vai limitar a liberdade de ação americana.
15: Pesquisa Reuters Ipsos revela que apenas 1 a cada 3 estadunidenses apoia a guerra. Agência Rádio Web de Brasília, Alan Barbosa.
1: 18 horas e 25 minutos, Cultura News de volta na segunda-feira, após a nossa Ave Maria, como sempre. Produção e supervisão de Sérgio Rodrigues. Até lá.
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17: 6h25. 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
4: 6:30.
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1: É 18 horas e 36 aqui na Cultura, de volta com a nossa parte musical. Para agora atender aqui o Ângelo Desenho. Boa tarde, Edson Palma. Quero ouvir a música aí, o Ângelo Desenho da Vila Esperança. É, Bonitalia, Total Eclipse of the Heart. Boa tarde para você, um abraço, boa noite, né? Um abraço a você e todo mundo da Vila Esperança. Quero aproveitar também e mandar um abração para Catarina, José Carlos e a Dorvaninha. Ela que nos deixou há pouco tempo, né, gente? Bonitalia.

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10: Pra você matar a saudade. E de volta com você, chegando aí a nossa

Aí o som de Swing Your Sister, I Am The Same Girl, Erasure. Olha, eu vou ficando por aqui, obrigado pelo carinho, obrigado pela audiência. Daqui a pouco tem A Voz do Brasil à noite, sertanejo de classe. Eu volto na segunda, de 4 às 7. Com mais um programa Tarde Total. Um abraço, gente, um ótimo final de semana. Valeu, deixar a saideira com Bad Boys Blue.

0: que nos acompanha em todo o país.
1: Sexta-feira, 31 de julho de 2026.
0: Vamos ao destaque do dia.
1: Combustível renovável.
0: Gasolina com 32% de etanol começa a valer amanhã. Claudimário Carvalho.
2: De acordo com estudos técnicos, os veículos apresentam funcionamento adequado sem impactos relevantes no desempenho ou nos sistemas de combustível.
1: Educação. Professores e estudantes da rede pública de ensino podem acessar livros didáticos em formato digital.
0: São mais de 2.800 obras que podem ser acessadas pela conta gov.br. Natália Kuslick.
3: O catálogo reúne obras didáticas e literárias e abrange desde os anos iniciais do ensino fundamental até o ensino médio.
1: E hoje nós vamos falar sobre uma arte que é patrimônio cultural brasileiro.
0: Poesia pendurada no barbante, rima perfeita que conta as histórias do povo e do dia a dia do sertão. É o Cordel.
1: O projeto quer valorizar a atividade no país. Graziele Bezerra.
4: A iniciativa prevê atividades como seminários, tratamento de acervos e apresentação de cantadores, poetas e xilógrafos.
0: Hoje, na apresentação da Voz do Brasil, Luciano Seixas e Mariana Jungmann.
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0: A Caixa Econômica Federal conclui hoje o pagamento do lucro do Fundo de Garantia por Tempo de Serviço, o FGTS.
1: Quem tem direito já pode consultar o valor de recebimento.
0: Nós vamos conversar agora com a repórter Luana Karen, que vai explicar pra gente como funciona essa distribuição.
1: Luana, boa noite. Fala pra gente então, desde quando é feita a repartição do lucro do FGTS?
5: Boa noite, Mariana, Luciano. Boa noite aos ouvintes da Voz do Brasil. Olha, desde 2016, o Fundo de Garantia por Tempo de Serviço, o FGTS, distribui parte do lucro obtido com aplicações em áreas como habitação, saneamento, infraestrutura e títulos públicos federais. A repartição é definida pelo Conselho Curador do Fundo, que estabelece tanto o percentual do lucro a ser distribuído, quanto o índice usado para calcular quanto cada trabalhador recebe.
0: E como é que ficou a distribuição neste ano, Luana?
5: Olha, Luciano, neste ano o índice definido foi de 0,01868341. Para calcular o valor que irá receber, o trabalhador deve multiplicar o saldo existente na conta do FGTS em 31 de dezembro de 2025 por esse índice. Mas eu vou dar um exemplo para ficar mais fácil. Quem tinha R$10 mil de saldo naquela data vai receber R$186,83. De acordo com a resolução do Conselho Curador, 89% do lucro obtido pelo FGTS em 2025 serão distribuídos aos trabalhadores, o que equivale a R$13 bilhões. De acordo com o secretário de Proteção ao Trabalhador do Ministério do Trabalho e Emprego, Carlos Augusto Gonçalves, o valor é depositado em contas ativas e inativas.
6: Contas ativas são aqueles trabalhadores que têm vínculo. Contas inativas são aqueles trabalhadores que não têm mais vínculo empregatício, mas são beneficiados também, né, por essa distribuição de resultado. É só ele entrar no APPS, entrando no do FGTS, constatar qual é o seu saldo, os trabalhadores e as trabalhadoras receberão essa distribuição de resultado nas suas contas através de uma correção do valor do saldo.
1: Agora, Luana, e o trabalhador pode sacar esse dinheiro já imediatamente?
5: Não, Mariana, só nos casos previstos em lei. É importante lembrar que o dinheiro creditado como repartição do lucro segue as mesmas regras do FGTS. Ou seja, ele só pode ser sacado em situações como a compra da casa própria, demissão sem justa causa, aposentadoria ou doenças graves. O valor foi creditado na conta do FGTS de pouco mais de 138 milhões de trabalhadores e pode ser conferido no aplicativo FGTS ou pelo Internet Banking da Caixa para quem é cliente do banco. Mariana e Luciano.
0: Obrigado, Luana, pelas informações ao vivo aqui na Voz do Brasil.
1: Passa a valer amanhã a gasolina com percentual obrigatório de 32% de etanol.
0: A medida entra em vigor por um período de 180 dias, prorrogáveis por mais 6 meses.
1: Baseada em estudos técnicos com veículos leves e motocicletas, a alteração amplia o uso de combustível renovável.
0: Além de reduzir a necessidade de importação de gasolina e reforçar a segurança energética nacional.
2: O governo do Brasil publica a resolução que institui temporariamente a gasolina E32 e a nova mistura começa a valer neste sábado, 1º de agosto. Com a mudança, o percentual obrigatório de etanol anidro na gasolina sobe de 30% para 32% em todo o Brasil. A medida tem validade inicial de 180 dias, com possibilidade de prorrogação por mais 6 meses. Segundo o Conselho Nacional de Política Energética, a alteração busca ampliar o uso de combustível renovável produzido no país, reduzir a necessidade de importação de gasolina e reforçar a segurança energética nacional. A decisão é baseada em estudos técnicos que avaliam veículos leves e motocicletas movidos exclusivamente a gasolina. Os testes analisam partida, aceleração, dirigibilidade, emissões e durabilidade dos componentes. De acordo com o relatório, os veículos apresentam funcionamento adequado sem impactos relevantes no desempenho ou nos sistemas de combustível. A resolução também estabelece que a adoção definitiva da gasolina E32 ou de misturas superiores vai depender de novas avaliações. Claudimário Carvalho, para a Voz do Brasil.
1: Obras didáticas e literárias na palma da mão. É o Programa Nacional do Livro e do Material Didático Digital.
0: Saiba agora como acessar livros da rede pública pela internet.
3: Uma plataforma permite que professores e estudantes da rede pública de ensino acessem livros em formato digital. O catálogo reúne obras didáticas e literárias e abrange desde os anos iniciais do ensino fundamental até o ensino médio. Como destacou Fernanda Pacobaíba, presidente do Fundo Nacional de Desenvolvimento da Educação.
7: Hoje, o nosso PNLD Digital reúne um acervo com mais de 2.800 obras, entre os livros didáticos, didáticos e literários de diferentes etapas da educação básica. O leitor digital também conta com recursos de acessibilidade e personalização, como ajuste de contraste, espaçamento e navegação.
3: A avaliação das obras é realizada por professores especialistas do Banco de Avaliadores do Programa Nacional do Livro e do Material Didático, selecionados por uma comissão técnica. Os materiais didáticos de cada etapa de ensino se renovam a cada 4 anos. O acesso à plataforma pode ser feito pelo endereço pnld.fnde.gov.br com login realizado via gov.br. Reportagem Natália Koslick.
1: Na segunda-feira, começa a campanha de multivacinação para crianças e adolescentes menores de 15 anos.
0: Pais e responsáveis devem levar os jovens até a unidade básica de saúde para atualizar a caderneta de vacinação.
1: E atenção para quem mora nas cidades de São Paulo, Guarulhos e São Bernardo do Campo.
0: O Ministério da Saúde recomenda que os habitantes dessas cidades, com idade entre 0 e 59 anos, tomem vacina contra sarampo.
1: Até o dia 28 de julho, o Brasil confirmou 17 casos de sarampo nesses municípios de São Paulo. E a melhor forma de prevenir a doença é a imunização. Confira na reportagem de Pablo Mundim.
8: O sarampo é uma doença causada por um vírus e transmitida pelo ar. Os primeiros sintomas costumam ser febre alta, tosse, coriza, olhos avermelhados e mal-estar. Depois de alguns dias, aparecem manchas vermelhas que começam no rosto e se espalham pelo corpo, como explica o Dr. Thiago Cavalcante, médico de família.
9: Ele é um dos agentes mais contagiosos, porque geralmente uma pessoa que tem um vírus no seu organismo tem a capacidade de transmitir para até 18 pessoas ao seu redor. E o vírus pode ficar até 2 horas no ambiente ali circulando, né? Então isso ainda aumenta ainda mais a chance de ocorrer a transmissão. E basicamente os sintomas assim, lembra muito um quadro gripal. Aí logo depois, poucos dias obviamente, surgem as manchas vermelhas pelo corpo.
8: Mesmo com a eliminação da circulação contínua do vírus no Brasil, novos casos ainda podem surgir quando o sarampo é trazido de outros países. Por isso, especialistas reforçam que manter a vacinação em dia continua sendo a forma mais eficaz de evitar novos surtos. A vacina contra o sarampo é oferecida gratuitamente pelo SUS e faz parte do calendário nacional de vacinação. Na rotina, as crianças recebem duas doses, aos 12 e aos 15 meses de idade. Em situações de circulação do vírus, como ocorre atualmente nas cidades paulistas de Guarulhos, São Bernardo do Campo e São Paulo, a recomendação do Ministério da Saúde é a oferta da vacinação contra sarampo para todas as pessoas de 6 meses a 59 anos de idade, de forma indiscriminada, que moram nesses municípios. O Dr. Tiago Cavalcante reforça que a vacinação é fundamental para combater o vírus.
9: A ideia, fazendo até um comparativo, por exemplo, com incêndio, né? É que não surja a faísca que vai acender aquele incêndio. Então, por exemplo, se a população da cidade estiver vacinada, o vírus chega, pode até chegar, mas ele não encontra quem foi, né? Vai estar ali com a barreira de proteção bem ativa. E o vírus morre ali. E é o que a gente chama até da imunidade coletiva, da imunidade de rebanho.
8: O sarampo pode ainda causar complicações graves, como pneumonia, inflamação no cérebro e até levar à morte, principalmente em crianças pequenas e pessoas com baixa imunidade. Quem não sabe se recebeu todas as doses pode procurar uma unidade básica de saúde para verificar a caderneta de vacinação. Reportagem Pablo Mundim.
0: Quem se inscreveu no FIES já pode checar se conseguiu o financiamento estudantil.
1: Prazo para confirmar as informações vai até a semana que vem.
0: E quem não foi selecionado já está na lista de espera para aguardar as próximas chamadas.
10: Nesta edição do FIES, o Fundo de Financiamento Estudantil, foram disponibilizadas 75 mil vagas em mais de 1.200 instituições de ensino. Com os resultados divulgados nesta quinta-feira, os pré-selecionados já podem completar as informações de suas inscrições até a próxima terça-feira, 4 de agosto. Quem não foi selecionado vai automaticamente para a lista de espera. E as novas chamadas serão realizadas entre 7 de agosto a 24 de setembro. O FIES concede financiamento a estudantes de graduação em instituições privadas que aderirem ao programa e que tenham avaliação positiva no Sistema Nacional de Avaliação da Educação Superior. Os estudantes podem conferir se foram selecionados no endereço acessounico.mec.gov.br/FIES. E para complementar as informações, acessar FIES Seleção, sem cedilha, e tio, aluno.mec.gov.br. Edinaldo Júnior para a Voz do Brasil.
1: Atenção, candidatos do Concurso Público Nacional Unificado, CNPU 2.
0: O Ministério da Gestão, Inovação e Serviços Públicos publicou no Diário Oficial da União de hoje nova classificação para recompor vagas remanescentes, não preenchidas e provimento de vagas adicionais.
1: Ao todo, são 702 pessoas classificadas, sendo 242 em vagas remanescentes e 460 em vagas adicionais.
0: Os convocados abrangem o INSS e o Ministério da Gestão e da Inovação e Serviços Públicos.
1: Os classificados devem acompanhar as próximas publicações para consultar procedimentos, prazos e orientações das próximas etapas do concurso.
0: Para saber mais, acesse gov.br/gestão/fique-por-dentro.
1: Ter documentos importantes na palma da mão facilita a vida de milhões de brasileiros e evita deslocamentos desnecessários.
0: Pela conta gov.br é possível acessar gratuitamente certidões e comprovantes usados para solicitar benefícios sociais, participar de concursos públicos e resolver diversas pendências de forma rápida e digital.
11: Você que tem a conta GovBR não precisa sair de casa para pegar uma série de documentos. Vários deles são muito importantes, por exemplo, para pedir o Bolsa Família, o Benefício de Prestação Continuada, BPC, a Tarifa Social de Energia Elétrica, para acessar o Minha Casa Minha Vida e outras políticas públicas federais. São mais de 10 certidões disponíveis para você baixar de graça pelo seu celular, tablet ou computador. Uma delas é a certidão do cadastro único, que é essencial para o Bolsa Família, a isenção de taxas em concursos públicos e a carteira do idoso. No GovBR você ainda pode baixar a certidão da pessoa com deficiência, documento fundamental para o sistema de cotas nas universidades, escolas técnicas e empresas. Essa certidão também é exigida para a pessoa com deficiência pedir o BPC. Se você pretende se inscrever num concurso público, vai precisar da certidão de quitação eleitoral. Ela está entre as que podem ser baixadas na plataforma GovBR. Também é possível pegar a Carteira Nacional de Vacinação, o Cartão Nacional de Saúde, o certificado de antecedentes criminais, a certidão de situação cadastral do CPF e do CNPJ. Nessa mesma lista estão disponíveis as certidões negativas de débito da pessoa física, pessoa jurídica e do imóvel rural. Para acessar os documentos, você entra no aplicativo GovBR ou no site gov.br e clica em Atalhos GovBR. Depois, é só olhar a lista de certidões e baixar a que estiver precisando. Reportagem Carlos Oliveira.
1: Os CNPJs, que até hoje tinham apenas números, agora também poderão ter letras.
0: O primeiro CNPJ alfanumérico foi emitido hoje.
1: A ideia é garantir a continuidade das combinações no país.
12: O CNPJ, que identifica empresas, organizações e instituições, está de cara nova. Agora, pode conter também letras e não apenas números. É o chamado formato alfanumérico. A Receita Federal emitiu o primeiro CNPJ desse tipo, com letras e números, nesta sexta-feira. O novo padrão amplia a capacidade de inscrições nos próximos anos e não impacta os CNPJs já existentes, que continuam válidos. O modelo alfanumérico também não altera os direitos, obrigações ou a situação cadastral das pessoas jurídicas já existentes. Novos CNPJs ainda podem ser emitidos apenas com números, já que o limite do sistema ainda não foi esgotado. Empresas que usam CNPJ em seus processos devem verificar se os sistemas estão preparados para receber e validar códigos alfanuméricos. A Receita Federal informou que a emissão de CNPJs neste modelo será gradual e que vai acompanhar a transição. Graziela Mendonça para a Voz do Brasil.
0: Amanhã é dia do cordelista. Você conhece essa arte brasileira?
1: A literatura de cordel faz parte da identidade cultural e carrega histórias, tradições e saberes populares passados de geração em geração.
0: Um projeto lançado no Ceará tem o objetivo de fortalecer a preservação e a difusão dessa manifestação artística por meio de atividades de formação, pesquisa e valorização de cordelistas e xilógrafos.
1: Vamos conhecer mais na reportagem de Graziele Bezerra.
13: O trabalho de um artista popular atraiu a atenção do professor Alex Canuto de Melo para o cordel. Mas o sangue nordestino também teve voz no nascimento de Sabiá Canuto, filho de maranhense com piauiense, neto de sanfoneiro, que além de professor, é poeta e cordelista.
14: Então eu fiquei encantado naquele momento, conhecendo o mestre do pife com o cordel.
15: É galinha, pato, peru, pavão, em uma virtude, lá vai eu, fui, de avô pra nós.
14: E ele me instigou a buscar me enveredar nesse caminho da poesia popular, do cordel, e achar o meu caminho também a partir daí.
13: A literatura de cordel é considerada bem cultural imaterial pelo Instituto do Patrimônio Histórico e Artístico Nacional, IFAM, desde 2018. O nome cordel vem dos cordões ou barbantes, onde os folhetos ficavam pendurados para serem vendidos em feiras. Essa expressão artística teve forte expansão no Nordeste do Brasil, a partir do final do século XIX. Poesia rimada, métrica perfeita. Para o professor Sabiá, um saber que precisa ser conhecido e preservado.
14: Então, através desse brinquedo que é o cordel e essa diversão, né? E você poder declamar, por exemplo, admiro o pica-pau no galho do angico, passo o dia inteiro, taco-taco, tico-tico, não sente dor de cabeça nem quebra a ponta do bico. Então, sem dúvida nenhuma, a gente precisa ampliar ainda mais esses acessos à literatura de cordel, né? A essa disseminação dessa cultura, né? A valorização dessa cultura.
13: Um projeto chamado Escola Brasileira de Literatura de Cordel e Xilogravura, lançado em Juazeiro do Norte, quer promover e valorizar ainda mais essa manifestação cultural. Para isso, a iniciativa do Ministério da Cultura, em parceria com as Universidades Regional e Federal do Cariri, no Ceará, prevê atividades como seminários, oficinas, tratamento de acervos e apresentação de cantadores, poetas e xilógrafos, como explica Fanca Santos, coordenadora do projeto.
16: Serão aulas e espetáculos, nós teremos um congresso internacional de acervos muito importante, o tratamento técnico de todo um acervo que já está na UFCA, de Pedro Bandeira, Renato Casimiro, meu próprio acervo, entre outros, e vamos lançar uma linha de moda da Shiro, né, pensando na economia criativa.
13: As atividades devem acontecer até maio de 2027. A programação e informações sobre como participar serão divulgadas no perfil do Instagram, @escolabrdecordelestilogravura. Reportagem Graziele Bezerra.
0: Mais do que museus, pontos de memória são espaços criados por comunidades para contar e guardar a sua própria história.
1: Essas iniciativas podem ser certificadas e habilitadas para a obtenção de apoios, financiamentos e parcerias.
0: A certificação como ponto de memória é uma titulação concedida pelo IBRAM, o Instituto Brasileiro de Museus.
17: A 40 quilômetros de Brasília, o Centro Histórico de Planaltina reúne casarões, praças e a Igrejinha de São Sebastião. Há também um museu histórico, onde é possível conhecer objetos e o modo de viver dos habitantes do final do século XIX. Todo o centro relembra a história do município, que antes de ser incorporado ao DF, pertencia a Goiás e já era um núcleo urbano mesmo antes da vinda da capital para o centro do país. Simone Macedo, presidente e fundadora da Associação dos Amigos do Centro Histórico de Planaltina, detalha o que é possível encontrar no local.
18: Além dele contar a história até os dias de hoje, Planaltina DF, ele tem também as atividades artísticas, como montagem de exposições, e também um dos principais eventos de arte contemporânea fora do eixo Brasília, né? É um ponto para que você chegue e viva o local como uma casa da época, né?
17: O Centro Histórico de Planaltina é considerado um ponto de memória, ou seja, uma iniciativa reconhecida por preservar e valorizar a história, a cultura e as memórias de um território ou grupo social. Raquel Teixeira, coordenadora de Museologia Social do IBRAM, explica qual o diferencial desses espaços.
19: Diferentemente de um museu tradicional, que tem a sua atuação baseada naquele tripé edifício, coleção ou acervo, né, e público, os pontos de memória desenvolvem processos museológicos que são baseados na relação território, memória e comunidade. Então a gente está falando de uma gama aí de processos museológicos que se dão fora dos ambientes museais tradicionalmente reconhecidos, né? São experiências que elas nascem do próprio protagonismo da comunidade.
17: Para um lugar ser reconhecido como ponto de memória, é preciso provar que a entidade responsável desenvolve programas, projetos e ações de museologia de caráter social. Com a certificação, o ponto de memória passa a estar apto a participar de políticas e instrumentos previstos para esse tipo de iniciativa, como explica Raquel Teixeira, do IBRAM.
19: Que pode favorecer a participação em editais, em parcerias com instituições públicas e privadas. É claro, observadas as regras específicas de cada um desses instrumentos, né? E é também uma ferramenta importante para que os pontos de memória possam se conhecer uns aos outros e, a partir daí, desenvolverem ações conjuntas, em parceria, fazerem cooperações.
17: Por meio de uma plataforma online, é possível cadastrar um projeto para certificação e acompanhar o processo desde a etapa de inscrição. E a população pode ter informações detalhadas sobre o histórico de atuação de cada um desses locais. O endereço é pontosdememoria.museus.gov.br. Reportagem Márcia Fernandes.
1: O prazo final para atualizar o cadastro destinado à concessão da licença de aquicultor foi prorrogado até 31 de dezembro de 2026.
0: A atividade pode ser realizada em águas marinhas, rios e lagos.
1: Entre as espécies cultivadas estão peixes, camarões, algas, rãs, peixes ornamentais, ostras e mexilhões.
0: A licença permite o trabalho dentro da lei, a comercialização sem riscos de multas e é requisito para obtenção de crédito rural.
1: Quem explica é a secretária nacional de aquicultura do Ministério da Pesca e Aquicultura, Fernanda de Paula.
20: Além de dar segurança jurídica à sua atividade, o RGP Aquicultor, ele facilita a venda do pescado produzido para a indústria de beneficiamento e também para exportação. E como funciona a atualização agora? As nossas superintendências federais de pesca e aquicultura nos estados continuam recebendo, analisando e dando andamento normal aos processos de concessão e renovação da licença. Além disso, as regras relativas ao monitoramento obrigatório da aquicultura e aos trâmites antigos de renovação estão temporariamente suspensas, garantindo um período tranquilo de transição para o produtor.
0: Mais informações na página do Ministério da Pesca em gov.br/MPA.
1: E essas foram as notícias do governo federal.
0: Uma realização da Secretaria de Comunicação Social da Presidência da República.
1: Com produção da empresa Brasil de Comunicação.
0: Fique agora com as notícias do Poder Judiciário e do Congresso Nacional. Boa noite, bom fim de semana.
1: A gente volta na segunda-feira. Boa noite.
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21: Você vai ouvir agora notícias do Poder Judiciário.
22: STF suspende cobrança de mais de 255 milhões de reais em uma disputa judicial entre Petrobras e uma empresa de engenharia. TSE realiza entre 3 e 9 de agosto a primeira edição da Semana Nacional do Sistema Eletrônico de Votação. STJ define que revisão administrativa pode cancelar benefício previdenciário por incapacidade concedido judicialmente. Boa noite, eu sou Marcela Luiza. O Supremo Tribunal Federal suspendeu a cobrança de mais de 255 milhões de reais em uma disputa judicial entre a Petrobras e uma empresa de engenharia. A decisão envolve a forma como o valor da dívida deve ser corrigido. Judite Aragão.
23: A discussão é sobre o índice usado para atualizar o valor da condenação. A empresa FDS Engenharia de Óleo e Gás defendia que a dívida fosse corrigida pelo IPCA, com um acréscimo de juros de 1% ao mês. O Tribunal de Justiça do Rio de Janeiro concordou com esse cálculo. A Petrobras recorreu ao STF. A empresa alegou que a correção deveria ser feita apenas pela taxa Selic, como já definiu o Supremo em outros julgamentos. Com esse critério, o valor da dívida é de 237 milhões e 800 mil reais, quantia que já foi depositada em juízo. A diferença entre os dois cálculos passa de 255 milhões de reais. Ao analisar o caso, o ministro Alexandre de Moraes afirmou que, quando a sentença não define qual índice de correção deve ser usado e apenas faz referência à lei, deve ser aplicada a taxa Selic. O ministro lembrou que a Selic já inclui correção monetária e juros de mora. Por isso, ela não pode ser somada a outros índices. Como a sentença original não estabelecia um índice específico de atualização, Alexandre de Moraes suspendeu o cumprimento da decisão até o julgamento definitivo do processo.
22: Tribunal Superior Eleitoral dá início à primeira edição da Semana Nacional do Sistema Eletrônico de Votação. Na próxima segunda-feira, dia 3 de agosto, o TSE vai abrir a urna eletrônica para estudantes do Centro de Ensino Médio Elefante Branco, em Brasília. Juliana Cariri.
24: A atividade vai ser conduzida pelo coordenador de tecnologia eleitoral do TSE, Rafael Azevedo, e pelo ministro substituto do tribunal, Nauê Bernardo Pinheiro de Azevedo. Os dois são ex-alunos da instituição. A iniciativa busca ampliar o conhecimento dos alunos sobre o sistema de votação e também vai abordar temas como assinatura digital, sigilo do voto, fiscalização dos sistemas eleitorais, testes de segurança e as etapas de auditoria.
22: A Justiça do Trabalho reforçou o combate ao assédio eleitoral no ambiente laboral. Agora, sempre que uma ação trabalhista apresentar indícios desse tipo de prática, o juiz deverá comunicar imediatamente o caso ao Ministério Público do Trabalho e ao Ministério Público Eleitoral. Marla Lacerda.
25: A medida foi aprovada pelo Conselho Superior da Justiça do Trabalho e determina que a comunicação seja feita logo após o recebimento da ação, sem depender de pedido das partes. O objetivo é agilizar a atuação dos órgãos responsáveis e fortalecer o combate ao assédio eleitoral, sem interferir no andamento do processo trabalhista. A nova resolução também amplia a definição de assédio eleitoral, melhora a identificação dessas ações no sistema da Justiça do Trabalho e reforça o monitoramento dos processos, para garantir mais rapidez e eficiência no acompanhamento dos casos.
22: INSS pode cancelar administrativamente benefícios por incapacidade concedidos por decisão judicial. Esse entendimento foi adotado pelo STJ sob o rito dos recursos repetitivos. Fátima Uchoa.
2: Com a tese fixada pela primeira sessão, juízes e tribunais de todo o país devem adotá-lo em casos com a mesma questão jurídica. Para o STJ, como esses benefícios dependem da permanência da incapacidade do segurado, o INSS tem o dever legal de fazer revisões periódicas para verificar se essa condição continua existindo ou não. O cancelamento somente é válido se forem observadas as garantias do devido processo legal administrativo, com a realização de perícia médica, a notificação do beneficiário e a oportunidade de apresentar defesa antes da interrupção do benefício. O relator foi o ministro Teodoro Silva Santos.
22: 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Uma boa noite e um bom fim de semana.
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5: Eu sou Paula Groba.
6: E eu sou Ricardo Nakaoka.
5: E estes são os destaques de hoje do Jornal do Senado, que começa agora.
6: Avança projeto que cria cotas para jovens que deixam abrigos ao completar 18 anos.
5: Sancionada lei que amplia a divulgação do Disque 180 para vítimas de violência.
6: Lideranças indígenas buscam apoio do Senado para recuperação de áreas degradadas pelo garimpo.
5: Boa noite.
6: Boa noite.
5: Jovens que passaram a infância e a adolescência em abrigos ou casas-lares podem ter mais facilidade para ingressar em universidades e institutos federais.
6: A Comissão de Direitos Humanos do Senado aprovou uma proposta que cria cotas para quem deixa o acolhimento institucional ao completar 18 anos. A reportagem é de Rodrigo Rezende.
7: Um projeto aprovado na Comissão de Direitos Humanos, de autoria do senador Jorge Cajuru, do PSB de Goiás, quer garantir aos jovens que vivem ou viveram nessa situação até os 18 anos, ou seja, não foram adotados e alcançaram a maioridade, uma cota nos processos seletivos para o acesso ao ensino superior e às escolas técnicas federais. O relator do projeto, o senador astronauta Marcos Pontes, do PL de São Paulo, afirma que a ideia colabora com a diversidade no meio acadêmico.
9: A proposição realiza a importante missão de conferir oportunidades a pessoas oriundas de acolhimento institucional. Lembrando que acolhimento institucional é diferente de instituições como a Fundação Casa com menores infratores. É outro tipo de público. Ademais, atua para fortalecer a diversidade nos ambientes educacionais brasileiros, garantindo que pessoas com experiências distintas possam receber e compartilhar conhecimentos essenciais para a comunidade acadêmica e para a construção de sociedade mais justa e, portanto, mais equânime.
7: Marcos Pontes incluiu no projeto uma previsão de avaliação a cada 10 anos dessa política de cotas. A proposta segue para análise da Comissão de Educação do Senado.
5: E por falar em educação, um dos principais destaques do primeiro semestre no Senado foi a aprovação do novo Plano Nacional de Educação. A lei estabelece as metas e as diretrizes que vão orientar as políticas públicas para todos os níveis de ensino até 2034.
6: O texto já foi sancionado pela Presidência da República. Repórter Márcio Maturana.
26: Já sancionado pelo Executivo, o novo Plano Nacional de Educação define diretrizes, metas e estratégias até 2034 em todos os níveis, inclusive a educação superior. Entre as metas estão garantir que todas as crianças da educação infantil estejam na escola e que pelo menos 60% das que têm até 3 anos tenham acesso a creches. A relatora da proposta na Comissão de Educação, senadora Tereza Leitão, do PT de Pernambuco, destacou um mecanismo para evitar que as metas fiquem apenas no papel.
8: Este plano tem um diferencial do anterior. Ele tem um monitoramento bienal. A fiscalização, o monitoramento estão previstos para que ele seja um plano para valer.
26: Também foram aprovados a criação da Universidade Federal Indígena, o incentivo ao empreendedorismo no ensino médio, um regime especial para estudantes impedidos de frequentar aulas por saúde, gravidez ou amamentação, e a inclusão da educação financeira, fiscal, securitária e previdenciária como tema transversal.
5: O Executivo também sancionou a lei que torna obrigatória a divulgação do serviço 180 para denúncias de violência contra a mulher.
6: Pelo texto, os serviços da Central de Atendimento à Mulher deverão ser obrigatoriamente publicizados em meios de comunicação de massa e em locais de grande circulação. Repórter Ruth Gomes.
10: Pela lei, escolas, hospitais, transportes públicos, órgãos públicos, locais de eventos, além de meios de comunicação, promoverão a divulgação de como vítimas e pessoas que têm conhecimento de que a violência está ocorrendo poderão pedir ajuda. Já o senador Wellington Fagundes, do PL de Mato Grosso, ressaltou a importância de unir forças em prol de salvar vidas, independentemente de espectro político.
11: Um tema que não tem partido, não tem ideologia e não pode mais esperar. Quando o assunto é defender a vida, não existe disputa política. Existe sim o dever de agir.
10: Relatora do projeto na Comissão de Constituição e Justiça, a senadora Mara Gabrilli, do PSD de São Paulo, resgatou o histórico da Central de Atendimento à Mulher. Ela lembrou que o serviço começou prioritariamente como um canal de orientação e, a partir de 2014, passou a registrar denúncias diretas com encaminhamento e acompanhamento junto à rede especializada.
5: Pesquisadores indígenas das regiões Norte e Centro-Oeste visitaram o Senado nesta quinta-feira para participar de uma reunião com consultores legislativos e representantes do portal E-Cidadania na Comissão de Meio Ambiente.
6: Eles querem aumentar a articulação política em prol de projetos de recuperação de áreas degradadas pelo garimpo. A reportagem é de Marcela Diniz.
12: Os pesquisadores indígenas que visitaram o Senado são dos povos Yanomami, Munduruku e Enauenê Nauí. Os objetivos da visita foram conhecer mais o Senado e investir na incidência política em busca de apoio a projetos de recuperação ambiental em áreas destruídas pelo garimpo. As lideranças também querem a total desintrusão de seus territórios. O pesquisador Reginaldo Pocho Munduruku explicou que os indígenas precisam do parlamento, inclusive no orçamento, para garantir recursos para ações socioambientais.
14: A gente tem como objetivo de restaurar 106 hectares, né? Dentro do nosso território. A nossa região foi degradada pela garimpo ilegal, né? Então, tudo isso impactou a nossa saúde dos povos indígenas, a vida da flora, né? Como os plantios de palmeiras, açaizeiros, contaminou também o nosso alimento, o peixe, né?
12: Em reunião com consultores do Senado na Comissão de Meio Ambiente, os pesquisadores indígenas ficaram sabendo, por exemplo, da oficina legislativa oferecida pelo E-Cidadania, portal por meio do qual é possível sugerir uma ideia que poderá virar um projeto de lei de verdade. O secretário do colegiado, Ayrton Aragão Júnior, explica que essa ferramenta pode ser útil, por exemplo, nas escolas indígenas.
15: Para aproximar também os jovens indígenas e as lideranças desse processo, dessa possibilidade de participação do E-Cidadania aqui no processo do Senado Federal.
12: Pesquisa da Fiocruz de 2024 mostrou que 94% dos Yanomami de 9 aldeias invadidas por garimpos tinham alto nível de contaminação por mercúrio. Entre os Munduruku, um levantamento deste ano feito com gestantes mostra a contaminação de 97% das mulheres.
5: E os eventos climáticos extremos registrados nos últimos dias no país confirmaram a previsão dos especialistas.
6: Em dois debates realizados no Senado em maio, cientistas alertaram para a força do fenômeno El Niño este ano. Repórter César Mendes.
16: As chuvas intensas no sul e os vendavais no Rio e em São Paulo, registrados no mês de julho, confirmam o alerta dos especialistas de que o El Niño será forte este ano. Para o senador astronauta Marcos Pontes, do PL de São Paulo, é preciso aprimorar a legislação para enfrentar de forma adequada esses fenômenos.
0: Para proteger a população dos eventos que vão acontecer.
16: Segundo o climatologista Carlos Nobre, o El Niño acelera o jato de circulação atmosférica que vem do Pacífico em direção à América do Sul. E vários estudos têm apontado evidências de que o El Niño será muito forte este ano.
1: Esses eventos nos últimos dias de chuvas muito fortes no Rio Grande do Sul, isso é relacionado com o El Niño.
16: O senador Hamilton Mourão, do Republicanos Gaúcho, pediu que o Plano Nacional de Proteção e Defesa Civil determine a realização de simulações anuais nos municípios mais atingidos pelos fenômenos climáticos.
6: Com a edição de Paula Groba e trabalhos técnicos de Eliseu Caires, o Jornal do Senado fica por aqui. Acompanhe agora as notícias do Tribunal de Contas da União e da Câmara dos Deputados. Boa noite.
5: Boa noite e um bom fim de semana.
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5: O Tribunal de Contas da União apresentou os resultados de um conjunto de auditorias sobre as chamadas transferências especiais, conhecidas como emendas PIX. A fiscalização analisou 100 repasses destinados a 73 municípios e 2 estados, que somaram 198 milhões de reais. O relatório apontou problemas em 82% das transferências examinadas. Entre as principais falhas estão deficiências na prestação de contas, irregularidades em licitações, pagamentos sem comprovação e falta de transparência na aplicação dos recursos. O prejuízo potencial foi estimado em 49 milhões de reais. O tribunal fez recomendações para fortalecer o controle, aumentar a transparência e melhorar a fiscalização das emendas parlamentares. Saiba mais em tcu.gov.br.
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13: Projeto facilita acesso à justiça gratuita para inscritos no Cadastro Único.
17: Parlamentares aprovam benefícios para motoristas com bom histórico.
18: Comissões finalizam análise de proposta que incentiva o voluntariado.
19: Boa noite. Câmara finaliza a votação de projeto que incentiva voluntariado. Acompanhe os detalhes com a repórter Maria Neves.
20: Aprovado na Comissão de Constituição e Justiça da Câmara dos Deputados, projeto que estimula a atuação de jovens como voluntários em instituições de acolhimento de pessoas idosas com deficiência e crianças na primeira infância. A proposta determina ainda que os jovens voluntários também terão acesso a serviços de acolhimento durante o período de atuação. As regras serão definidas na regulamentação da lei. A relatora, a deputada Laura Carneiro, do PSD do Rio de Janeiro, explica que a medida representa mais um incentivo para aproximar jovens de pessoas idosas e com deficiência em instituições de acolhimento.
27: É uma tentativa de unir jovens com pessoas idosas e com pessoas com deficiência. Então, esse jovem, né, que está no serviço voluntário, vai ser habilitado para trabalhar nos abrigos, enfim, nas áreas de recebimento, que são de acolhimento tanto de pessoas com deficiência como de idosos.
20: Ao apresentar o projeto, o deputado Roberto de Lucena, do Republicanos de São Paulo, argumentou que os jovens têm interesse em ingressar no mercado de trabalho e na universidade. Para ele, o Estado, ao valorizar o trabalho social e voluntário, estimula o acesso desses jovens tanto à vida acadêmica quanto ao mercado de trabalho, além de estimular o exercício da cidadania. A deputada Laura Carneiro promoveu pequenos ajustes no texto. O principal deles é uma mudança para assegurar que a participação no voluntariado não seja uma condição obrigatória para o acesso do jovem a serviço de acolhimento social. Segundo a parlamentar, a alteração é necessária para preservar a gratuidade da assistência prevista em lei. Da Rádio Câmara de Brasília, Maria Neves.
21: Trabalho.
28: O projeto que amplia reconhecimento de profissionais da radiologia deu mais um passo na Câmara. Saiba mais com a repórter Sofia Peçanha.
2: A Comissão de Constituição e Justiça aprovou o projeto que atualiza a regulamentação das profissões de técnico e tecnólogo em radiologia e de bacharel em ciências radiológicas. A proposta, já aprovada pelo Senado, altera a lei que regula o exercício das profissões da área desde 1985. Entre as mudanças está o reconhecimento formal das categorias de bacharel, tecnólogo e técnico em radiologia, além da ampliação das áreas de atuação profissional. O texto busca adequar a legislação às novas tecnologias utilizadas em exames e tratamentos de saúde, além de atividades industriais e de segurança que utilizam radiação. O projeto já havia sido aprovado pela Comissão de Saúde. Na reunião, o relator, o deputado Ricardo Silva, do PSD de São Paulo, destacou a importância desses profissionais para o funcionamento dos serviços de saúde.
3: Eles buscam beneficiar os profissionais técnicos em radiologia, os quais têm atuação relevante nos serviços de saúde, principalmente na produção de exames radiológicos indispensáveis ao diagnóstico de patologias.
2: Além de atualizar as regras para o exercício da profissão, o texto determina quem pode obter registro nos Conselhos Regionais de Técnicos em Radiologia, estabelece regras para a supervisão das técnicas radiológicas e reforça exigências relacionadas à proteção radiológica e à segurança.

0: tecnólogo. Portanto, é um reconhecimento.
1: Como a proposta que atualiza a regulamentação dos profissionais das técnicas radiológicas sofreu alterações durante sua análise na Câmara, ela retorna agora ao Senado para análise dessas modificações. Da Rádio Câmara de Brasília, Sofia Peçanha.
2: Justiça.
3: Inscritos no Cadastro Único para Programas Sociais, o CadÚnico, poderão ter acesso facilitado à justiça gratuita. A repórter Silvia Munhato tem os detalhes.
4: A Câmara aprovou o projeto que prevê a concessão de justiça gratuita de maneira imediata a quem estiver inscrito no Cadastro Único para Programas Sociais, o CadÚnico. A autora do projeto, a deputada Maria do Rosário, do PT do Rio Grande do Sul, diz que a mudança tem o objetivo de facilitar o acesso à justiça, evitando que a pessoa tenha que comprovar novamente que tem baixa renda.
5: Se o judiciário reconhecer o CadÚnico, essa pessoa que passou pelo Centro de Referência e Assistência Social, pelo CRAS e que está no CadÚnico, quando chegar no judiciário, o judiciário vai ter uma economia processual muito grande. Ele não precisa mais revisar documentos sobre a situação econômica da família.
4: Segundo a deputada, quem não estiver no CadÚnico, mas atender aos critérios atuais de vulnerabilidade adotados pela Justiça, continuaria tendo que fazer a comprovação de renda. A proposta que permite aos inscritos no CadÚnico acessar a justiça gratuita sem a necessidade de comprovação de renda seguirá agora para a análise do Senado. Da Rádio Câmara de Brasília, Silvia Munhato.
2: Transportes.
3: Comissão aprova projeto que estabelece benefícios para motoristas com bom histórico. A repórter Júlia Lopes nos conta quais são.
6: Motoristas profissionais com bom histórico no trânsito poderão receber benefícios se estiverem inscritos no Registro Nacional

0: Para ele, a medida beneficia não apenas os condutores, mas também os consumidores.
1: Esse projeto é importante por dois significados. Primeiro, porque ele vai, de um lado, prestigiar e demonstrar o motorista que tem boas práticas de trânsito e, por outro lado, também oferecer para a população, principalmente as pessoas que dependem desse tipo de serviço, aqueles melhores motoristas para que eles sejam contratados ou premiados na sua atividade econômica.
0: No texto, os benefícios concedidos aos condutores incluem redução no valor de seguros de veículos, acesso prioritário a vagas de emprego e condições diferenciadas em financiamentos e locações de veículos. O projeto, que busca conceder vantagens a motoristas profissionais inscritos no Registro Nacional Positivo de Condutores, inclui a medida no Código de Trânsito Brasileiro e segue agora para análise na Comissão de Finanças e Tributação. Da Rádio Câmara de Brasília, Júlia Lopes.
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3: Desenvolvimento Regional.
4: A Comissão de Desenvolvimento Urbano aprovou o uso de royalties do petróleo para financiar a tarifa zero no transporte urbano. A repórter Fabielle Pires nos conta como deve funcionar.
5: Quando o petróleo é extraído, uma parte da riqueza gerada retorna para os cofres públicos. São os royalties, recursos que podem ser usados para financiar serviços e investimentos em benefício à população. A Comissão de Desenvolvimento Urbano da Câmara dos Deputados aprovou uma proposta que destina parte dos royalties para a gratuidade nos transportes públicos do Brasil. A iniciativa é conhecida como Tarifa Zero e deve facilitar o transporte público e a mobilidade.

0: urbana. Ao apresentar o projeto, o deputado Gilmar Tato, do PT de São Paulo, defendeu que a tarifa zero contribui para a redução da desigualdade social, melhora a qualidade de vida nas cidades e incentiva o uso do transporte coletivo. O relator da proposta, deputado Hildo Rocha, do MDB do Maranhão, defendeu que a mudança na lei dos royalties não trará prejuízos.
1: Não vai aumentar preço de combustível e também não vai diminuir o rendimento das empresas. E vai resolver um grave problema que existe. Porque no momento em que tivermos a tarifa zero de transporte público, as empresas que estiverem trabalhando, seja ela da iniciativa privada, uma concessionária ou uma empresa estatal, vai ter o dinheiro certinho lá todo mês, a tarifa atualizada, para que eles possam fazer um bom transporte público.
0: O projeto que destina parte dos recursos dos royalties de petróleo para a tarifa zero de transporte público segue para análise da Comissão de Viação e Transportes. Da Rádio Câmara de Brasília, Fabielle Pires.
2: Educação. Comissão de Educação aprova projeto de estímulo à integração entre empresas de pequeno porte e ensino profissionalizante. A reportagem é de Maria Neves.
3: A Comissão de Educação da Câmara aprovou o projeto do deputado Júnior Mano, do PSB do Ceará, que busca estimular a integração entre instituições de ensino profissional e as micro e pequenas empresas. Pelo texto, os órgãos públicos responsáveis pela política de educação profissional e tecnológica terão de criar cadastro com vagas de emprego como forma de estimular a contratação dos formados pelas instituições de pequeno porte. Na opinião do relator, deputado Luiz Lima, do Novo do Rio de Janeiro, a iniciativa é importante porque as microempresas e empresas de pequeno porte são as que mais empregam no país, mas também são as que encontram maior dificuldade para a contratação de mão de obra qualificada.
4: A gente tem mão de obra específica escassa, que com esse projeto a gente vai ajudar a superar esse obstáculo. A gente está falando de mais profissionalização, que é a vontade dos estudantes. A gente está criando facilidade entre as instituições de ensino, públicas e privadas, para que tenha uma maior interação com o mercado de trabalho.
3: De acordo com o levantamento do SEBRAE, em 2025, as micro e pequenas empresas respondiam por cerca de 97% dos negócios ativos no país, com quase 22 milhões de empreendimentos que seriam responsáveis por 26,5% do Produto Interno Bruto Nacional. Além disso, o estudo aponta que 7 em cada 10 novos empregos formais do país estão nas empresas de micro e pequeno porte. Luiz Lima reforça que quando a educação profissional está em sintonia com as necessidades dessas empresas e articulada com programas de apoio ao empreendedorismo juvenil, há consequências positivas na formação e na integração com o mercado de trabalho. Além da criação do cadastro de vagas em micro e pequenas empresas, a proposta determina que o poder público estimule a abertura de negócios e a formalização de empresas de pequeno porte. A medida ainda prevê a oferta de apoio especial para jovens empreendedores. A proposta ainda será analisada pela Comissão de Constituição e Justiça antes de poder seguir para o Senado. Da Rádio Câmara de Brasília, Maria Neves.
2: Saúde.
5: Comissão de Educação aprova diretrizes para parto humanizado no SUS. A repórter Sofia Peçanha explica como ficou a proposta.
6: A Comissão de Educação da Câmara dos Deputados aprovou o projeto que estabelece diretrizes para tornar mais humanizado o atendimento às mulheres durante a gestação, o parto, o nascimento do bebê e o pós-parto no Sistema Único de Saúde, o SUS. Durante a votação, a comissão alterou o projeto. Em vez de apenas modificar a Lei Orgânica da Saúde para incluir regras específicas sobre o parto humanizado, o novo texto passou a reunir um conjunto mais amplo de diretrizes para atenção à gestação, ao parto, ao nascimento e ao puerpério no SUS. O projeto original previa obrigações mais diretas para o serviço de saúde, com foco na garantia de condições para o parto humanizado e na presença de acompanhante. Já o novo texto amplia esse alcance e passa a organizar princípios gerais de atendimento, com ênfase na autonomia da mulher e na estruturação da rede de atenção materna e neonatal, como ressaltou a relatora da proposta, a deputada Lidice da Mata, do PSB da Bahia.
7: Portanto, esse projeto ele sintetiza uma contribuição

0: preocupação de deputados homens e deputadas mulheres de diversos partidos. E esta é a riqueza dele. Nós estabelecemos diretrizes que visam humanizar a relação do parto, portanto, da mulher, da parturiente, com os médicos e profissionais que integram aquele momento de sua vida.
1: Entre as medidas previstas estão a garantia da presença de acompanhante escolhido pela gestante durante todo o atendimento, a possibilidade de apoio de doula, o fortalecimento da atuação de enfermeiras obstétricas, obstetrizes e parteiras tradicionais, além da ampliação do acesso à anestesia obstétrica, conforme protocolos do Sistema Único de Saúde. Segundo a relatora, a humanização do atendimento depende da qualificação permanente dos profissionais de saúde e da construção de ambientes mais acolhedores e seguros para mulheres e recém-nascidos.
0: Então, esse é um momento especial na vida da mulher, na vida de uma família, com consequências para o resto da sua vida, né, de um parto bem realizado, confortável, e por isso mesmo ele merece uma série de orientações que foram aqui definidas.
1: O texto final também reuniu contribuições de 57 projetos que estavam sendo analisados em conjunto e que também tratam do atendimento neonatal. Agora, propostas vão sendo analisadas em conjunto e que também tratam do atendimento neonatal. Agora, a proposta segue para análise da Comissão de Saúde. Da Rádio Câmara de Brasília, Sofia Peçanha.
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4: Economia.
5: Comissão aprova projeto que busca evitar cobrança de imposto sobre imposto. A repórter Silvia Munhato explica a questão.
6: A Comissão de Finanças e Tributação da Câmara aprovou proposta que proíbe incluir imposto na base de cálculo do próprio imposto em qualquer esfera de governo. A mudança também foi aprovada na reforma tributária em 2023, no processo de eliminação do ICMS, PIS, COFINS, IPI e ISS. Os novos tributos da reforma, o Imposto sobre Bens e Serviços e a Contribuição sobre Bens e Serviços, serão cobrados apenas no consumo de produtos e serviços, o que garante a não incidência de tributos durante a sua elaboração ou fabricação. O relator, deputado Kim Kataguiri, do Missão de São Paulo, afirma que a cobrança de imposto sobre imposto é uma anomalia brasileira.
7: A gente está vedando isso, impedindo que isso aconteça em qualquer estado, município ou mesmo no âmbito da União, porque de fato é uma anomalia que a gente tem no sistema tributário brasileiro. Não à toa, isso impede tanto investimento aqui no Brasil, principalmente no setor produtivo.
6: A proposta será analisada agora pela Comissão de Constituição e Justiça, antes de seguir para o plenário. Da Rádio Câmara de Brasília, Silvia Munhato.
4: Últimas notícias.
8: Rodrigo de Castro, do União de Minas Gerais, comemora a aprovação na Comissão de Constituição e Justiça de proposta de emenda à Constituição que limita a alíquota do IPVA a 1%. Relator da matéria, o deputado explica que o objetivo é reduzir a carga sobre os consumidores.
9: Ela visa beneficiar o consumidor brasileiro, que hoje paga até 4%, em alguns estados 4,5%, e que passará a pagar no máximo 1%. Então, por exemplo, em Minas Gerais, no meu estado, vai haver, que cobra 4%, vai haver uma diminuição de 75% do valor do IPVA. Ela tramitou de maneira recorde na Câmara, na CCJ, e foi aprovada de maneira unânime. Ou seja, os deputados da CCJ entenderam que essa PEC diminui o imposto no Brasil e faz justiça tributária.
8: Rodrigo de Castro ressalta que o próximo desafio é aprovar a proposta na comissão especial. O parlamentar considera o atual modelo de cobrança do IPVA dos proprietários de veículos um dos mais injustos do mundo. Termina agora o jornal Câmara dos Deputados, produzido pela Rádio Câmara, com trabalhos técnicos de Wellington Teles e apresentação de Val Monteiro e Paula Bittar. Boa noite.
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0: Volta na segunda-feira. Boa noite.
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0: 8 e 5.
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0: Boa noite, amigos da Rádio Cultura. Está começando agora o Cultura Sertaneja Classe A, o seu encontro diário com a tradição e o coração do sertão. Eu sou Tota Meneghel e vamos ficar juntos até as 10 da noite.
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